0: É, meu filho, nosso Parador Sertanejo, 9:06, meu amigo Paulinho dos Teclados, aí tá na companhia, né? Alô, Paulinho, um abraço aí pra você, meu querido. Abraço aí pra você, meu amigo Chuteirinha, também na nossa companhia. O Internacional vai vencendo a equipe aí do Flamengo pelo placar de 1-0, viu, gente? É, tá controlando bem as ações aí. O Flamengo já mostra aí nervosismo, 29 aí do segundo tempo, viu? Tá na mão aí a partida, na mão do Colorado aí, tá? Fazendo uma estratégia muito inteligente, né? Com pouca posse de bola, mais eficiente, né? 10 finalizações pro Inter, 8 pro Flamengo, tá? É o Internacional e tá sabendo jogar o jogo, né? É assim que tem que fazer, né, gente? Abraço aí, o Mikael Bisotto tá na companhia, pediu aí a música Caçadora aí com o Jean Giovanni, né? Estamos tocando os áudios aqui primeiro, viu, meu amigo Mikael Bisotto? Depois eu vou tocar aí a tua música, tá? Tá atendendo os áudios aí da gurizada, tá pedindo aqui, né? Daqui a pouco também tem aí o Minuto Gospel, né? Também tem loterias. 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
1: Boa noite, Samir. Aqui é o Paulo César, aqui de Gramado. Vocês tocam a filha do caminhoneiro pra nós, hein? Então tá, queria oferecer pra minha esposa Sebastiana, pro guri que tá aqui no sofá, pra Giza aí, pra ti, tá? Um abração aí, meu guri. Feito, boa noite.
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Boa noite, Giz. Boa noite, Samira. É a Fátima. Gostaria de pedir a música. Vou pedir Os Anjos, pereço minha esposa Horácio Vargas, para minha mãe Maria Wanda, lá de Esmeralda, para vocês aí da rádio. E Pazela Escarabotto, se for atendido, muito obrigado.

Boa noite, amigo Samir. Que Horácio Vargas aqui. Pediu a música aí do Raul Seixas aí. O meu amigo Pedro. Me ofereço aí pra minha esposa, que é a Fátima aqui do bairro São José. Pra minha sogra lá de Esmeralda, a Wanda. E pro meu amigo Pedro lá da Petrópolis. E pra todos os Pedro aí. Foram atendidos. Muito obrigado aí.

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9 horas e 42 minutos, é o nosso Paradão Sertanejo, Casa da Fruta, frutas, verduras fresquinhas. 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

É, meu filho, é o nosso Paraná Sertanejo aqui na Rádio Esmeralda 96.5. 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Esperando aí, né, gente, sair os números das loterias. Acabou o jogo do Inter, deu 1-1, tá, gente? Internacional e Flamengo. 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É, meu filho, é nosso Paradão Sertanejo bombando na terra da vacaria. Meu amigo Paulinho dos Teclados ligado com a gente. Vou colocar tua música em seguidinha aí na moda de viola, tá? É, daqui a pouquinho. Um abraço aí pra você. Também o Mikael Bizot, também vou colocar tua música aí na moda de viola, tá? É, abraço aí pra toda a gurizada aí ligado com a gente aqui no nosso Paradão Sertanejo na Rádio Esmeralda 96.5. Deixa eu atender também o pessoal do telefone aí, gente. Pessoal pedindo, muita gente pedindo música. O Tadeu do Centro pediu aí por você com César e Paulinho, né? O Walter do Glória, Alma Transparente, Chico Rei Paraná, faz tempo que não tocamos essa música, né? 12 graus a temperatura, o Diego Lombachata. A música é Fogo aí com Rainha Musical. Meu amigo César, aí ligado com a gente também, pediu aí, moça. É, a música aqui, o que, Gisa? Moça do Amor? Rainha Musical? É a Moça do Amor? Maçã do Amor. Maçã do Amor. Aí com Rainha Musical. Beleza, vamos chegando com mais música aí pra você.

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8: 22h02.
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16: Samir, tudo bem? Eu estou mandando áudio para você levar música para a minha neta, a Maria Eduarda e a Luísa, e para a Fátima, seu Horácio, e para vocês, Drácio Esmeralda, que vocês sabem animar um programa, nota mil, tá? E a música Menina da Canoa, tá? Que eu adoro essa música. E um beijo no coração, boa noite, fique com Deus. Beijo, tchau.

0: 10:12, horário oficial de Brasília, o nosso Paradão Sertanejo aqui na Rádio Esmeralda Mais Popular. E vamos juntos aí na sua companhia até às 11 da noite, hein? Com a graça de Deus, essa quarta-feira maravilhosa.
1: Brasil!
0: Na companhia da dama do rádio, Giza Vitinski. É, meu filho, até às 11. E a gente vem aqui com as loterias agora pra você. Vai que abandonou a pobreza, hein? Ô, Miranda! Como é que tá aí, Miranda? Gente bacana! 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Vamos chegando então com as loterias aqui para você da nossa querida Caixa Econômica Federal, né? Temos aqui a Loto Fácil, concurso 3.748, dezenas sorteadas de hoje, 02, 04, 05, 06, 08, 9, 11, 13, 14, 15, 17, 19, 20, 22 e 25. A Loto Fácil teve dois ganhadores e o próximo sorteio será amanhã, dia 30. R$ 2 milhões a premiação para amanhã. Temos aqui na concurso 7.

0: 30, 31, 32, 42, 43, 49, 59, 63, 64, 66, 69, 75, 78, 80, 84 e 89. A Loto Mania acumulou 5 milhões de reais. Próximo sorteio dia 31, sexta-feira. Vamos com a dupla cena, concurso 2.989, dezenas sorteadas 13, 22, 36, 44, 46 e 47. Essa é a primeira faixa dupla cena, tá, gente? 13, 22, 36, 44, 46 e 47. A segunda faixa dupla cena, 04, 06, 08. 19, 21 e 44. É a dupla cena. Temos também aqui mais loterias para você. É o dia de sorte. Concurso 1258, dezenas sorteadas de hoje. 01, 06, 12, 14, 23, 26 e 27. O dia de sorte acumulou, o próximo sorteio amanhã dia 30, 400 mil reais. Palmeiras abre nesse momento o placar aí nos acréscimos do primeiro tempo, gol de Maurício, Palmeiras 1, o Vitória 0, teve um jogador e também parece que o técnico expulsos, tá? Estou acompanhando aqui pelos monitores aqui da nossa querida Rádio Esmeralda. Temos também a Loteria Federal aí pra você. É, vamos aqui com a Federal. A nossa Rádio Esmeralda. É o concurso 6087, dezenas sorteadas. Quinto prêmio é o 8.807. Quarto prêmio, 2.546. 2.546. O terceiro prêmio, 2.794. 2.794. Segundo prêmio, 1.500, 1.500. E o primeiro prêmio é o 4.621, 4.621. 4.621 é o primeiro prêmio. Temos aqui a Super 7 para você, concurso 8.879. Dezenas sorteadas, coluna 1 deu 3, coluna 2 deu 4, coluna 3 deu 7, coluna 4 deu 1, coluna 5 deu 9, coluna 6 deu 4 e a coluna 7 deu 2. A Super 7 também acumulou. É, gente, as loterias aqui na nossa Rádio Esmeralda 96.5. 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
0: Alô, meu amigo Paulinho dos Teclados, aí também o Mikael Bisotto, né, pediu a música é o Caçador, né? É a música aí do Tião Carreiro e Pardinho.

0: E também o meu amigo querido lá, o Paulinho dos Teclados, perde aí a tua.
1: Boa noite, meus amigos Samir e Giza. Aqui é o Paulinho dos Teclados. Obrigado, meus amigos, pelo alô aí na rádio. Estou ouvindo sempre o programa da noite. Às vezes escuto da tarde, mas é o da noite. Samir, eu quero pedir no cantinho da viola aí, já que tu tá nesse bloco aí, a música A Vaca Foi pro Brejo. Meu saudoso pai, que já faz 14 anos que se foi, gostava muito. Quando comecei a tocar violão, quando eu tinha 16 anos, ele gostava de ouvir essa música, A Vaca Foi pro Brejo. Valeu, meus amigos, uma boa noite e Deus os abençoe sempre. Valeu!

10h34, nosso Paradão Sertanejo aqui na Rádio Esmeralda. Alô, aí o Bruno Perim tá ligado com a gente, se for possível. Toca o Rei do Gado aí, Tião Carreiro e Pardinho. Estou ligadinho aqui na Fazenda da Ramada, aí na Granja Perim. Grande abraço, valeu, doutor Bruno Perim, quanto tempo, hein? Abraço aí pra

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0: 10h40 ao nosso Parador Sertanejo aqui na Rádio Esmeralda, ao vivo na mais popular, meu Deus do céu. Brasil! Abraço aí pro Paulo Lima, São Marcos, né, Paulo Lima? Joí, escuta esse maravilhoso programa. Toca aí, Felipe Falcão, Gritos de Amor, tá na nossa companhia. Também aí a neta, né, Gisé? Aí a neta Duda. Tô querendo vocês, Estação Fandangueira, pra vó Zélia. É o nosso Paradão Sertanejo na mais popular.
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gente ama. 10 horas e 47 minutos. Agradecemos a sua audiência. Obrigado, Jesus, pelo trabalho maravilhoso. Obrigado a vocês pela audiência. Os nossos patrocinadores, amigos e parceiros aqui da família Parada do Sertanejo. Amanhã, encontro marcado às 4 da tarde, aqui no Show da Tarde, na Mais Popular. Ótima noite, sempre Deus no coração. Rádio Esmeralda, tá logo de bom. Grande abraço, gente. Fica com Deus.

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13: Pai nosso que estais no céu, santificado seja o vosso nome. Venha a nós o teu reino, seja feita a sua vontade, assim na terra como no céu. O pão nosso de cada dia nos dai hoje. Perdoai as nossas ofensas, assim como nós perdoamos a quem nos tem ofendido. E não nos deixeis cair em tentação, mas livrai-nos do mal. Amém.
14: Em cima do caminhão cabe a saudade. No coração a liberdade, amanhecendo o dia em outra cidade. Ao chofé a paciência de esperar quando não dá pra carregar. Às vezes longe da família, a comunicação é o celular, mandando uma foto do lugar e contando as horas de voltar. Caminhoneiro é assim, uns dias é bom, outros ruins, mas é um sonho de menino. Cá pra nós é destino. Transportar o progresso com um braço forte, do sul ao norte. No aniversário sozinho, dentro do caminhão, parado ou cortando o chão. Essa é a vida do chofé de caminhão. A melhor sensação é encontrar um amigo na estrada, parar para tomar uma coca gelada e perguntar: tu também carregou lá? Me informe como é que tá. Alguns chamam um caminhoneiro de analfabeto, que é profissão de gente que não teve opção. Mas eu falo que é algo a mais. Ser caminhoneiro só é quem é capaz de mal chegar e já ter que sair. Sair vendo o filho dormir de fininho para não acordar, com medo dele chorar. Quando o filho acorda, papai tá em outro lugar. Saio na incerteza de voltar. Por isso eu digo, essa profissão não é para qualquer um. Essa profissão Deus escolheu de um em um.
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15: Olá, meus amigos, minhas amigas, muitíssimo boa noite. Estamos iniciando pelas ondas da nossa querida Rádio Esmeralda, quilômetro 93, o nosso programa dedicado a todos os irmãos estradeiros. Agora são 23 horas 4 minutos. Temperatura nos estúdios da Mais Popular, termômetro marcando 14 graus, com sensação térmica de 12. Seja muito bem-vindo à quarta-feira, dia 29 de julho, ano 2026. Eu, Samir Goulart, te agradeço, Papai do Céu, permitir retornar aos microfones da Mais Popular. Vamos juntinhos aí até as 2 horas da manhã, dando boa noite ao nosso amigo e colega Tidão, que está nos estúdios da Mais Popular. Bom trabalho. E também já liberando a comunicação pelo 3231-7828 e pelo nosso WhatsApp 984186298. Um salve carinhoso a todos os nossos patrocinadores, amigos e parceiros do nosso quilômetro 93, há 8 anos junto à Rádio Esmeralda, e também a todos os caminhoneiros que estão nos trechos do Brasil e do Mercosul. Vamos lá então, iniciando os trabalhos dessa quarta-feira, quartou, chegando muitas músicas, e também, se você quiser participar, manda o WhatsApp aí e vamos colocando no decorrer da nossa programação. Fiquei devendo o alô de ontem aí do nosso amigo Alex, grande Alex, ele lá para os lados da Argentina. Já está retornando a vacaria e foi fazer uma entrega de um veículo. Abraço, Alex, a sua esposa, que Deus abençoe e proteja. E também o nosso amigo Julião, ele que trabalhou muitos anos aí no Gás HG. Hoje está puxando aí para os lados do Mato Grosso. Está em Gaspar, Santa Catarina, ligadinho aí pelo aplicativo. Que Deus abençoe a tua viajada. Obrigado aí pelo carinho e audiência. Nosso amigo Marcelo Maciel, que é Riachancho também, acompanhando o programa aí pelo aplicativo, deitadito em casa de boa. E vamos iniciando os trabalhos desta quarta-feira, quartou, com um caminhão é assim, com João Mineiro e Marciano em segurança. Também aí, fim de noite, um popurri aí com Panda, Caro e Gilmar. E também Amor de Violeiro com Eduardo Costa. Muito boa noite, respeitem os caminhoneiros.

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4: Voltando com o nosso quilômetro 93, 12 graus a temperatura em Vacaria, quarta-feira, quartou. O Colorado aí deu milagres, hein? Empatou e quase venceu, se não fosse falha dos zagueiros. Zagueiros do Colorado aí, se não me engano, é o décimo jogo seguido que o Inter toma gol, hein? Cê tá doido, hein? Empurrando o Grêmio nesse momento aí pra zona do rebaixamento, mas daqui a pouco a gente já traz as informações do esporte, porque 3231-7828-984-18-6298. Abraço aí para a Associação dos Motoristas de Vacaria. Também conosco o líder Peças para Caminhões e CSM Acessórios Rota C16, a parada do amigo caminhoneiro. Tá chegando aí nosso

próximo bloco musical, Estrada da Vida com Milionário e José Rico, Casal de Valor com João Nobre e Tessano, e também conosco Canarinho Prisioneiro com Chico Rei e Paraná.

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4: 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Dom Orlando Negócios Imobiliários, está chegando nosso bloco gaúcho para todas as gaúchas e gaúchos de todas as querências. Está chegando aí Chucro Coração com Grupo Matizes, Bombacha Preta com Grupo Marcação, e Quando Eu Toco Eu Me Embodoco com Grupo Portal Gaúcho. Muito boa noite!

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Voltando com o nosso quilômetro 93, 23 horas 45 minutos, as loterias e a federal da quarta-feira, dia 29 de julho. Quinto prêmio 8.807, quinto prêmio 8.807, quarto prêmio 2.546. Quarto prêmio 2.546. Terceiro prêmio 2.794. Terceiro prêmio 2.794. Segundo prêmio 1.500. Segundo prêmio 1.500. E o primeiro prêmio na cabeça 4.621. Primeiro prêmio na cabeça 4.621 é o resultado da federal de hoje. 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E tá chegando mais um bloco comercial aí, meu irmãozinho. E abraço aí para todos os caminhoneiros que estão na audiência. Vamos lá curtir nesse momento do nosso quilômetro 93 aí, vestido de seda com Teodoro e Sampaio, ancorando com João Bosco e Vinícius, participação especial de Hugo e Guilherme, e a loira do carro branco com João Paulo e Daniel. 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Um abraço aí pro Guinho, a gurizada aí do Bar do Moreno, do bairro Santana. Valeu, meu amigo Maicon Ventura. E sabe, né? A melhor carne aí pro teu açougue, já se prepara aí. Tá chegando a quinta e a sexta-feira aí pra fazer aquele churrasco. Fala com o Diegão, a galera aí, toda a equipe, e faça suas compras aí no Super MA do bairro Jardim dos Pampas, e a padaria sempre aí com produtos de qualidade.

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Seja muito bem-vinda à quinta-feira, meia-noite em ponto. Já é dia. Olha só, seja muito bem-vinda à quinta-feira, dia 30 de julho, uma quinta-feira de bênçãos e renovação. Que você sinta a presença de Deus em cada instante e que Ele ilumine seu caminho. Que seu dia seja repleto de momentos felizes. O Senhor te guiará sempre. Essa é a mensagem aí do nosso Bom Dia Gospel, iniciando mais um dia. Que esse dia seja o melhor dia da sua vida. Quinta-feira, quintou, 30 de julho, ano 2026. E olha só, quero mandar um abraço carinhoso aí pro meu amigo Guilherme da Opção Certa Lanches, o melhor X da Vacaria e região. Está no bairro São Francisco. Grande Guilherme, abraço aí para sua esposa Dudinha, aí todos os seus filhos, que Deus abençoe grandiosamente a sua vida e da sua família. Aí tu sabe que tu mora no meu lado esquerdo do peito aí, Guilherme. Tá chegando aí, olha só, para nós curtirmos aí o Bom Dia Gospel. Olha só, na voz aí de Eishla, posso clamar.

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Tá chegando a previsão do tempo no nosso quilômetro 93. Nesse momento em Vacaria, 12 graus, sensação térmica de 11 graus. E tá chegando aí a previsão do tempo para esta quinta-feira, quintou no nosso quilômetro 93, o programa do Amigo Caminhoneiro. Dia 30, sol com muitas nuvens e pancadas de chuva aí no fim da manhã. Períodos de nublado.

E a fase da lua é a fase da lua cheia. Essa é a previsão do tempo que leva a fonte climatempo.com.br. Vamos lá, próximo bloco, mandar abraço aí pro Edu, bairro aí Monte Claro, Marcão, frentista do posto, aí tá na audiência, meu amigo Fábio Capra, grande Fabião, obrigado pelo carinho também aí, o Xancho, tá na audiência, fio de cabelo com Chitão e Chororó, o grande amor da minha vida. Te amo com Alain Aladim. Essa é a primeira, a segunda, Nós Enverga, Mas Não Quebra, com Gino e Geno, e Um Bom Perdedor, com Bruno e Marrone.

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3: Chegando às informações do esporte no quilômetro 93, jogos de ontem aí pela 21ª rodada do Brasileirão Série A, Mirassol aí vencendo o duelo aí dos rebaixados, e o Mirassol saiu 2-1 no Remo. O Internacional surpreendeu empatando com o poderoso Flamengo 1-1, deixou escapar no finalzinho na falha do zagueiro. Também aí Fluminense e Bahia 0-0, e o Palmeiras teve dois jogadores expulsos aí, o Vitória venceu lá no Barradão 4-0 a equipe do Vitória aí. Você tá doido, hein? Palmeiras disparado aí. Já hoje vamos ter Corinthians e Atlético Paranaense, Curitiba e Cruzeiro. E os jogos aí do Grêmio e Botafogo ficou adiado. Já para a 22ª rodada, vamos ter no sábado, dia 8 de agosto, às 16 horas, na Arena do Grêmio, Grêmio e São Paulo. E o Internacional vai jogar aí contra o Palmeiras no domingo, dia 9 de agosto, às 16 horas, em cê tá doido. E o primeiro colocado, Palmeiras, 47 pontos, seguido por Flamengo, 39 pontos, Atlético Paranaense, 36 pontos e Fluminense fechando o G4 com 34 pontos ganhos. Bahia aparece em quinto com 32. Internacional aparece em 16º, a um pontinho ali da zona. Já tá igual o Grêmio, né? Em pontuação, que acontece aí é o saldo de gol, viu? Internacional 16º, 22. Grêmio, aí o primeiro rebaixado, 22, seguido por Vasco, 21, Remo, 21 e Chapecoense segurando a lanterna com 10 pontos ganhos. E a Série B aí, tivemos a vitória do Juventude na terça-feira, 1-0 no apagar das luzes contra o Avaí, liderando aí o Criciúma, 40 pontos, seguido por Juventude, 35 pontos. E próximo jogo aí do nosso... Eu sou fã também do Juventude aí contra o Novo Horizontino no domingo, dia 9 de agosto, às 16 horas. Aí o próximo compromisso do Juventude pela Série B, aí rumo à elite do futebol brasileiro. Essas informações do esporte no nosso quilômetro 93.

trazendo o nosso próximo bloco musical com aí Fio de Cabelo com Chitãozinho Chororó, O Grande Amor da Minha Vida com Jean Giovanni e Esperando na Janela com César Menotti e Fabiano.

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4: Então tá aí, chegamos ao final do nosso quilômetro 93. Iniciamos na quarta-feira e já estamos vivenciando a madrugada de quinta-feira, quintou, dia 30 aí do mês de julho, ano 2026, temos mais um dia para esse mês e aí a gente completa todas as metas, se Deus abençoe, e chegando daqui a pouquinho o mês de agosto aí também para traçar novos objetivos. Quero agradecer os trabalhos na mesa de som do nosso amigo e colega Tidão, obrigado pelo carinho, bom descanso, e também um alô aí para todas as nossos amigos aí dos taxistas, motoristas de aplicativos, aos nossos amigos também que estão em seus postos de trabalhos, aí os porteiros, a área da segurança pública, a área da saúde, enfim, os caminhoneiros que estão pisando com os dois pés juntos aí, que Deus abençoe e proteja a viajada de cada irmão estradeiro. Prometendo voltar a partir das 23 horas, trazendo aí muitas músicas e informações no mundo da rodagem. Se der tudo certo aí, vamos ter a entrevista aí com o nosso amigo vacariano, Zé Vacariano, e seu filho Zica aí para contar um pouquinho como é que está sendo esse ano de 2026 na rodagem. Tá chegando aí, olha só, o último bloco musical, Só Quem Ama Entende, com Mato Grosso e Matias, A Dama da Noite com Fred e Gustavo, Fruscão Preto com Trio Parada Dura. Essa música fazia tempo que nós não escutava, hein, Tidão? Essa aí é top também. E Quando o Telefone Toca, com Zé Henrique e Gabriel. Na sequência, Oração da Noite com Cid Moreira. E depois, na sequência também, aí, Madrugadão Caminhoneiro, dá umas duas, uma hora só de músicas dedicadas ao mundo estradeiro. Agradecendo também aos nossos amigos patrocinadores, aí, patrocinadores do quilômetro 93, há 8 anos, junto à Rádio Esmeralda. E vamos lá então, dando um boa noite a todos, que Deus abençoe e proteja, bom dia, ótima e abençoada madrugada, fiquem todos com Deus, fui!

meu Pai, agora que as vozes silenciaram e os clamores se apagaram, aqui, ao pé da cama, minha alma se eleva a Ti para dizer: creio em Ti, espero em Ti, amo-Te com todas as minhas forças. Glória a Ti, Senhor. Deponho em Tuas mãos a fadiga e a luta, as alegrias e desencantos deste dia que ficou para trás. Se os nervos me traíram, se os impulsos egoístas me dominaram e dei lugar ao rancor e à tristeza, perdão, Senhor, tem piedade de mim. Se fui infiel, se pronunciei palavras vãs, se me deixei levar pela impaciência, se fui um espinho para alguém, perdão, Senhor. Nesta noite não quero me entregar ao sono sem sentir sobre minha alma a segurança da Tua misericórdia, Tua doce misericórdia, inteiramente gratuita, Senhor. Eu Te agradeço, meu Pai, porque foste a sombra fresca que me cobriu durante todo este dia. Eu Te agradeço porque, invisível, carinhoso, envolvente, cuidaste de mim como uma mãe em todas estas horas. Senhor, ao redor de mim, tudo já é silêncio e calma. Envia o anjo da paz a esta casa. Relaxa meus nervos, sossega o meu espírito, solta as minhas tensões, inunda meu ser de silêncio e de serenidade. Vela por mim, Pai querido, enquanto eu me entrego, confiante, ao sono, como uma criança que dorme feliz em Teus braços. Em Teu nome, Senhor, descansarei tranquilo.

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5:02, estamos chegando nesta manhã de quinta-feira, depois de uns dias em repouso, uns dias de garotil. Estamos de volta aí, pessoal. Hoje dia 30 do mês de julho de 2026. Hoje é dia de São Crisólogo. Comemora-se hoje o Dia Mundial contra o Tráfico de Pessoas, também o Dia do Cirurgião Geral, o Dia Mundial do Bordado e também Dia Internacional da Amizade. Em janeiro, hoje passaram-se 212 dias, faltando 153 para o final dele. A fase da lua é cheia, estação é inverno. Temperatura aqui nesse instante na Manuel de Brito está em 10 graus, sensação de 9. É a previsão do tempo para ir para hoje. Sol com algumas nuvens e períodos de céu nublado. Nevoeiro ao amanhecer e ao final da tarde. Início da noite. A máxima hoje deve chegar aos 21 graus. Começando por aqui, cumprimentando você, nosso amigo do campo, nosso amigo da cidade, você que está indo para o trabalho, você que está voltando, você que já está trabalhando, sejam todos muito bem-vindos. Vamos ao vivo hoje até as 6:25, melhor da música do Rio Grande para você, nosso amigo ouvinte, em nome da Super da Dona de Casa, Super M&A no Jardim dos Pampas, também Supermercado Ventura na Chacra das Palmeiras e o Supermercado Serrano na Avenida Militar. 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Sua mensagem de texto, seu áudio básico, aquele de até 30 segundos. Ou 32-31-78-28, liga e fala direto comigo no estúdio aqui da Mais Popular. Agora 5:05, vamos trazendo César Passarinho cantando Prenda Minha. Depois, na sequência, aí o Leopoldo Racier, Não Podemos Entregar para os Homens. E Jairo Lambari Fernandes, No Raço da Gadaria. Bom dia, bom dia, bom dia.

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1: Cinco horas e 18 minutos, temperatura 10 graus. Seguimos por aqui com vocês até as 6h25. Melhor da música do Rio Grande para você, nosso amigo ouvinte. O nosso amigo Kiko.
2: Bom dia, meu amigo. Deus abençoe, amigo velho. Toca aí.
1: Ah, para ali que não é este, Kiko. Este aqui foi o de antes. É este aqui, tio Kiko. Agora vai.
2: Bom dia, meu amigo. Deus abençoe tu e teu filho, tua família. Toca aí. Deus permita que uma estrela brilhe no meu caminho. Vambora. Toca pro meu amigo tio Paulo. Meu amigo Ney, o pessoal dele, o Jair, alemão do Campestre, Juliano da Nestência do Baiará, o Tauravel, Garganta da Serra, meu amigo Valmir, já de Paula lá, o Ginete Velho Moreno, já acordou lá! E os que todos estão na escuta, meu amigo velho, amigo Bigodinho, Pingo Rezende, tio Nico lá da Varja, abraço, acompanhar meu verdito.
1: Eita, lida, neste bloco estaremos então. Brasil do Bombacho, os Monarcas, Céu, Sol, Sul, Terra e Cor, os três tiros a pedido do nosso amigo Valmir. E o Deus permita aí a pedido do nosso amigo Kiko. E é ao vivo o programaço, 5h19. Alô, nosso amigo Douglas Teles lá pro Passo Fundo. Tem por aí, companheiro velho.

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5 horas e 32 minutos, já estamos de volta por aqui no Bom Dia Gaúcho, desta manhã de quinta-feira, hoje dia 30 do mês de julho de 2026. Um abraço aí, nosso amigo Douglas Teles. Então tá bueno, parceiro velho, grande abraço, excelente quinta-feira, excelente início de manhã. Bom trabalho a ti e a todos que estão ligados, se ajeitando já pra a labuta diária. Um abraço aos amigos Zé da Égua. Pediu a baralhana Barbela, oferecendo para um especial aí, o nome Lúcia.

Um abraço também ao seu José Antônio Moraes, lá na Estância Nova, aqui, lá um pouquinho de Lages. Está com o André Bianchini, o gaiteiro, né? O gaiteiro que está vindo a pé para a Vacaria. Já está a 140 km da Vacaria. De chegar. A Estância Nova, tô igual o Jair já. Tô um pouquinho melhor, Jair, que tu. Já. A Estância Nova que tem o podcast de Garpão, prosa em música, toda quinta-feira às 20 horas. Acesse o YouTube aí, de Garpão. Todas as quinta-feiras tem convidados especiais, muita música, muita prosa, e é de Garpão mesmo. Debaixo do Suai. Um abraço aí, seu Zé Antônio, por acolher este rapaz aí que já estava sem. Perdeu a sua barraca, não. Vento e chuva e temporal. Mas tá firme, segue firme a caminhada aí de Maringá até a Vacaria. Já faltam apenas 140 quilômetros. O gaiteiro Pelegrino. Aquele abraço, André. Aquele abraço, seu José Antônio aí. Pessoal da Estância Nova. Começando para essa turma, então, lavando a égua. Mauro Moraes, a Baralhana Barbela, o Sinuelo Pampiano e Capataz Lisana Amaral neste bloco. Cinco e 35.

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0: as cotações agropecuárias aí pro dia de hoje. Estava se esquecendo, cara. Vem dois dias fora, dá um branco. Um apagão. Soja fechou o mercado em 134,50. O milho mantendo-se estável em 64. Feijão preço médio 151. Boi gordo 11,80. Terneiros e terneiras 13,80 a R$14. A vaca gorda 10,90. Cordeiros e cordeiras 12,50. Suínos a 6,80. E o dólar fechou o mercado ontem em alta R$5,13. Nosso amigo Jair está por ali já. Fala, seu Jair, bom dia.
1: Bom dia, Duarte, bom dia aos ouvintes. Mano, um alô aí pro Paulo, pro Júnior, pro Ney, pro Miranda, pro Paletinho, pro Ângelo, pro Quevedo, pro Alemão de Campestre, pro Tio Nica, pro pessoal do Calpão da Amizade. Se possível, chama-me do amor.
0: Tá bueno, bueno por demais. Um abraço especial tio Fernando, né? O senhor Aricolombo tá por ali ligado conosco, que está informando, né, que o senhor Fernando está completando data no dia de hoje. Pediu o grupo Cordiona, mexendo o passado, já fica o meu abraço especial. Pai, a carnagem e a beberagem. Não, beberagem não podemos, até uns dias. Mas um mate, um refrizota, de repente, mas ó. Parabéns aí ao Fernando e a todos os aniversariantes do dia, da semana. Sinto-se todos abraçados. Muitos e muitos anos de vida.

trazer neste bloco, então, Serrano Sim Senhor. Depois, na sequência, eu remexendo o passado, Grupo Cordiona. Cordiona que estará dia 5 de setembro na Capela Nossa Senhora do Rosário. Já garanta seu ingresso. Que são limitados. Jantar especial, depois Andangás, Grupo Cordiona. Lote Marino lá na Capela do Rosário. Já tem os ingressos por lá. Nosso amigo Felipe Pires já está por ali também. Comandante aí da Semana Farroupilha 2026. Alô, tio Henrique Souza. Tio Florentino, tio Adriano, toda a turma aí que já está no trecho. Casimiro.

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3: Amigos, hoje vai faltar espaço, acredito eu, porque o povo tava com saudade. É uma honra ter vocês conosco. Pessoal que liga o rádio cedo para escutar a gente aí. Nosso carinho, nosso abraço a todos os amigos. 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Fica tranquilo com o Padre Evandro, que erva arruinjada não mata. Já estamos firme e forte. Vamos trazendo esse bloco aí pro meu amigo Henrique, então, lá de onde é o vivo, Marcelinho Nunes. Depois pro nosso amigo Valdir, aí no Capão Alto, pediu uma dos Bertuzzi, vamos trazer o baile encruzilhado. Um abraço também, nosso amigo Kleber Vargas. Alô, Kleber Vargas, onde é que andava? O Paulo Moreira também, aquele abraço. O Fernando, como é que está aqui? Ele confirmando a audiência. O Luiz Carlos, pessoal da Ramadinha. E também neste bloco, sim, Na Moda Véia. Esta aí que o seu Ari pediu, oferecendo pro Fernando. Esta aí que fala do sombrerito Alente. Agora 6:05.

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1: É, meus amigos, o pessoal tava mesmo com saudade. Tava com saudade. Agitada a coisa, tá agitada a coisa. Nosso amigo alemão do Campestre já tá por ali também, confirmando a audiência de sempre. Tio Florentino confirmando a audiência. Ah, que barbaridade. Um abraço aí pra Alessandra, tá mandando a música Espantando o Bagualo pro seu amado Fábio. E é isto. Vamos confirmar aí, certo, aqui. Eu escrevo que não entendo nem a minha letra direito. É isto aí, Andressa da Coab mandando para o esposo Fábio. Você que ama muito ele. Então vem neste bloco Espantando o Bagualo. Um abraço aí também a Verônica. Nosso amigo, pai, parente, como é que tá, parente? Pediu um negro da gaita, não sei se vai dar tempo, vamos tentar ajeitar por aqui, né? Seja um pedacinho, né? Vamos ver quem mais tá por ali.
2: E aí, Duarte, bom dia, tudo bom? Bueno? Estamos aí na Chimachando, ligado na 96,5. Bom dia aí pro seu Adão. Gauchinho, Mercado Trentinho, Paulo do Quinto, o Pedrinho, os motoristas do ônibus da Esquil, lá pro Bortolô, o meu chefe, Duan, o Jair, e meu amigo Kiko. Toca uma pra nós aí do Nelson Cardoso.
3: Bom dia, o programa Bom Dia Gaúcho. É o Juliano Ribeiro, aqui da Estante do Banhadão, muitos carrões. Já deu uma tarde boa de tempo bom ontem. Será que dá uma semana de tempo bom agora? Que ontem e anteontem, 200 milímetros d'água aqui pra nós. Mas vamos posteando com Deus no comando. Um abraço nos amigos e amigas aí do campo e da cidade, hein? O amigão Kiko lá. E o amigo Pigo Rezenda lá também. O Sussa da Marira, o senhor Nazário Sutil, o senhor Alair Sutil, que é guarda lá na Caria também. Um abração que vai daqui também. E tudo bom, o programa do senhor aí. Não tem mil pobre do campo.
4: Bom dia, meu amigo Duarte. Estamos ligados na programação aí. Deu das 5 da manhã. Se puder mandar um alô aí pros irmãos Jair Júnior, minha mãe Zenir, meu amigo tio Nica. Tio Nica, se puder, roda pra ele o Galpão do Moca, o De Paula, o Ângelo, o André, nosso amigo Paulinho, a Márcia, a família Melo, Bolacha, Martinho, o João e tantos outros que estão na escuta aí, seu alemão do Campestre, Pingo Rezende, Darcizinho. Aquele abraço. Me esqueci do Evandro.
1: É gente ligado conosco aí. Vamos trazendo então o Mano Lima com Espantando o Bagualo. E já voltamos aí, vamos tentar programar o máximo de músicas possíveis para os senhores amigos que estavam sentindo a falta da música ao vivaço, o programaço. 6h19.

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5: Tu veja, 6h24 já. Não vamos ter tempo de atender a todos, a menos que eu toque um pedacinho de cada uma aqui. Temos Coca com Fernet, temos Negro da Gaita, temos Tchamamé de Fronteira, Nelson Cardoso, temos Galpão do Moca. Argamassa. Um abraço a seu amigo Matheus. Matheus Rodrigues Pereira, Pereira Rodrigues. Pessoal do Postex, Sara. Tio Mário, toda gurizada aí. Já estão de rádio ligado. Gatão também tá por ali, na volta, né? O homem do Gavioto. Nosso amigo Getúlio Silva tá por ali também. Alô, tio Getúlio, pessoal dos Taitas. Pessoal da Bela e Santa Catarina, da ponte pra lá. Que estiverem sintonizados e linkados conosco, nosso carinho, nosso abraço. Pessoal do Capão Alto. Pessoal de Anitta. Força de gente ligado conosco. Bueno, por demais, desejo uma excelente quinta-feira a todos. Amanhã estaremos de volta a partir das 5 com mais um Bom Dia Gaúcho. Vamos deixando para encerrar então um pedacinho de cada uma aí. Pessoal, entrar bem na quinta-feira. Aquele abraço e até amanhã.

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1: Invocaria pontualmente 6:30. Esse é o horário oficial de Brasília.
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1: Bom dia, destaques da primeira edição desse 30 de julho, ano 2026, é quinta-feira, estação é inverno, a fase da lua é cheia. Guarda Municipal atendeu o acidente com danos materiais e emitiu 15 notificações com base no Código de Trânsito Brasileiro. Polícia fez buscas a corpo de caminhoneiro assassinado lá na cidade de Bom Jesus. E terminou, perto da meia-noite, o julgamento desse acusado ou dos envolvidos no assassinato do caminhoneiro. 3 réus foram condenados. O pai da mulher foi absolvido. Aposentados e pensionistas da Previdência Social que ganham acima de um salário mínimo só semana que vem. Hoje recebem aqueles que têm carnês finais 4. Bolsa Família pagando NIS final 9 no dia de hoje. Vara Trabalhista de Vacaria destinou 200 mil ao hospital. Inscrições para quarto pouso regional entra na reta final. Suspeito de matar companheira e cárcere privado, acabou sendo preso pela Polícia Judiciária e já está à disposição do Poder Judiciário. Menino autista desaparecido é encontrado morto em biodigestor. Mas que absurdo, meu Deus. Tudo isso e mais a partir de agora. 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Agora são 6 horas e 33 minutos, vamos conferindo. 6 horas e 33 minutos e o tempo é bom aqui em Vacaria. É noite ainda, a temperatura é de 10 graus. A temperatura está bem boa, mas é escuro e a sensação térmica é de 9 graus. A mínima hoje, 10, máxima pode chegar a 21, 98% a umidade do ar. Amanhã, sexta-feira, o tempo é bom. 12 a mínima, 22 a máxima, 97% a umidade do ar. No sábado é bom de manhã, mas já está assinalando ali chuva pela parte da tarde. Se ela vem ou não, é uma outra questão. 12 a mínima, 25 a máxima, 98% a umidade do ar no sábado. Sol vai nascer às 7:07, o pôr do sol 17:52, vento 7 km por hora, Palmeirinha está super quietinha, não há índice de pólen. Hoje é dia de los mártires de la Revolución, em Cuba, e dia de São Pedro Crisólogo. Agora são 6 horas e 34, conferindo mais uma vez, Adelar. 6h34, o tempo é bom, é noite ainda, 10 graus a temperatura, aí está a nossa temperatura. E hoje não há previsão de chuva e vamos trazendo agora de imediato os indicadores econômicos. A saca de soja fechou em queda, 134, o milho 65, o trigo 1.350 toneladas dependendo do prazo e também do pH, feijão preto 240, feijão carioca R$ 300 a saca. O boi gordo, R$ 13,49. A vaca gorda, R$ 10,99. Novilhos e novilhas sobrando, R$ 10,91. Terneiros, R$ 14,99. E terneiros, a mesma coisa. Cordeiros, R$ 13,38 a R$ 16,32. E o suíno, R$ 5,00. Bolsa de São Paulo fechou em queda de 1,52%. O índice Dow Jones em queda de 2,19%. Nasdaq em queda de 1,74%. Grama do ouro, R$ 672. E o dólar comercial em queda, 5,10, queda de 0,27%. O euro, 5,84, alta de 0,27%. Agora são 6 horas e 36 minutos. Podemos conferir mais uma vez, Andréa? Podemos lá, então? Vamos lá. 6 horas e 36, 6 e 36, não vá perder a hora e não vá perder a responsabilidade. O tempo é bom, é noite ainda, temperatura de 10 graus, indicadores econômicos, já divulgamos agora a Loteria Federal, a extração é 1258, primeiro prêmio 84.621. Acertou, Floriano? Não? Então... continua insistindo, 84.621. Em seguida, vamos revelar os 5 prêmios da Federal. Nos aguarde só um pouquinho.
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1: Obrigado, Adelar. Agora são 6:41. 6:41, não vá perder a hora nem a responsabilidade. 10 graus a temperatura. Loteria Federal, extração 1258, quinto prêmio 68.807, quarto prêmio 72.546, o terceiro prêmio 62.794, segundo prêmio 21.500 e o primeiro prêmio 84.621. Das 14, primeiro prêmio 5.948, das 16, 7.377, das 21, 0, 6, 12, 4, 1. Depois das 7, repetindo tudo outra vez e trazendo aí Loto Fácil, são dois ganhadores. Quina, opa! Tem um ganhador lá de Campo Grande. Barbaridade, mais de 26 milhões. Se já era rico, ficou mais ainda. Loto Mania não tem ganhador, Dupla Cena também não, Super 7 também não, e Dia de Sorte não tem ganhador. Mas isso tudo é para depois das 7. Agora são 6:42, o tempo aqui em Vacaria permanece bom, está clareando o dia, 10 graus a temperatura. Um homem de 43 anos de idade foi preso na tarde sob a investigação de sequestro, cárcere privado praticados contra companheiro em São Gabriel, na região da Campanha. A vítima é mãe do filho de 2 anos do suspeito e relatou à polícia que vinha sofrendo restrições da sua autonomia pessoal e profissional, além de dificuldades de romper o relacionamento em virtude de controle, intimidações e exercícios por causa do suspeito, que vinha prejudicando até a sua atividade profissional. João Gabriel Ferreira dos Santos, garotinho de apenas 5 anos de idade, foi encontrado morto pela polícia judiciária. O menino, que vivia com transtorno de espectro autista, o TEA, como é conhecido, nível 2 de suporte, não verbal, estava desaparecido desde as 9 horas de domingo, dia 26. Segundo a Secretaria de Segurança Pública lá do estado do Paraná, ele foi encontrado por volta das 15 horas em um biodigestor localizado em frente à sua casa, o Casa da Família, em Araucária, Paraná, região metropolitana de Curitiba, no estado paranaense. O corpo de João foi encaminhado ao Instituto Médico Leal. Os bombeiros efetuaram esvaziamento de pontos com acúmulo de água, com apoio de caminhão proprietário da fazenda, quando encontraram o corpo em um biodigestor situado a cerca de 70 metros da residência, informou o corpo de bombeiro. Foi lá no Paraná, viu, Anderson? Encontro dessa criança aqui, mas que maldade. Coisa incrível, não tem cabimento. João Gabriel Ferreira tinha apenas 5 aninhos, nem começou a viver. Agora são 6:45, 6:45, o tempo aqui em Vacaria permanece bom, aclarando o dia, temperatura 10 graus nesse momento. Terminou na noite dessa quarta-feira o júri dos acusados pela morte do motorista Luciano Buena Melos, 27 anos, desaparecido em julho de 2023 na cidade de Bom Jesus, nordeste do estado. 3 dos 4 réus foram condenados. A juíza de direito Luciana Reques Laviero Porat, da Vara Criminal, lá de Bom Jesus, leu a sentença com resultado por volta de 23 horas da noite passada. O julgamento teve início na manhã de terça-feira. As penas individuais são as seguintes. Felipe Silveira Noronha, que era o marido de Fabiana, recebeu uma pena de 20 anos de reclusão, mais 3 meses de detenção em regime inicialmente fechado pelo crime de homicídio duplamente qualificado, motivo torpe, recurso que dificultou a defesa da vítima, de ocultação de cadáver também e de fraude processual. Fábio Silveira Noronha, que era irmão também do acusado, 20 anos de reclusão, 3 meses de detenção, regime inicialmente fechado pelos crimes de homicídio duplamente qualificado, motivo torpe e recurso que dificultou a defesa da vítima, também de ocultação de cadáver de fraude processual. Fabiana Ramos Saraiva, esposa do Felipe, condenada a 18 anos e 8 meses de reclusão, 3 meses de detenção em regime inicialmente fechado pelos crimes de homicídio qualificado, motivo torpe, recurso que dificultou a defesa da vítima e também fraude processual. A magistrada determinou a decisão, a prisão dos condenados, todos presentes no fórum durante esses dias que ocorreu o julgamento na comarca de Bom Jesus, para execução imediata do cumprimento das penas. Um quarto réu foi absolvido de todas as acusações. Cabe recurso da decisão quanto a esses envolvidos, 3 homens e 1 mulher. Foram denunciados pelos crimes de homicídio duplamente qualificado, motivo torpe, recurso que dificultou a defesa da vítima, além de ocultação de cadáver e fraude processual. Luciano tinha 27 anos de idade, era caminhoneiro. Conforme a denúncia, o crime ocorreu entre dias 26 e 27 de julho do ano de 2023, após a revelação de um caso extraconjugal entre Luciano e a ré Fabiana. Ainda de acordo com a denúncia, os acusados atraíram a vítima até o local, em uma área rural, onde ela foi surpreendida, essa vítima, e morta. Felipe Noronha, marido de Fabiana, confessou durante o julgamento ter matado mesmo Luciano. Flávio é irmão de Felipe. O outro réu absolvido é pai da ré. Ele é José Balduino Saraiva, pai de Fabiana. Ele acabou sendo absolvido. Ainda de acordo com a denúncia, os acusados atraíram a vítima até o local em área rural, onde a vítima foi surpreendida e acabou sendo morta. Felipe Noronha, marido de Fabiano, confessou durante o julgamento que foi ele que matou Luciano. Flávio é irmão de Felipe. O outro réu absolvido é pai da ré. Segundo dia do julgamento, a retomada do júri foi às 9 horas da quarta-feira. Inicialmente, a magistrada informou a ausência justificava de um dos réus no começo dos trabalhos para que pudesse colaborar nas diligências do cumprimento do mandado de busca e apreensão, localização dos restos mortais de Luciano. A medida foi determinada após o réu Felipe confessar na noite anterior a autoria do homicídio e indicar o local onde afirmou ter ocultado o corpo do caminhoneiro. A busca foi realizada pelas autoridades competentes durante o andamento da sessão do Tribunal do Júri lá da cidade de Bom Jesus. A seguir, aconteceu fase de debates. As sustentações aos 7 jurados que formaram o Conselho de Sentença em Bom Jesus se estenderam por quase 9 horas, incluindo os pedidos destinados à réplica e também à tréplica. O Ministério Público, representado pelos promotores, Dr. Rainer Salles de Meira, que à época dos fatos trabalhou no caso na cidade de Bom Jesus e ofereceu a denúncia, e ainda o promotor de justiça, Dr. Eugênio de Paz Amorim, com o apoio da assistência da acusação, reiterou os termos da denúncia e pediu condenação dos réus por todos os crimes imputados a eles. Em suas manifestações, os promotores afirmaram que os acusados atuaram de forma conjunta, organizada na execução do homicídio de Luciano, bem como na prática dos demais delitos praticados. A defesa do réu Felipe não pediu a absolvição, mas requereu aos jurados o reconhecimento da prática de homicídio sob domínio de violenta emoção, logo após a injusta provocação da vítima, com a incidência da causa de diminuição de pena prevista na lei penal atualmente. Já os defensores dos outros 3 réus sustentaram a negativa de autoria e a insuficiência de provas quanto à participação dos representantes nesses fatos e pediram a absolvição de 2 deles. Mas 3 foram condenados, apenas o pai dela, senhor José Balduino Saraiva, foi absolvido. O que já temos o comercial? Ah, mas antes nós temos as frases, né? Vamos lá então, as frases, vamos ver o que a produção reservou para essa... É quinta-feira, né? Vamos lá então. Seu abraço é o meu favorito, onde tudo faz sentido e eu me sinto em casa. É, quem é que não se sente? Eu poderia conquistar o mundo com apenas uma mão desde que você estivesse segurando a outra. Boa também. Como você, ou com você, cada dia. Mas hoje são todas frases amorosas aqui. Ó. Com você, a cada dia, uma nova aventura. E a cada momento, uma lembrança que guardo com carinho. E quem não guarda ainda? Claro que aqueles que são apaixonados. Traição, opa, traição é para os fracos. Porque os fortes jamais trocam verdadeiro amor por uma aventura qualquer. Será que é verdade? Sim. Tem sentido, né? A frase tem sentido aqui. Dizem que você só é apaixonada de verdade uma vez, mas eu não acredito. Toda vez que te vejo, eu me apaixono de novo. Nossa, mas hoje foi para lascar, né? Pô, quinta-feira, isso aqui é para quarta, mas tudo bem. Agora vamos, 6h53, vamos ao comercial. Né?
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1: Obrigado, Adelar. Agora são 6 horas 56. O homem levantou uma serração danada. Atenção, motoristas. Estão aí na 116, 285, 456, 122. Muita cautela. Até aqui na cidade mesmo. Serração fechou de um jeito que, olha só. Diz que serração baixa. Sol que racha. O Miro já chegou? Está aí já? Miro, a palavra é sua então, vai lá.
15: Os pescados de origem marinha da costa brasileira, como tainha, sardinha brasileira e caranguejo do mangue, têm maiores concentrações de nutrientes essenciais para a saúde, em comparação com fontes de proteínas terrestres, como gado, frango e porco. Porém, o consumo médio de pescados no Brasil é de apenas 5,3 quilos por pessoa ao ano, abaixo dos níveis recomendados pela Organização das Nações Unidas para a agricultura e a alimentação. Já o consumo das demais proteínas animais chega a cerca de 68 quilos por pessoa ao ano. Essas são as principais constatações de artigo publicado no periódico científico Nature Food na quarta-feira, dia 28, por pesquisadores da Universidade Federal de Santa Maria, a UFSM, e também colaboradores de instituições nacionais e internacionais. Segundo o trabalho, o aumento da participação dos pescados na dieta poderia reduzir significativamente deficiências nutricionais entre a população brasileira, como as de vitamina A e de cálcio. Os pesquisadores analisaram dados de consumo alimentar de mais de 30 mil entrevistados, obtidos a partir da pesquisa de orçamentos familiares 2017-2018, realizada pelo IBGE, considerando as diferenças de padrões de consumo entre regiões e classes sociais. Em seguida, verificaram dados de composição nutricional de diferentes fontes de proteína, além de estatísticas pesqueiras referentes a 2015, considerando espécies capturadas e quantidade em toneladas por ano de cada estado brasileiro. O trabalho apresenta a primeira avaliação em escala nacional da contribuição dos pescados marinhos para a nutrição da população brasileira, explica Maria Luísa Galina, que é pesquisadora da Universidade Federal de Santa Maria e autora principal do artigo. O estudo é fruto da colaboração entre pesquisadores e da rede de pesquisa PPBio, Integramar, coordenada por Mariana Bender, que é professora da Universidade Federal de Santa Maria e autora sênior da publicação. Os pescados de origem marinha representam cerca de 6% do total de proteínas animais consumidas no país. Um aumento de 25% no consumo de frutos do mar poderia contribuir para a obtenção dos níveis adequados de ômega 3 entre a população brasileira, enquanto um aumento de 50% garantiria a obtenção de cálcio, magnésio e zinco nos níveis ideais. As carnes bovina e de frango dominam o consumo de proteína animal no Brasil, segundo o artigo. Do jornalismo, Miro Santos.
1: Muito bem, Miro Santos, agora são 6 horas e 59 minutos, 10 graus a temperatura. Anderson está ali, facinho, já fez o café. Ficou bom o café, viu, Ana? Ficou bom. Está bem quentinho. Se quiser tomar, venha. 10 graus a temperatura. Aposentados e pensionistas da Previdência que ganham apenas um salário mínimo e carnê final 4 recebem hoje os benefícios. Já o Bolsa Família está liberando hoje o pagamento para que tenha início final 9. Amanhã termina o calendário de pagamento do Bolsa Família. Vamos ao comercial já em seguida de volta.
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1: Obrigado, Adelar. Agora são 7 horas e 2 minutos. 7 e 2. O que, que diz ali a CNN hoje? Brasília tem alerta para baixa umidade. Lá é seco pra caramba. Que leve um pouquinho dessa água para lá que normaliza. Agora, 10 graus a temperatura, sensação é de 9 graus. O sol vai aparecer, com certeza. Serração baixa, solo que racha. Vamos fazer os indicadores econômicos agora e todas as loterias. Primeiros indicadores, saco de soja fechou em queda, R$ 134,00. O milho, R$ 65,00. Trigo, R$ 1.350 a tonelada. Feijão preto, R$ 240,00. Feijão carioquinha, R$ 300,00. E o boi gordo, R$ 13,49. A vaca gorda, R$ 10,99. Bolsa de São Paulo fechou em queda de 1,52%. O índice Dow Jones queda também 2,19%. Em queda também o índice Nasdaq de 1,74%. Grama do ouro, 672. E o dólar, 5,10. Queda 0,27%. O euro, alta, 5,84. A alta foi de 0,27%. Agora, Loteria Federal. Extração, 12,58. Quinto prêmio, 68.807. Quarto prêmio, 72.546. Terceiro prêmio, 62.794. Segundo prêmio, 21.500. Primeiro prêmio, 84.621. Das 14 horas, primeiro prêmio, 5.948. Das 16, 7.377. E das 21 horas, 0.641. Loto Fácil, dois ganhadores, concurso seu, 3.748, e os números são esses: 01, 04, 05 e 06, marquem 08, 09, 11, 13, 14, 15, 17, 19, 20, 22, 25. Dois ganhadores, 698.476. Um deles é de Camapuã, Mato Grosso do Sul. Outro ganhador é de Santo André, São Paulo. 288, acertaram 14 números, 1.452 para cada um. Agora aqui, né, concurso, 7.078, os números sorteados são 16, 31, 55, 66 e 71. Um só, Felizardo, Campo Grande, Mato Grosso. Garanto que é um baita de um fazendeiro, um baita de um granjeiro. E aí ele vai receber mais um pouquinho aqui, ó. 26.123.132. Um só ganhador. Mas tem 60 que acertaram quatro números, 11.030 para cada um. Agora a Lotomania, essa não tem ganhador. Concurso 2.956, os números sorteados 08, 18. Depois marquem aí o 22 e 23, em seguida 30, 31 e 32. Mais adiante marquem o 42, 43, 49. Depois 59. 63, 64, 66, 69, 75, 78, 80, 84 e 89. Ninguém acertou 20 números, mas tem um que acertou 19. Opa, bom dinheiro, 216.935. Me parece que fui eu aqui, né? Mas eu não vou dizer muito forte aí, que os caras vão pensar que é verdade mesmo. 57 acertaram 18 números, 2.378. Eu não sou muito, muito egoísta, eu até isso aí já me chegava para resolver os problemas mais urgentes aí. Dupla cena, concurso 2.989, 13, 22, 36, 44, 46, 47, segundo sorteio 04, 06, 08, 19, 21 e 44, repetiu também no segundo. Primeiro e segundo não tem nenhum acertador. E no primeiro tem 6 com 5 acertos, 4.835. E no segundo tem 11 com 5, 2.373. Super 7. Vamos às colunas. Concurso 8, 7 e 9. Colunas 1 e 3, 2 e 4, 3 e 7, 4 e 1, 5 e 9, 6 e 4, 7 e 2. Com 7 ninguém. Tem 3 com 6 acertos, 11.277. Encerrando as loterias, dia de sorte, concurso 1.258. Número sorteado 01, 06, 12, 14, 23, 26, 27, mês da sorte é julho. Ninguém acertou 7 números, tem 20 que acertaram 6, 2.634 a cada um. Vamos agora, comercial, já de volta, aguarde.
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1: Obrigado, Adelar. Agora são 7:11, 7:11, o tempo aqui em Vacaria permanece bom. Forte, forte mesmo essa relação aí. Cuidado, motorista. 10 graus é a temperatura nesse momento. Vamos trazer agora as informações da área da segurança pública. Vamos lá.
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1: Por volta das 21:30 de ontem, muitos capões, bombeiro voluntário, foi acionado para atender a um incêndio em uma casa localizada bem no centro daquela cidade, nas proximidades da entrada do Parque Rodeio Hugo Teixeira de Limos. No momento da ocorrência, o imóvel estava desocupado, pois os proprietários residem em outra cidade. O incêndio teve início na lavanderia da residência, destruindo máquinas e também máquina de lavar roupas e alguns pertences da família. Graças à rápida resposta da guarnição, composta por 6 bombeiros voluntários, as chamas foram rapidamente controladas, impedindo que o fogo se alastrasse para demais cômodos da moradia. Após a extinção do incêndio, foi realizado o trabalho de rescaldo para eliminar completamente o risco de reignição novamente. A atuação ágil e eficiente da equipe foi fundamental para minimizar os danos e também preservar o restante dessa moradia. E a Guarda Municipal, segundo a Marta Lima, durante as últimas horas, expediu 15 notificações com base no Código de Trânsito Brasileiro. Uma motocicleta foi removida para o depósito autorizado, credenciado do DETRAN, e atendeu também a um acidente apenas com danos materiais. Esse acidente aconteceu ali bem naquela voltinha ali da Rua da Bica. Um carro vinha do centro da cidade, entrou à esquerda ali na Rua da Bica, e nesse momento esse primeiro carro estava estacionando, aí vinha um outro carro zero atrás, parou, para que o primeiro estacionasse. Nesse momento veio essa moto e o motorista, por um descuido, bateu bem na traseira do automóvel, ficou bastante danificado, e o carro também, mas pouca coisa danificação. Desde o início da manhã dessa quarta-feira, a Polícia Civil estava diligenciando lá nesse caso de Bom Jesus, conforme já noticiamos, que acabou esse julgamento às 11 horas da noite passada. Agora são 7h03, temos aqui o Leonardo está aí, né? Vamos lá então. Leonardo, inscrições para quarto posto regional, entra na reta final. É mesmo, Leonardo? Vai? É contigo.
0: As inscrições para o quarto pouso regional, Festival de Música Nativista, entram na reta final. Os interessados têm até esta sexta-feira, dia 31, para garantir a participação na triagem. O coordenador do festival, João Pedro Rossi, destacou mudanças no regulamento desta edição. Pela primeira vez, autores de municípios de fora da região da Amuxer podem participar. Segundo ele, o objetivo é ampliar o intercâmbio cultural e criar novas parcerias entre os músicos de Vacaria e região e de outras regiões do estado.
2: E aí a gente chegou no consenso que era necessário incentivar que essas parcerias fossem feitas também com músicos de fora, com autores de fora, com melodistas de fora, para que, além da participação que pode ser feita no Cante Uma Canção, essas parcerias fomentem participações em outros lugares, em outros festivais, com parcerias de fora, porque isso é um incentivador. É muito mais fácil quando a gente tem parcerias e dessa forma as coisas acontecem mais fácil, né? Quando a gente conseguir levar o nome de Vacaria, de Bom Jesus, de Esmeralda, Muitos Capões, enfim, todos os municípios para fora de Vacaria, para outros festivais do estado, para Santa Catarina, eu acredito que a gente vai estar colhendo os frutos dessa semente que a gente está plantando agora. Porque é possível, é muito importante, é um cenário hoje em dia que tem muito público, né?
0: Com a chegada de compositores de outros locais, a comissão organizadora também mexeu no bolso e reformulou os incentivos financeiros. João Pedro detalhou os novos valores da ajuda de custo e as premiações que aguardam os concorrentes do festival, previsto para o dia 12 de setembro.
2: Para o pessoal sair de casa, vir até a Vacaria, ou até mesmo gravar uma música, é um custo que é relativamente alto. Então, para um festival ter sucesso, ter músicas de qualidade, ter composições boas, é necessário que a gente tenha uma contrapartida aos músicos e aos participantes. Então, a gente aumentou, a gente começou no primeiro ano com R$500. De ajuda de custo. E esse ano, por uma iniciativa, uma parceria com a Amuxer, a gente conseguiu propiciar R$2.500 de ajuda de custo. Além de R$1.500 para o primeiro lugar, R$800 para o segundo e R$500 para o terceiro. Então é uma premiação em dinheiro muito boa, mas o principal é essa ajuda de custo, né? Porque a partir do momento que a música estiver classificada, ela já vai ter direito a essa premiação de R$2.500. Para tirar os custos da gravação, deslocamento, alimentação, enfim, todos esses custos que o festival pode ter.
0: As inscrições são exclusivamente pela internet no site do CDG Porteiro do Rio Grande. E o prazo final é nesta sexta-feira, dia 31. A triagem deve acontecer já neste final de semana e as composições classificadas para o quarto pouso regional serão conhecidas na metade da semana que vem. Do jornalismo, Leonardo Silveira.
1: Muito bem, Leonardo, agora são 7h17 e a temperatura parou ali nos 10 graus, sensação 9. Vamos ao espaço comercial e a sequência em seguidinha.
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1: Obrigado, Adelar. Agora são 7:20. Eu dou uma espiadinha aqui, mas a temperatura grudou ali 10 e a sensação de 9 graus. Já está também aí o Juliano Branco, o Nácio Ver, todo mundo na luta. A vara trabalhista destinou 200 mil para o Hospital Lázaro de Oliveira para a renovação dos leitos da ala destinada ao SUS. Recursos serão utilizados agora para a aquisição de 26 novas camas hospitalares, proporcionando mais conforto, segurança e qualidade no atendimento aos pacientes. A nova destinação soma-se a outros 240 mil já repassados pela vara de trabalho ao hospital para aquisição de equipamentos hospitalares, entre eles elevador individual hospitalar, mão cirúrgica, com acessório do tipo shaver bisturi elétrico, carrinho para eletrobisturi, vejam só, canetas eletrocirúrgicas descartáveis e aparelho para realização do teste da orelhinha em recém-nascidos. Os recursos são provenientes de ações civis públicas ajuizadas pelo Ministério Público do Trabalho no Rio Grande do Sul e pelo Sindicato dos Empregados no Comércio de Vacaria. Entidade filantrópica de referência no atendimento pelo SUS Hospital.

Otto Barreto. Comercial não temos mais? Não. Agora são 7:22. 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Agora são 7:23. O que, que a CNN está trazendo ali? Supremo Tribunal pressiona a Justiça Eleitoral no meio da campanha. Agora vai ser um bate-boca daqui para frente, que vai ser uma coisa mais linda do mundo. Agora são 7:23, 7:23, não perca a hora e não perca a responsabilidade, a temperatura parou ali nos 10. A Câmara de Vacaria aprovou o projeto 144, conforme já noticiamos, de autoria do Poder Executivo, que amplia a composição do Conselho Municipal de Turismo. A proposta inclui representantes da Emater Ascar, Sindicato dos Trabalhadores e Assalariados Rurais de Vacaria e Montes Capões, e também o SESC, Unidade Vacaria, fortalecendo assim a participação de diferentes segmentos ligados ao desenvolvimento turístico aqui em Vacaria. Jorge Pires defendeu a valorização dos profissionais também do SAMU. O líder do PP na Câmara, vereador Jorge Pires, utilizou a tribuna para defender a valorização dos profissionais que atuam no Serviço de Atendimento Móvel de Urgência, o SAMU. O parlamentar destacou também a indicação número 076, que propõe a criação de uma gratificação para motoristas e técnicos de enfermagem que desempenham atividades na unidade. Segundo Jorge, esses serviços enfrentam riscos maiores de outras funções semelhantes na área da saúde, além de precisar investir constantemente em cursos de capacitação específicas para atuar no serviço. O SAMU vai ao encontro da emergência. Esses profissionais não apenas transportam pacientes, mas realizam atendimento pré-hospitalar e muitas vezes salvam vidas. Nada mais justo que tenha uma valorização compatível com a responsabilidade que exercem, afirmou ele. O vereador Edmar Biasi parabenizou a Brigada Militar e Guarda Municipal, a Secretaria de Segurança Pública e Secretaria de Desenvolvimento Social pela operação conjunta realizada recentemente aqui no município, voltada ao atendimento de pessoas em situação de vulnerabilidade e ao reforço da segurança pública. Segundo ele, a ação demonstrou que a integração entre órgãos públicos produz resultados positivos tanto na área social quanto na segurança da população. Vereador Biasi ressaltou também que diversos pedidos de providência chegaram a gabinetes de vereadores nos últimos meses e afirmou que a comunidade tem reconhecido os resultados das operações desenvolvidas pelas forças de segurança pública local. Foi uma ação necessária e que teve retorno positivo. A população reconhece o trabalho realizado e espera que iniciativas como essa tenham continuidade, destacou o parlamentar. Já vereador Luciano Ramos comentou sobre a fiscalização do transporte de cargas pesadas nas estradas do interior e também das ações contra a caça ilegal. Segundo ele,
apesar do empenho da Guarda Municipal e Brigada, a extensão da malha viária rural torna impossível manter fiscalização permanente em todos os pontos do município. O vereador fez um apelo para os produtores rurais comuniquem imediatamente às forças de segurança ao identificarem caçadores ilegais ou outras irregularidades permitidas.

0: permitindo que as equipes possam agir em flagrante e aumentar, assim, a efetividade dessas operações. Sobre os 33 anos da Guarda, parabenizou também os integrantes da corporação e salientou a importância do trabalho integrado com os demais órgãos da segurança. A saudação a todos os integrantes da Guarda Municipal. Parabéns. Agora são 7 horas mais 27 minutos, 7h27. O tempo é bom, a aceleração está aí, parece que cada vez mais forte. 10 graus. E agora vamos encerrando com algumas manchetes. Pequenos laticínios gaúchos conquistam premiações em evento nacional. Justiça multa o presidente brasileiro em 15 mil por propaganda antecipada. Vai dar alguma coisa ou não? Tribunal Superior Eleitoral afrouxa regras para Big Techs em nova versão de portaria e concentra decisões em Nunes Marcos. Tornado que atingiu o noroeste gaúcho pode ter alcançado ventos de até 300 km por hora, segundo a Metsu. Sobe para 128 o número de municípios que reportaram danos à Defesa Civil. A Defesa Civil do Rio Grande atualizou a noite dessa quarta-feira o número de municípios atingidos pelo temporal. Agora são 7 horas e 29 minutos. O tempo aqui em Vacaria permanece bom. A relação está aí para quem quiser observar, é só dar uma olhadinha pela janela. É muito forte a relação dos campos de cima da serra, portanto, os motoristas devem ter muita cautela, porque a pista, além de ficar escorregadia, a visibilidade é bem curta. Agora são 7h29, eu vou, mas eu volto. Fiquem agora com o Miro Santos e Adelar Gonçalves no Fala Cidade. Tenham todos um bom dia.
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11: Eu vou lá então.
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11: 7 horas 37 minutos.

0: Alô, gente amiga da Esmeralda, muito bom dia. Estamos de volta aí com a graça de Deus para o nosso Fala Cidade nesta manhã de quinta-feira, e é o penúltimo dia do mês ainda, viu? É 31 esse mês de julho, como agosto também será de 31, portanto o mês só termina amanhã. Vamos lá, mais uma vez, com mais um dia de trabalho aqui na mais popular Rádio Esmeralda. Tem neblina, e a temperatura não é das melhores não, né? 11 graus nesse momento, deu uma esfriadinha, mas como tem neblina, certamente o sol vai aparecer. Aí tem uma previsão até de passar um pouquinho dos 20 graus hoje. Tarde agradável ontem, né? Quem diria, depois de toda aquela chuvarada da madrugada, o sol à tarde veio com tudo aí, trouxe um... É, até deu até para tomar uma geladinha, mas ontem era quarta. Ah, tá, ontem era quarta, é, ontem podia. Hoje pode. Hoje quinta não, viu? Só amanhã que é sexta-feira. Pois então, a quinta-feira se apresenta por enquanto com neblina, né? Um pouquinho de vento. Lá fora a temperatura está com a sensação menor, apesar dos 11 graus que já estamos registrando agora, nesse momento aí. Vamos ver o que o Coutinho diz, se o tempo firma aí até o final de semana, qual vai ser a situação deste tempinho aí que já choveu bastante, hein? E deve vir ainda mais chuva aí com uma frequência maior. Ontem ele disse, inclusive, que os intervalos sem chuva vão ser poucos. Digamos, choveu como choveu ontem de madrugada. Aí vai dar uma trégua de uns 3, 4 dias, volta a chover de novo. E assim nós vamos indo até passar completamente por esse chamado El Niño, que vai entrar 2027 adentro aí. Muito bom estar de novo aqui, com certeza, viu? Desejo de uma grande quinta-feira para todo mundo, né? Com muito trabalho, e a gente sabe aí que é dentro dessa expectativa que todo mundo tem todos os dias aí de ter um grande dia. Então, vamos lá. Vamos fazer um grande dia aí nesta quinta-feira, 11 graus, conosco na mesa técnica, meu padrinho Adelar Gonçalves, no jornalismo, o José Valdir Bosque, o Leonardo Silveira, gravações do senhor Juliano Branco, e na portaria e ao telefone, a Lara Cairon. Nosso telefone e o WhatsApp da portaria é o 54-3231-7800, 54-3231-7800. O WhatsApp aqui do programa é o 984-18-6298, 984-18-6298. Hoje é dia do cirurgião geral, também Dia Mundial contra o Tráfico de Pessoas, Dia Mundial do Bordado, e hoje também é dia de São Pedro Crisólogo e o Dia Internacional da Amizade. Este dia 30 aí do mês de julho, Dia Internacional da Amizade. O que, diz aqui? A ideia para a criação desta data foi do médico paraguaio Ramon Artemio Braco, que fundou a Cruzada Mundial da Amizade, um programa que promovia boa convivência entre os diversos povos. Foi instituída pela ONU em 27 de abril de 2011, e o objetivo é promover a cultura da paz entre todos os povos, celebrando assim a diversidade cultural e o respeito mútuo. Sabe que tem o Dia do Amigo, que é o dia 20 de julho, mas hoje é o Dia Internacional da Amizade, conforme instituído pela ONU lá no ano de 2011. Agora são 7h42, 7 horas da manhã, 42 minutos, 11 graus a temperatura aqui na nossa vacaria. 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Vamos para a previsão do tempo com o engenheiro agrônomo Ronaldo Coutinho.
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0: Vamos lá então com Ronaldo Coutinho, as informações do tempo. Nesta quinta-feira de neblina, Coutinho, 11 graus a temperatura, fez um sol agradável ontem à tarde, né? E hoje amanhecemos com esta neblina aí. Qual é a situação do tempo? Estamos nos aproximando que nem do gaúcho para o final de semana. As pessoas estão loucas para saber se vamos ter um final de semana com um tempo um pouco melhor. Muito bom dia, Coutinho.
2: Bom dia. É, o tempo segue bom na região, com nebulosidade na área e com condições de tempo assim friozinho. Aqui deu geada, chegou a dar 1 grau e 4 décimos ali em Urupema, e aqui em São Joaquim, por enquanto, a mínima está em 2 e 3. Não, até, deixa eu ver, hoje é que dia é? Dia 30.
0: 30,
2: né?
0: 30.
2: Aqui é 2 e 3, por enquanto, a mínima. Aqui em casa chegou a dar uma geadinha bem mequetrefe.
0: Olha.
2: E a tendência é que a gente tenha condições de tempo assim mais para bom na região. À tarde vocês devem chegar aí provavelmente na casa dos 20 graus ou mais. A mínima ficou em 7, 8 graus. E agradável à tarde. Amanhã também, mais para tempo bom. No sábado, alguma chance de chuva tarde e noite. Domingo também não dá para descartar a chance de chuva também mais à tarde e noite. Pode ser que até passe sem. Vocês estão no limite, nós e vocês. Na segunda, tarde, noite ou terça, começa a ter uma chuva mais consistente. Provavelmente na terça. E aí, semana que vem, tem chuva entre terça, quarta e quinta. E depois continua indicando a entrada de um ar bem frio, com temperaturas bem baixas do dia 7, 8 para frente. Da Climatera, Ronaldo Coutinho.
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0: 7 horas da manhã com mais 50 minutos. Estamos aqui na Esmeralda com o programa Fala Cidade. Nesta quinta-feira, minha gente, quinta sem sol por enquanto, mas não tenho medo não que o sol vai aparecer aí nesta quinta-feira. Deve chegar, inclusive, além dos 20 graus aí, segundo o Coutinho. Final de semana se projetando com um tempo um pouquinho melhor. Beleza, coisa boa, né? Sabe que final de semana é aquele período curto, sábado e domingo, que as donas de casa esperam para ter um sol, poder abrir janelas, poder lavar roupa, poder fazer a limpeza da casa, né? E aí, quando o tempo não colabora, meu amigo, vai ficando de uma semana para outra. Então, não é nada agradável. Mas parece que nessa semana vamos ter pelo menos o sábado. Pelo menos o sábado. Já o domingo não dá para garantir muito aí que a gente vá ter tempo seco, tempo bom aí na nossa região. Mas dando uma melhorada já é uma grande coisa, com certeza. Até porque nós sabemos que o inverno ainda tem bastante pela frente, né? Ainda tem bastante inverno pela... Bastante não. Mas agosto geralmente faz frio. E depois faz aqueles friozinhos lá no mês de setembro, aquela coisa toda aí. Agora são 7 horas da manhã, com mais 52 minutos, 7:52. Nosso Fala Cidade aqui na Esmeralda de Vacaria, amanhã de quinta-feira, com o patrocínio nesta primeira hora da loja Residenza. 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Olha aí, ó, acabou o júri lá de Bom Jesus. Informação, inclusive, que nos vem aqui através do delegado regional de polícia, Carlos Alberto de Favre. Foram 3 condenações do Felipe. O Felipe era o companheiro, o esposo da Fabiana, que também estava sendo julgado. Então, na verdade, foram condenados o Felipe, o Flávio e a Fabiana. O José Balduino, que esse aqui é o sogro, né? José Balduino foi absolvido. Foram 3 condenações, portanto, no júri lá de Bom Jesus. Os condenados Felipe e Flávio receberam penas de 20 anos de prisão. Fabiana, pena de 18 anos e 8 meses. Os réus foram condenados por homicídio qualificado, por homicídio torpe e mediante recurso que dificultou a defesa da vítima, além de fraude processual. Felipe e Flávio também foram condenados pela ocultação de cadáver. Que apesar do Felipe, que foi o autor do crime, ele confessou, réu confesso, e ele isentou o irmão, que o irmão, o Flávio, não teria participado do crime, que apenas teria dado um sumiço na moto. Mas, na verdade, é que houve a condenação também do Flávio, porque sabia da ocultação do cadáver, né? Ele indiretamente participou. Então, condenação de 3 e absolvição do José Balduino, que é o sogro do Felipe, o pai da Fabiana. Júri realizado na cidade de Bom Jesus. Acabou na noite de ontem e a sentença dada. 20 anos de prisão para o Felipe e o Flávio, e a Fabiana, 18 anos e 8 meses. 7h56, 7 horas da manhã e 56 minutos. Eu tenho intervalinho rapidinho aí. Depois já presença aqui do doutor Leonardo Martins, da Oral Sim Implantes, na sequência aqui do nosso Fala Cidade.
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0: Ok, agora 8:02, minha gente. 8:02. Estamos aqui na Esmeralda de Vacaria, o programa Fala Cidade, nesta quinta-feira de tempo bom, 11 graus de temperatura nesse momento. Alô, meu amigo João Schutz, aí no quilômetro 4, né? Quilômetro 4, um grande abraço, está sempre acompanhando a gente. Ele, ó, a Rádio Esmeralda é meu café, almoço, janta e segue ligado o rádio. Que bom, João, grande abraço, boa quinta-feira para você também aí. Um abração, obrigado pela sintonia com a gente aqui na Esmeralda Mais Popular. Dr. Leonardo Martins, já conosco agora aqui no programa, toda quinta-feira, trazendo as informações sobre os implantes, tratamento, né, de qualidade da Oral Sim no Brasil, que tem aí aqui em Vacaria também a clínica, né, mais de 20 anos no Brasil todo, aqui em Vacaria já passa dos 5 anos, né, doutor Leonardo? 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Bom dia, bem-vindo.
1: Bom dia, Miro. Bom dia aos ouvintes da Esmeralda. Exatamente, Miro. É muito bom, né, a gente poder conversar, trazer esses assuntos que se referem aos implantes dentários, né? E tudo que ele pode ajudar, né, do ponto de vista não só funcional, a pessoa poder comer bem, e do ponto de vista estético, mas o ganho de saúde também que ele traz para a pessoa, né? Então é um prazer estar mais uma quinta aqui, a gente conversar sobre os implantes e toda a tecnologia que vem junto hoje na odontologia, que facilita muitos tratamentos. Então é um prazer estar de volta aqui.
0: Exato. Bom, as possibilidades aí de tratamento, então, para quem já perdeu um ou mais dentes, quem usa dentadura, ponte móvel, tem aquela dificuldade para mastigar, como o senhor diz, nem sempre fica bem ajustada a prótese móvel, machuca e tal. Tem jeito de acabar com esse incômodo?
1: Tem, com certeza, Miro. Hoje o implante dentário, seja para um dente que a pessoa perdeu somente, ou para alguns dentes, ou até para aqueles casos onde o paciente já perdeu todos, né?
0: Uhum.
1: Então, o implante dentário, ele é a melhor alternativa que a gente tem hoje para recuperar esses dentes perdidos. E para o ouvinte entender, o implante, ele nada mais é do que uma raiz artificial, né? Ele é um parafuso de titânio que a gente consegue instalar ele em lugares que a gente necessita fazer o dente, né? E ele serve como uma raiz, porque ele permite que a gente parafuse o dente nele, né? Então, na prática, Miro, o que acontece? Pelo fato do dente ser fixo, ele proporciona uma potência mastigatória muito maior, conforto, porque não é uma prótese que desloca, que tem como machucar, que depende da anatomia da boca para isso, né? Então, é uma peça fixa, não tem como ela causar nenhum desconforto na hora de se alimentar. Segurança, porque a gente vê muito, Miro, pessoas quando vão até conversar com a gente, vão dar um sorriso, eles levam a mão na frente do rosto, porque tem receio, às vezes, da dentadura convencional deslocar, né? Passar por algum constrangimento.
0: Uhum.
1: Então, isso também, a pessoa retoma essa segurança para poder sorrir, tirar uma foto, né? Enfim. E eu acho que junto de tudo isso, Miro, é o ganho da saúde geral, né? A pessoa poder triturar bem o alimento, poder absorver os nutrientes da forma correta, né? Isso ajuda na questão da nossa imunidade, principalmente para nós que moramos aqui no sul, que é frio, né? Então, essas doenças de inverno, a gente fica mais resistente. Tem muitas pessoas que me relatam, Miro, a questão do sono, ter melhorado até o sono, porque
0: sono,
1: a digestão mais facilitada, né? Após o jantar, né? Enfim, conseguiu voltar a dormir melhor. Casos até onde o paciente tinha desconfortos estomacais, tipo azias, refluxo, por causa de comer o alimento.
0: Não conseguia digerir corretamente o alimento.
1: Exatamente, o alimento meio inteiro. Então, tudo isso traz junto, né, com uma boa mastigação. Então, o implante está totalmente relacionado com isso. Então, é como eu disse no início, não é só o ganho da função mastigatória e da estética. É o ganho de saúde geral que a pessoa ganha junto com o implante.
0: Muito bem. É importante, né, que as pessoas conheçam esses avanços aí da tecnologia a favor delas mesmo, sem ter aquele medo que tinham de ir ao dentista algum tempo atrás. Quer dizer, a tecnologia proporciona hoje esses tratamentos aí feitos pela Oral Sim aqui em Vacaria com toda segurança.
1: Ah, com certeza, Miro. Hoje, que nem tu disse, com toda a tecnologia que a gente tem disponível, fica muito mais fácil você fazer o planejamento do caso, né? Poder saber o que, que tu realmente vai precisar para cada caso, para cada região que você vai operar. E dessa forma você consegue ter a previsibilidade, né? Como é que o tratamento vai terminar, que é o mais importante. Então hoje, para o ouvinte entender, quando ele vai na nossa clínica, ele faz um raio-x panorâmico. Quando é casos de cirurgia de implante, a gente faz a tomografia, que a tomografia ela nos dá em milímetros a espessura do osso, a altura, o que, que a gente tem disponível naquela região para a gente poder fazer a cirurgia e também para a gente poder escolher que tipo de implante a gente vai usar. Existem vários calibres, vários comprimentos, né? Então tenha o melhor tipo de implante para cada região baseado na anatomia que está disponível, né? Então, a tomografia nos dá isso, ela nos dá em milímetros o que a gente tem disponível. Então, é muito mais fácil você trabalhar dessa forma, né? Então, quando a gente tem toda essa tecnologia disponível, Miro, fica muito mais fácil fazer o caso, executar ele, fica muito mais previsível. E até para a parte protética, hoje a coisa evoluiu, Miro, porque tem muitos pacientes que sentem, né, desconforto para fazer os moldes, né, com aquelas moldeiras.
0: Isso.
1: E hoje a gente trabalha com um scanner, para ter uma ideia.
0: Não, então, usa mais aquele método.
1: Não usa mais, então, aquela pessoa que sentia desconforto, náusea, né, a gente entende que é um reflexo, né, não é uma coisa que a pessoa quer fazer, mas hoje o scanner praticamente eliminou esse desconforto, né? A pessoa faz hoje de uma forma rápida, confortável. É um procedimento que, quando você tem um modelo feito pelo escaneamento, ele é muito mais preciso, porque não tem distorção nem nada. Então, na hora de provar os dentes, é muito mais rápido também. Então, a tecnologia veio junto, né? E a gente embarcou nessa onda aí de ter o melhor dentro da nossa clínica, né? Bom. Então, acho que o paciente que vai ali nos conhecer, ele vai entender isso e ver que hoje está tudo mais simples, né? Tudo mais fácil, vamos assim dizer, por causa disso, da tecnologia. Então, está tudo disponível para eles para fazer da melhor forma.
0: E tudo isso disponível dentro da clínica. Entrou ali, vai fazer do início ao fim, doutor, o tratamento.
1: Tudo dentro da nossa clínica. Então, o paciente vem, qualquer exame de imagem que precisa tem ali. Essa parte dos scanners também. Para fazer os moldes, né? A parte de prótese também, temos o laboratório dentro para fazer as próteses, né? Então isso é muito bom, porque a gente tem dois técnicos excelentes dentro da clínica, que é o Lucas e a Elisiane, e eles acompanham a gente dentro do consultório. Isso é uma coisa que raramente um consultório odontológico tem, porque a gente olha junto com o técnico de prótese o que a gente precisa arrumar, mexer, movimentar, né, corrigir, junto com o paciente. Então a gente tem essa previsão também, né, do paciente poder ver antes, poder ter segurança, dizer, não, doutor, é isso mesmo que eu quero, é essa cor do dente, é esse tamanho, é essa exposição que eu quero ter quando eu vou dar meu sorriso, o encaixe de mordida tá bom. Então a gente tem como provar isso junto, olhar todo mundo junto, ter um tratamento multidisciplinar, né, que a gente fala. Então fica tudo mais fácil. Fácil eu digo entre aspas, né, porque é um tratamento muito personalizado para cada caso. Mas quando tu tem tudo isso junto para você fazer, fica mais tranquilo,
0: fácil,
1: né? Então é muito legal essa parte, ter os protéticos junto, porque facilita muito.
0: Que bom, hein? E a segurança que ele vai ter com a Oral Sim, né? Porque é um trabalho padrão, né, doutor, das clínicas aí, ou seja, não é à toa que já há mais de 20 anos no Brasil, aqui vai fazer 6 anos quando?
1: Em janeiro.
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1: Ah, com certeza, a gente traz toda essa bagagem, né, que a Oral Sim tem dentro desses 20 anos aí, trabalhando na parte de implantes, de próteses, essas reabilitações, né? Mas também é importante dizer, Miro, não é só implante e prótese que a clínica trabalha,
0: isso,
1: né? clínica geral, né? Então, restaurações, clareamentos, parte de tratamento de canal também, quando o paciente precisa, a gente tem colegas para fazer esse tipo de tratamento. A gente está começando a fazer um projeto para trazer pacientes de ortodontia agora também, para quem quer fazer tratamento com aparelho, né? Então a gente está abraçando praticamente todos os nichos da odontologia, né? Isso é bom porque, como tu disse anteriormente, o paciente ele vem, ele faz tudo ali, não precisa sair para fazer uma etapa em outro lugar, enfim, porque a especialidade não tem na clínica. Então isso é muito bom porque o paciente ele consegue concentrar o tratamento dele num lugar só e também porque otimiza tempo, né? O paciente consegue fazer o tratamento dele se desenrolar de um jeito mais rápido também. Então, felizmente, a gente tem uma clínica super bem estruturada e super bem montada aí para isso, para fazer tudo da melhor forma e do jeito mais do jeito melhor para o paciente.
0: Muito bem. 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
1: 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Então a gente tem tudo montadinho para facilitar esse pontapé inicial e o paciente poder fazer o tratamento. Para muitos, às vezes, é um sonho, né? Poder ter o dente fixo de volta, resgatar tudo isso que a gente fala, né? De ter segurança, comer bem, ter uma autoestima melhor. Então a Oralcim está aqui para isso, para proporcionar isso para as pessoas.
0: Obrigado, grande abraço, bom trabalho. Obrigado, doutor.
1: Obrigado, eu, Miro. Desejo um ótimo restinho de semana para vocês aqui e para todos os ouvintes também. Um grande abraço.
0: 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Diário? Vamos lá com o Diário Rural, então.
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0: Vamos lá então, senhor Ivandro Zamboni, o Diário Rural. Muito bom dia, Zambo.
3: Bom dia, Miro Santos. Bom dia, ouvintes. 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Os queijos produzidos por pequenas indústrias gaúchas ganharam projeção nacional durante o 9º Encontro Queijo Brasil 2026, realizado no Parque Vila Germânica, em Blumenau, Santa Catarina. Os associados da Associação das Pequenas e Médias Indústrias de Laticínios do Rio Grande do Sul, APIL, somaram 57 premiações e 2 reconhecimentos especiais. Desempenho que, segundo a entidade, amplia a visibilidade dos produtos do Estado em um dos principais concursos brasileiros dedicados ao setor. Além do volume de medalhas, empresas gaúchas conquistaram distinções de destaque na competição. A Pomerano recebeu o reconhecimento Seleção Queijista com o requeijão cremoso, enquanto a Dalaio Queijos, aqui de Vacaria, foi premiada com o título de melhor queijo do Rio Grande do Sul com o queijo montanhês. No total, os associados da APIL conquistaram 18 medalhas de ouro, 29 de prata e 10 de bronze. Para o vice-presidente da APIL, Daniel Chiqueleiro, a participação em concursos nacionais desempenha um papel importante na promoção dos produtos elaborados no Estado. É importante participar desses concursos para mostrar que o Rio Grande do Sul tem produtos de qualidade de um modo geral. Outros estados são muito marqueteiros e o Rio Grande do Sul fica para trás nesse ponto, afirmou Chiqueleiro. Na avaliação do dirigente, esse tipo de reconhecimento contribui para ampliar a presença dos queijos gaúchos junto aos consumidores. Então, parabéns para a empresa Dalaio Queijos, que conseguiu essa premiação nacional nesse concurso, empresa aqui de Vacaria. O El Niño acende um alerta no Brasil e levou o governo federal a reunir 1,335 bilhão de reais em ações preventivas para proteger o abastecimento de alimentos, a produção rural e as populações mais expostas a eventos climáticos extremos. O projeto também contempla a saúde pública, acompanhamento dos rios e reforço nas operações ambientais. As medidas foram apresentadas nesta quarta-feira durante reunião ministerial no Palácio do Planalto. O encontro marcou a criação de uma sala de situação formada por 24 ministérios, que acompanhará a evolução do fenômeno e coordenará as respostas do poder público. Também serão organizados grupos especializados em agricultura, estiagem, incêndios, saúde, energia, combustíveis, segurança alimentar, assistência social e resposta a desastres. A intenção é integrar informações diferentes durante problemas antes que os impactos alcancem maior proporção. O El Niño acende alerta para o abastecimento de alimentos. A maior parte do pacote será destinada à formação de estoques públicos. Dos 998 milhões reservados para abastecimento, segurança alimentar, saúde e acompanhamento hidrológico, aproximadamente 850 milhões financiarão a compra de grãos para a formação de estoques. Mais uma ação também que muita gente tem falado que falta é o desassoreamento de rios. Por questões ambientais, muitas barreiras aí para desassoreamento, e é um dos problemas que está sendo causando muitas enchentes repentinas também, porque os rios estão cheios de sedimentos que acabam prejudicando e causando mais danos rápidos aí quando começam as chuvas mais intensas. E esse é um problema que teria que ser tratado de forma especial. 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E a soja fechou ontem a R$ 134,00 a saca, o milho R$ 65,00 e o trigo R$ 1.350,00 a tonelada. Um bom dia a todos e até amanhã.
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0: 8:30 da manhã, 8 horas da manhã. Este é o nosso Fala Cidade aqui na Esmeralda de Vacaria, com o tempo bom, mas ainda com neblina, viu? Ainda com neblina. 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Eu vou manter o contato agora com o MacGyver na Quero Bem Colchões. O MacGyver já está com o pé na estrada, né? Diz, vamos fazer mais cedo que daqui a pouco já estou indo. Isso é muito bom, trabalha cedo. Como é que se diz? Quem chega cedo bebe água limpa, né, MacGyver? Bom dia.
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1: Isso aí, vamos fechar esse mês abençoado aí.
0: Tá certo. Atenção, Monte Alegre, prepare o café e o homem disse que vai ficar pro almoço também aí, viu?
1: Ó, nós vamos, sabe como é que nós chegamos na casa do cliente, Miro? É. Eu falo, acende a churrasqueira e bota a carne aí passar que eu vou pelo cheiro.
0: Ah, pensei que você dizia, acenda a churrasqueira que a carne eu já trouxe aqui.
1: Ai, ai, ai.
0: Grande abraço, bom trabalho, MacGyver.
1: Valeu, Miro, um abraço pra vocês, até.
0: 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O nosso programa vai ao intervalo comercial. Depois a gente volta para bater o papinho com o Leonardo aí, já já.
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0: 8:40.
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0: Olha só, 8 horas da manhã com 44 minutos, 8h44, estamos aqui na Esmeralda com o Fala Cidade para Corsan. 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Os nossos patrocinadores do Fala Cidade em mais uma manhã de trabalho. Hoje é quinta-feira, dia 30. Senhor Leonardo Silveira, muito bom dia.
1: Bom dia.
0: Tá com frio, hein? Todo
1: casacado. O senhor tá caloroso.
0: Tá calor. Hoje vou te contar.
1: Tá caloroso.
0: Hoje vai dar praia.
1: Ah, tá ali o Tiwari.
0: Cadê? Ah, tá ali. Tá ali, o Tiwari tá ali. Já tomou o café dele, na boa, tranquilo, né? Tudo 10. O que me conta de
1: terminou
0: novo?
1: Terminou o júri, então, né?
0: Terminou o júri, né?
1: Terminou o júri.
0: Vale bom Jesus.
1: Felipe Silveira Noronha, 20
0: anos. 3 condenados.
1: 20 anos de reclusão, 3 meses de detenção em regime inicial fechado, homicídio duplamente qualificado, motivo torpe, recurso que dificultou a defesa da vítima, ocultação de cadáver e fraude processual. Lembra que eu falei ontem da fraude processual também?
0: Uhum.
1: Flávio Silveira Noronha, 20 anos de reclusão, 3 meses de detenção, regime inicial fechado, homicídio duplamente qualificado, também motivo torpe, recurso que dificultou a defesa da vítima, ocultação de cadáver e fraude. Fabiana Ramos Saraiva, 18 anos e 8 meses de reclusão e 3 meses de detenção em regime inicial fechado, homicídio qualificado, fraude processual. A magistrada determinou na decisão que a prisão dos condenados para execução imediata da pena. E um foi absolvido, né?
0: Que é o pai da Fabiana, né?
1: Exatamente. Foi, então, absolvido aí a juíza Luciana Reck Slaviero, da Vara Criminal da Comarca, leu a sentença às 23 horas. Era para durar 3 dias, durou 2, né?
0: Dois dias. Foi rápido, em função da complexidade, eu diria assim, do caso, né? Mas terminou na noite de ontem. O Felipe e o Flávio são os irmãos, né? O Felipe foi quem matou, que era o companheiro da Fabiana, e a justiça entendeu também que o Flávio teve participação.
1: É, diz assim, a defesa do réu Felipe não pediu absolvição, mas requeria aos jurados o reconhecimento da prática do homicídio sob domínio de violenta emoção. Poxa, é por essas e outras que eu não gosto.
0: Que eu não atuo.
1: Que eu não atuo, porque se eu sabendo que você matou alguém...
0: Como é que diz ali?
1: Como é que, ele agiu sobre violenta emoção.
0: Ah, mas se todo mundo tiver com violenta emoção, então, sai matando todo mundo.
1: Então quantas pessoas eu já tinha que ter matado aqui?
0: Poxa, só você, vida. Só você.
1: Não, aí não dá, né?
0: Não dá. Usar esse, claro que... digamos assim, o defensor tem que usar de todas as prerrogativas
1: para
0: tentar defender.
1: Sem corpo. Não tem crime.
0: Ah.
1: Só que daí o cidadão vai lá e diz que matou, daí não tem o que fazer.
0: Não tem o que fazer. É. Mas...
1: Porque se você não tivesse achado o corpo e ninguém tivesse dito que tinha, tivesse confessado, né? Aí era mais fácil. Eu entendo que seria mais fácil fazer uma defesa.
0: Sim,
1: porque
0: sim.
1: Daí eu vou bater na tecla que não tem corpo.
0: Não tem corpo.
1: Agora, a partir do momento que apareceu,
0: aí não
1: tem mais o que fazer, né?
0: Aliás, sobre isso, diz inclusive aqui o delegado em nota no final, que os bombeiros devem, acho que hoje, não sei se hoje,
1: as buscas, né?
0: Seguir as buscas, porque eles acharam, na verdade, um pedaço de osso, né?
1: É que, na verdade, já faz 3 anos, né? Então, fica no tempo aí, até os bichos podem comer, né? Acredito eu.
0: E pelo que eu entendi, ele, eu não sei se a água bate nas pedras ali de um rio,
1: né?
0: Apodrece. Então talvez já não encontrem mais. Né? Mas, enfim, pelo menos se confessou que matou, indicou o local onde estava.
1: Aí não tem o que fazer.
0: Não tem o que fazer. É a maior prova que essa?
1: Quando aparece o corpo.
0: Exatamente. Era, acredito assim, uma coisa que da sociedade, de forma em geral, familiares em especial, do Luciano esperavam por alguma condenação. E ela aconteceu, né? Aconteceu. Na verdade,
1: só que daí mesmo assim, né? Ela disse, a mãe dele, acho que foi que falou, né? Que a condenação não traria o filho dela de volta, mas
0: não.
1: Foi feita a justiça.
0: É que nada traz...
1: É, não tem nem dinheiro, nem condenação, nem nada.
0: Mas as pessoas querem uma resposta,
1: sim,
0: né?
1: Sim, é uma resposta do Estado para uma ação que não é normal, né?
0: Não, porque não é normal.
1: Não pode sair matando gente aí. Que nem eu disse, digo de novo, né? Se fosse sob violenta emoção, faltaria cadeia no Brasil,
0: nossa,
1: né?
0: Nossa senhora, acho que a maioria estaria
1: não
0: na cadeia, né?
1: Não esteja faltando hoje, né? Mas ia faltar mais.
0: Muito mais. Acredito que eles, não sei se vêm cumprir pena aqui em Vacaria ou aonde, porque eles já estavam presos, depois foram liberados no final do ano passado, dezembro.
1: Sim.
0: Aguardando julgamento. Como saiu o julgamento... não sei se vão voltar aqui para o presídio ou vão para alguma outra casa de detenção.
1: Até porque nós temos a questão da interdição.
0: Interdição,
1: aqui, né?
0: Então, exatamente.
1: Acho que vai ser encaminhado para outro, né? Porque aqui não temos mais espaço.
0: Fim de mais um caso, então, né?
1: Fim de mais um caso, depois de 3 anos.
0: Uhum. Mas a gente sabe aí que, como você disse, nada traz um ente querido de volta, fica a dor, mas pelo menos a família sabe que na justiça terrena aconteceu algo, foi... julgado o caso e toda essa situação.
1: A etapa foi vencida, né?
0: A etapa foi vencida.
1: Não traz de volta, mas pelo menos os homens procuraram colocar um pouco de justiça, né, no que aconteceu.
0: Um ponto final na situação. Ontem a gente não falou aqui, mas e até o Éder da Corsã me complementou aqui sobre a tarifa social, Leonardo. Que a Corsã, ela está procurando beneficiar todas aquelas pessoas que têm o Cade Único, né?
1: Uhum.
0: Fazem parte aqui, ó. Corsã comunica 240 mil famílias aptas a receber o tarifa social, que é 50% de desconto na conta de água. E aqui em Vacaria, segundo o que o Éder, que é o assessor de comunicação da Corsã, me passou, que são em torno de... hoje, no Cade Único, 4.372 pessoas.
1: É o número que foi trazido aqui pela secretária Maria.
0: Número de famílias, na verdade.
1: Isso, famílias.
0: Não é pessoas, número de famílias que recebem benefício e possuem esse direito da tarifa. Destacar, no entanto, que nem todo mundo mora na cidade ou é cliente Corsã. Isto é, no fim das contas, não será tudo isso, então. Né?
1: Então tem gente que mora no interior, hein?
0: Interior, exatamente. É. Exatamente. Então, não é...
2: E as caixas continuam sendo entregues?
1: As caixas seriam entregues
0: pela Secretaria
1: da Habitação, sim. Conforme ia ser separado, mapeado por bairro, né? Ia ser entregue em cada bairro.
0: Ah, sim, sim. Essas caixas que teve uma entrega simbólica dia...
1: Sim, foi logo na primeira...
0: Semana
1: acho que faz
0: passa.
1: Uns 10 dias.
0: É, mais ou menos. Foi feita essa entrega e depois as demais... Qual é o montante? Não lembro.
1: 916.
0: 916 caixas.
1: Pô, tô bem de memória ainda. Né?
0: Puxa vida. É que o senhor tomou o remedinho hoje, é isso?
1: Tomei.
0: Ah, bom. Então tá, se tomou o remedinho, por isso que tá com a memória boa.
1: Os aposentados, enquanto se procura outra coisa aí, hoje é dia 30, né? Então é final 30. 4.
0: Final 4?
1: É.
0: Dia 30, portanto, final 4 dos aposentados, amanhã os 5.
1: E o Bolsa Família, é Bolsa Família final 9 hoje.
0: Uhum. Eu estava até, Tiago, conversando aqui com o Leonardo. Eu vi num grupo aqui algumas manchetes sobre, digamos assim, o momento do Brasil em relação a várias questões. Fechamento de fábricas aqui e ali, né, a situação econômica ruim do Brasil. Mas aí hoje você fica fácil de saber se é verdade.
1: Fato ou fake.
0: Fato ou fake. E aí você coloca ali e em 2-3 segundos...
1: Já aparece.
0: Já aparece.
1: É.
0: E muitas dessas que eu coloquei aqui não são verdade. Por isso que tem que se ter todo cuidado quando você
1: ao
0: anuncia.
1: Ao compartilhar e ao ler.
0: De que aquilo seja verdade, né?
1: Uhum.
0: Então, algumas das manchetes que eu coloquei, como por exemplo, eu estava vendo uma final aqui com o Leonardo que dizia: Volkswagen anuncia plano para demitir 100 mil funcionários e fechar 4 fábricas.
1: Mas não é aqui, viu?
0: Mas não é aqui, gente. É. Não é no Brasil. É na Europa, principalmente. É uma reestruturação global da empresa. Aí você lê uma coisa dessa.
1: Já sai vendendo.
0: Sabe quantos funcionários tem a Volkswagen no Brasil? 23 mil. Chega a 23 mil.
1: Não podia ser 100 mil.
0: E aí que fala em 100 mil, meu, já imaginou que é 100 mil funcionários demitidos? Então, não, então tem que tomar todo cuidado com o que você repassa, com o que você...
1: Consome. Hoje,
0: consulta antes, está tão fácil.
1: Claro.
0: Você pega essa manchete que você recebeu, por exemplo, eu peguei essa aqui, ó. Volkswagen anuncia plano para demitir 100 mil funcionários e fechar 4 fábricas. Fato ou fake? E já deu lá, é fake.
1: É.
0: Então, é melhor você fazer as coisas certas do que sair espalhando mentiras, né? Tudo bem que há aqueles que são de um lado e os que são de outro, e que eu respeito, não quero me envolver nessa discussão. Mas não vamos ser também injustos e espalhar mentiras por aí.
1: Claro.
0: Já está uma coisa tão acirrada, né? E isso aí, Leonardo, vai piorar agora com a medida que o processo eleitoral vai...
1: É, a questão da IA e agora IA. Com a eleição vai ser complicado, né?
0: É uma das questões que não sei como é que a justiça vai lidar com isso aí, porque vai surgir muita coisa. Tá para fabricar muita coisa com a IA, né?
1: Ah, sim.
0: Fabricar.
1: Como é que é deepfake?
0: Hã?
1: Deepfake.
0: A deepfake?
1: É, foi isso que aconteceu com o Brad Pitt lá, né?
0: Ah, sim.
1: Daquela senhora lá.
0: Aham. Uhum.
1: Eles falavam, inclusive, português, né?
0: Uhum.
1: Então foi isso aí.
0: Mas que barbaridade. É preciso ter todo o cuidado, checar as coisas para evitar de, digamos assim, prejudicar um ou outro. Que ninguém saia prejudicado.
1: Sim.
0: Se é verdade, é verdade. Mas também não dá para compactuar com a mentira.
2: Oh. Quem é que fez mais gol?
0: Do quê?
2: Quem é que fez mais gol no Brasil esse ano?
1: Não fabricam mais.
0: Ah, tá malandro. Ô, Leonardo, obrigado, viu?
1: Eu não fabrico mais, parou na fabricação.
0: Parou? Já há algum tempo?
1: Já faz tempo, né? Foi acho que 2021.
0: 21.
1: É. Viu? Ah, tá, tão ligado, viu?
0: Pegadinha cedo assim, né?
1: Ó, só pra encerrar que o Inter empatou ontem, então. Dos 12, 1.
0: Sim, porque do Palmeiras lá esqueça.
1: 1.
0: Teve chances ontem, não soube aproveitar.
1: O Inter, quando não foi o Inter, gol do Inter. Quando o Inter foi o Inter, gol do Flamengo.
0: Gol do Flamengo. Mas até que não jogou mal ontem, né?
1: Eu assisti o primeiro tempo.
0: Lembra que nós falamos no programa de esportes que quando pega um time grande, eles mudam.
1: É, foi menos ruim, né? Pelo menos não perdeu, como diz a Dilma. Não ganhou, mas também não perdeu. Isso que importa.
0: Não ganhou, mas também não perdeu. Ah, bom então. Mas eu queria ter ganhado. Afinal de contas, 3 pontinhos em casa ia fazer um bem
1: danado.
0: Ajudava
1: bastante, né?
0: Ajudava bastante.
1: Vai fazer falta lá na frente.
0: Não deu. Vamos ganhar do Corinthians
1: aí. E outra,
0: era
1: em casa, né?
0: Em casa. É. Dava pra ter feito um papel melhor.
2: Mas só pegou pedreiro também, né?
1: E vai ser pior agora, porque tem o Palmeiras, né?
0: Não, mas antes.
1: Com esse do Palmeiras, nem contem.
0: Antes tem o Corinthians. Copa do Brasil.
1: É outra competição, mas vamos focar no brasileiro. O resto não interessa.
0: Aliás, não me interessa a Copa do Brasil.
1: Não,
0: eu quero...
1: não. Se der para, inclusive, nem participar mais, já sair fora, não precisa.
0: O importante é o brasileiro, porque o Inter está na degola, meu querido. Está na degola. Quem entrou na degola foi o Grêmio, né?
1: Pois é,
0: com
1: mas
0: a
1: é
0: vitória
1: que,
0: do Mirassol.
1: Seguinte, Se o Inter tivesse ganhado, tava tudo lindo, né? Porque daí o Grêmio ficava lá embaixo e o Inter tinha escapado mais, né? Só que não foi o que aconteceu. Deixa eu dar uma olhada aqui.
0: Eu tô tentando puxar aqui também.
1: Aqui, ó.
0: A internet.
1: Mirassol subiu para 14º, o Inter é o 16º, é o primeiro fora. E o Grêmio é o primeiro dentro da zona do rebaixamento.
0: Você veja bem como são as coisas.
1: Lembra que nós falamos que o Mirassol escapava?
0: Uhum.
1: Tá aí, ó.
0: Acho que não volta mais, viu?
1: Não sei, ó. Tá sujeito ou não.
0: O Inter estava à frente do Mirassol. Sim, que estava dentro da zona do rebaixamento.
1: Exatamente.
0: Agora o Mirassol passou o Internacional.
1: Ó, se ele tem ganhado ontem, ele estava em 14º, estava à frente do Mirassol.
0: Uhum.
1: Mas
0: o Inter só não está dentro da zona de rebaixamento pelos critérios.
1: Sim, só que ele tem o seguinte, o Grêmio tem um jogo a menos, né?
0: Aí já complica,
1: já
0: né?
1: Já olhou ali?
0: Mas o Grêmio também não cai, viu? Eu estou apostando que o Grêmio aqui não cai.
1: O Grêmio
0: não
1: tem um jogo a menos.
0: Tem um jogo a menos.
1: Contra
0: tem um jogo
1: o menos. Botafogo é o jogo adiado. É contra o Botafogo lá.
0: Lá?
1: É.
0: É, então tá.
1: E o Botafogo está em que posição? Só rapidinho aí, só para não. 7º, tá bom.
0: Tá bom. 9 horas da manhã, vamos para o nosso intervalo e na sequência a mensagem do nosso bom dia. Aguardem.
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0: A mensagem do Bom Dia da Rádio Esmeralda nesta quinta-feira. Ainda continua o tempo com neblina, né, minha gente? Neblina aqui na nossa Vacaria. Estamos com a temperatura de 12 graus. Apesar da neblina, subiu um grauzinho aí para tentar, quem sabe, já trazer o sol. A mensagem de hoje, obrigado, seu Marzola, mais uma vez pela colaboração, sempre nos alcançando algumas mensagens para o nosso programa. Muitas vezes a vida nos ensina por caminhos totalmente inesperados e a ajuda pode nos chegar por mãos que nunca imaginávamos. São surpresas que a vida nos reserva no nosso útil e indispensável aprendizado diário. Aprendemos que não devemos julgar alguém só por conta da sua aparência externa ou pelo seu modo de viver, pois não há em nós nenhuma ferramenta que nos indique o que vai na mente e no coração dos outros, e todos nós só podemos ser julgados pela própria consciência. Existem muitos valores na intimidade alheia que não podemos ver, mas que podem nos beneficiar na medida em que os aceitamos como realmente são, e na individualidade inerente a cada um de nós. E exatamente por não termos como enxergar o que está dentro dos outros, é que temos o dever de manter o respeito para com o próximo, não causando sofrimento na vida dos outros e constrangimento a nós mesmos. Além do mais, nunca é demais lembrarmos do grande preceito estabelecido pelo Divino Mestre: não julgueis para não seres julgados, pois com a mesma medida com que medirdes, sereis medidos. Não seria interessante pensarmos nessa verdade? Não julgueis para não ser julgados? Que tenhamos um dia feliz, um dia cheio de paz, de harmonia, de muita luz no coração de todos, né? Vamos aprender cada vez mais e aprender uns com os outros, com os erros nossos mesmos. Possamos aprender, corrigi-los e assim, desta forma, irmos caminhando, né, de forma melhor, evoluindo. Então, que nós tenhamos a capacidade do entendimento da vida e de não julgar quem quer que seja. Não vamos ver o outro apenas pela aparência ou por um ato. Vamos procurar avaliar as pessoas de outra forma, né, pelos seus sentimentos, pelos seus valores e assim não tecermos comentários, julgamentos que muitas vezes são impróprios para aquele momento. 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Um bom dia, um grande abraço para você, amigo da Esmeralda.
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0: Agora são 9h16, eu disse 9 horas da manhã, com mais 16 minutos. 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
0: 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São 9 horas da manhã com mais 20 minutos. 9 com mais 20. O tempo tempo é bom, estamos com 12 graus de temperatura neste momento aqui em Vacaria. Vamos ao intervalo, depois vou voltar para conversar com a Susan Ferreira, que está conosco aqui, a professora Susan, que é presidente da UNIME, é a União Municipal Espírita, e também presidente da Sociedade Espírita Urubatã de Melo, sobre os 90 anos da Sociedade Espírita Urubatã de Melo, que completa agora no próximo dia 16 de agosto, e tem uma programação especial de palestras durante este mês todo de agosto, né? Nós queremos então trazer os detalhes para convidar os simpatizantes do Espiritismo para se fazerem presentes nessas palestras aí. Tem muitos convidados que vêm de fora, inclusive domingo agora, para falar então na Casa Espírita aqui em Vacaria. Mas depois do intervalo comercial.
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4: Nove horas da manhã, 28 minutos, na Esmeraldo Fala Cidade, aqui na 96,5. 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
0: 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São 9h31, 9 horas da manhã, 31 minutos. 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Anunciei antes, agora vamos iniciar então a entrevista com a professora Susan Ferreira, que é a presidente da Sociedade Espírita Urubatã de Melo. 90 anos de existência na nossa cidade, que completa no dia 16 do mês de agosto. Susan, obrigado pela presença, bom dia.
3: Bom dia, Miro. Bom dia a todos os ouvintes da Rádio Esmeralda. É uma grande satisfação estar aqui com vocês. A gente já agradece o espaço cedido sempre que a rádio nos oferece. E esse mês que começa...
0: Sábado.
3: Sábado, mas que daremos início oficial às nossas festividades dos 90 anos no domingo. E, nossa, é uma satisfação enorme, imagina, 90 anos, é a casa mais antiga de Vacaria.
0: Pois é, digamos assim que a entidade aí que deu início na cidade ao trabalho do Espiritismo, né?
3: É, e eu tenho a grata satisfação de falar que o meu avô, Teófilo, que eu dei o nome ao meu filho, uhum, ele foi um dos fundadores da Sociedade Espírita Urubatã de Melo.
0: Uhum.
3: E a gente tentando dar prosseguimento, mas assim, todos os que por lá passaram nesses 90 anos, muitos já na espiritualidade, auxiliaram esse caminho, abriram as portas para a comunidade, para esse momento de esclarecimento, de luz, de consolo. Então, a gente é muito grato tanto aos que já estão na espiritualidade, porque a nossa doutrina acredita na vida eterna e na sobrevivência do espírito após a morte, quanto a todos aqueles que auxiliaram e continuam auxiliando.
0: Uhum.
3: Nós temos uma equipe muito boa no Urubatã e temos também companheiros de outras casas que nos auxiliam muito, que trabalham junto, porque, afinal de contas, todos somos espíritas e temos que estar sempre unidos.
0: É, inclusive você, que foi escolhida aí para o mandato da, que antes era UME, e agora é UNIME, né? União
3: Intermunicipal Espírita.
0: Sim, porque ela engloba também casas espíritas da região.
3: Isto. Nós temos uma casa no Pinhal da Serra, uma casa em Esmeralda e uma casa em Bom Jesus.
0: Uhum.
3: E mais as quatro casas de Vacaria, que é o Joana, o Amor e Caridade, o Amor em Jesus e o Urubatã de Melo.
0: Urubatã de Melo.
3: Isso,
0: perfeito.
3: Todas essas casas.
0: Uhum. Inclusive, saindo um pouquinho, mas já voltamos, em outubro tem a Semana Espírita, né?
3: Isto, em outubro teremos a Semana Espírita, já estamos trabalhando bastante, toda a diretoria da UNIME trabalhando, a Iriane e os demais componentes, a Iriane é a minha vice da UNIME, e trabalhando já nessa questão da Semana Espírita, porque todas as casas vão trabalhar um tema específico, e o fechamento da semana, que vai ficar para o dia 3 de outubro, na Casa do Povo, uhum, com aquele humorista Léo Ritter, que é bem jovem e que está fazendo já bastante sucesso em todo o Brasil. Ele viaja o Brasil todo fazendo as suas apresentações humorísticas, mas trazendo o Espiritismo bem como Kardec nos codificou a doutrina.
0: De uma forma bem descontraída, né?
3: Bem descontraída.
0: É muito legal ver os vídeos aí do Léo Ritter no YouTube. O pessoal pode entrar no canal dele. Ele consegue trazer o Espiritismo de uma forma bem, bem leve, né?
3: Bem leve, que a gente...
0: Fácil de entender.
3: É, bem fácil de entender. E que a gente entende claramente o que significa, porque é uma forma descontraída, alegre...
0: Uhum.
3: Dinâmica, e ele tem o obsessor, que é o que coordena, né, os trabalhos, mas que viaja com ele direto, e o obsessor também muito dinâmico e muito alegre, humorista mesmo, né?
0: Verdade. Vamos voltar para os 90 anos, né?
3: Isto.
0: Começamos domingo, então, e já com a presença e também de um grande nome do Espiritismo no Brasil, que é o Rafael Siqueira.
3: Isto, Miro. Nós tivemos, conseguimos, porque a gente já vem trabalhando isso há mais de um ano, essa questão, porque como eles são famosos no sentido de ter muitos chamamentos para eles em outros lugares...
0: Agenda lotada sempre.
3: Sempre. Como nós fizemos o Elahá em março, nós conseguimos trazer ele em março, mas nós conversamos com ele lá em janeiro de 2025, ainda lá em Uberlândia, no céu. E já começamos também a conversar com o Rafael Siqueira para ele vir agora nos 90 anos. Ele é do Rio de Janeiro e a história dele também podem procurar no YouTube, Rafael Siqueira. Ele é um grande estudioso da doutrina cristã. Então, ele faz estudos da doutrina século a século, desde que o Cristo esteve conosco. Anteriormente também, ele fala sobre outros filósofos e outros seres que estavam em missão na Terra, que já traziam um pouco da doutrina. E daí ele fala século a século. E ele vai nos trazer essa palestra domingo, às 17h30, com o tema Convite à Transformação Moral e à Confiança em Jesus. Acho que nós estamos numa época bastante tumultuada, não só com as forças da natureza, que a gente está vendo aí no Brasil agora, né, tudo que está acontecendo, mas também com relação às transformações morais que são necessárias. O quanto que as pessoas estão adoecidas com ansiedade, com estresse, com solidão, com depressão. E quando nós temos confiança em Jesus e passamos a entender a mensagem dele, tudo se torna mais leve.
0: Uhum.
3: Tudo se torna entendível, digamos assim, e a vida da gente fica bem melhor. Então, domingo a gente faz esse convite especial para que as pessoas estejam na nossa casa. O Rafael Siqueira, com certeza, as pessoas vão gostar muito da palestra dele. Ele começa e a gente fica... Nossa, não quer que acabe. Como o Jorge Larrá, em março, que na Casa do Povo, ele falou 1h05, eu acho, e as pessoas não queriam que ele parasse de falar. E o Rafael Siqueira faz várias lives com o Jorge Larrá também.
0: Contando essa história no, né, YouTube, do cristianismo.
3: Contando a história do cristianismo século a século. Então tem a live do século I, a live do século II, e assim eles vão... Eles vão descortinando toda a história da doutrina cristã.
0: Uhum.
3: E depois, seguindo, nós temos no dia 4, que é na terça. Na terça a gente trabalha às 20 horas. O Jaime Perim, Orgulho, Suas Origens e Formas de Combatê-lo. Porque a gente vê que o orgulho e o egoísmo são dois males que às vezes nos assolam e que nos causam muitos problemas.
0: Que a gente nem percebe, né?
3: Que a gente nem percebe. Então é bom a gente ter esse feedback para que a gente possa saber como combater o orgulho, porque às vezes a gente nem se dá conta.
0: É.
3: Que está sendo orgulhoso, egoísta, passional, muitas vezes. Depois nós temos o dia 9, que é domingo, sempre no domingo, às 17h30, o Gilmar Vieira, que já foi presidente da nossa casa, já foi presidente da CRE3, que é a Coordenadoria Regional Espírita da nossa região. Ele vai falar sobre, sim, a vida continua. Com certeza, a vida continua, então nós temos que fazer o melhor agora. Depois, o dia 11, na terça-feira, eu vou falar... O tema da minha palestra é Ao Encontro de Jesus. O Márcio Festugato, que é de Caxias do Sul, virá no domingo, dia 16, e falará sobre os efeitos da educação dos nossos sentimentos.
0: Qual é a importância desse tema?
3: Muito importante, porque nós temos realmente que educar os nossos sentimentos, evitar a ira, evitar o ódio, evitar a blasfêmia, muitas coisas. A maledicência, que é um grande mal. Flávio Weber, que é nosso irmão aqui de Lagoa Vermelha, vai nos trazer o Sermão do Monte, o dia 18, numa terça-feira, às 20 horas. O Verno Kramer, ele é de Porto Alegre, conversando com Jesus, no dia 23, que é domingo, às 17h30. O César Cusi, também
0: que é
3: nosso
0: colega aqui da rádio também.
3: Isto, que sempre vem nas nossas comemorações, esteve conosco ano passado, nos 89 anos, agora novamente. Terra, nosso planeta escola. Também vai ser um tema muito bom, porque é aqui que nós aprendemos mais ainda para retornar para a parte espiritual melhores. É isso que a gente deseja, pelo menos.
0: A nossa principal tarefa é essa, né?
3: Nossa principal tarefa é essa.
0: Nos melhorarmos.
3: Nos melhorarmos. Então, o César Cusi, dia 25 de agosto, terça-feira, às 20 horas. E o fechamento então, dos 90 anos... com o Vinícius Lousada, que faz parte da Federação Espírita do Rio Grande do Sul, da parte doutrinária.
0: Uhum.
3: a contribuição do Espiritismo para a superação da solidão. Dia 30, domingo, às 17h30.
0: É, tem pessoal daqui de Vacaria, da região, convidados de fora também. Procurou se mesclar bastante temas bem sugestivos quanto à nossa vida, falando bastante de Jesus também, né? Acho que é muito necessário se falar, né, Suzana?
3: De Jesus, nossa, é o nosso mestre, o nosso guia, certo? E se nós seguirmos os passos dele, nós vamos acalmar a nossa alma, vamos nos iluminar, vamos nos melhorar, e tudo fica melhor no nosso entorno. Nós sendo gentis com os nossos irmãos, nós tendo o entendimento de que cada um evolui no seu tempo, mas que nós podemos auxiliar os nossos irmãos nessa evolução. Então, essas palestras, elas têm, todas as nossas palestras, todas as noites que a gente trabalha com o público, o nosso objetivo é a melhora do ser humano. Porque nós só vamos, o nosso planeta só irá melhorar, que nós estamos nesse momento difícil de transformação do planeta, se nós nos melhorarmos. Porque se nós não tivermos homens melhores no planeta, o planeta não muda. Então, nós precisamos nos melhorar, nos pacificar, principalmente nos pacificar, para trazer esta melhora tão esperada que Jesus já vem nos alertando há 2000 anos. Nós estamos bem atrasados ainda.
0: Já deveríamos estar muito melhores, né?
3: É.
0: Então fica o convite, ó. Domingo começa agora, 17h30, com o Rafael Siqueira, né? E depois as demais palestras, às 20 horas na terça, às 17h30 no domingo, comemorando os 90 anos da Sociedade Espírita Urubatã de Melo. Pedro é o outro, né? Esse é o Miguel. Miguel, dá um bom dia aqui para quem você quer dar um... Tem que chegar bem pertinho aqui, ó.
4: Não quer?
3: Deu um bom dia.
0: Não?
3: Tá encabulado.
0: Ele tá com sono, viu, Suzana?
3: Tá encabulado.
0: Tá encabulado, né? Uhum. Nunca vi ele tão encabulado assim. O Miguel, neto da Suzana, que está junto conosco aqui. Alô, Teófilo, um grande abraço, que é o seu pai, a mãe e a...
3: Adriane.
0: Piton. Muito bem. Suzana, muito obrigado. E que seja aí um sucesso no sentido de esclarecimento e fortalecimento das pessoas com esse trabalho dos 90 anos agora.
3: Isso. Miro, quero te agradecer também, porque tu foi um grande articulador aí para nós termos todos esses palestrantes. Nos auxiliou muito. Tenho que te agradecer. Tenho que agradecer a toda a nossa equipe.
0: Trabalho de equipe, né?
3: Do Urubatã de Melo. Aqueles que nos ajudam a captar recursos para a gente poder promover todas essas questões, porque a gente todos são voluntários e todo o dinheiro arrecadado é por voluntariado ou por ações que a gente faz. Uhum. Então, a gente tem muita coisa a agradecer. Agradecer à Rádio Esmeralda, que sempre nos recebe. E a gente ora por todo o planeta, ora pela nossa Vacaria, todos nós, para que essa melhora se efetive. E justamente isso, nós trazemos esses palestrantes que já têm um know-how de maior, assim, justamente para que eles nos tragam maior esperança, maior consolo, maior esclarecimento, porque às vezes o santo de casa não faz milagre.
0: Não faz milagre, né?
3: Isso, então é nesse objetivo. O nosso objetivo é só essa melhora. E as pessoas nos procuram muito ansiosas, muito tristes, muito solitárias. Então, que agora temos essa oportunidade, temos sempre, mas que vão até a nossa casa e que assistam todas essas palestras edificantes.
0: Tá,
3: a minha gratidão.
0: Muito obrigado por ter vindo. A Bárbara, que é a sua vice, era para estar, mas ela tinha compromissos, né?
3: Isso.
0: Bárbara também, que é uma batalhadora aí também pela causa, né? A todos que estão lá. Obrigado, um bom dia, bom trabalho, viu?
3: Obrigado.
0: 9h47, eu disse 9 horas da manhã, com 47 minutos. 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O intervalo, nós voltamos na sequência.
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0: 9h55, na última hora do programa, o patrocínio é de Pilar Materiais de Construção, 41 anos, viu, gente? 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Gente, que é aquilo no Rio de Janeiro, né? O vendaval temporal que deu lá no Rio de Janeiro na manhã de ontem, vendaval que atingiu a região metropolitana do Rio no fim da tarde. Hoje é quinta-feira. Ontem, foi no final da tarde de ontem, deixou muita destruição. Árvores caídas, imóveis destelhados, um cenário que de guerra, viu? A força do vendaval. Houve mortes, inclusive, com esse vendaval lá do Rio de Janeiro. São Paulo também foi atingido aí pela chuva. E o vento, né? O vento, como a gente diz, gente, contra o vento não tem o que fazer, né? Aliás, contra qualquer situação da natureza não tem o que fazer. O rastro de destruição causado aí pelo vendaval lá no Rio de Janeiro foi enorme aí. E ainda hoje pela manhã, pessoal contando aí os estragos, olha as fotos que eu estou vendo aqui na internet, árvores caídas sobre carros, muros que caíram, inclusive um ex-jogador do Botafogo morreu, um ex-jogador, 41 anos, não estou lembrado o nome aqui agora, quero ver se eu consigo encontrar, ele morreu por conta da queda de um muro lá na cidade do Rio de Janeiro. Foi feia a lida por lá, viu? Coisa feia mesmo que aconteceu no Rio, toda a região metropolitana, mas que São Paulo também foi bastante atingido. Dois, faltando para as 10 horas da manhã, dá tempo ainda antes dos classificados, de irmos até a Regla.
1: Tássio Maia dos Santos,
0: é o 41 anos, o ex-jogador que morreu esmagado por um muro que caiu lá no Rio de Janeiro. Leonardo, né? Direto da Regla. Fala, Leonardo.
2: Estamos de volta com a Unidade Móvel nesta manhã de quinta-feira, agora falando diretamente das lojas Regla. 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
0: Obrigado, Leonardo Silveira, direto da loja Regla, aqui em Vacaria, nesta quinta-feira. 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Vai lá para fazer as boas compras da semana e garantir aí a carne para o churrasco também do final de semana. 10 horas da manhã com mais 2 minutos, vamos fazer o seguinte, os classificados, primeira edição aqui na Rádio Esmeralda, com o patrocínio da Peixaria Rio e Mar, os melhores peixes para as receitas mais deliciosas. 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
0: Classificados Rádio Esmeralda. Começando com os empregos. Cavale Cozinhas contrata, atenção, auxiliar de produção, tem vagas para o sexo masculino, salário compatível com a função, expediente de segunda a sexta-feira. Os interessados deverão comparecer com currículo na BR-116, número 8151, em frente a DGSul Chevrolet, ou enviar pelo WhatsApp 54-3511-5714. Imóveis. Vende-se uma casa medindo 70 metros quadrados no bairro Industrial. Possui 2 quartos e pátio grande. Valor R$ 250 mil e aceita financiamento pela Caixa Econômica Federal. Contatos devem ser feitos através do fone WhatsApp 9663-5292. Aluga-se kitnet para um casal ou pessoa sozinha sem animais. Interessados, entrar em contato nos telefones 8158-3281 ou 3511-4703. Documentos, foi encontrado uma identidade em nome de Valci Bombardi Pereira. Deve retirar aqui na portaria da Rádio Esmeralda. 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São 10 horas da manhã com mais 5 minutos. Vamos dar uma olhada na temperatura, 14 graus, começamos com 11, estamos com 14, no sol ainda não pintou aí na nossa janela aqui, não é? Mas daqui a pouquinho ele aparece com certeza. Depois do intervalo a gente volta.
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0: 10 horas da manhã com mais 13 minutos.
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0: Estamos de volta aqui no Fala Cidade da Rádio Esmeralda. Bom dia, Roma. Beleza aí, tranquilo e sereno, né? Acho que lá fora está um pouquinho melhor agora já, apesar do sol não ter aparecido. É 14 graus, é a temperatura. 10 e 14, saneamento além do que se vê. 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Está valendo uma... Até quem me passou, que foi o Lauvir Barcelos, uma informação sobre o que, que é o avanço, né, da tecnologia, da ciência, que lá na Itália foi feito o registro do primeiro transplante a uma mulher de 67 anos de idade. Ela tinha sofrido um acidente, ficou cega por durante 5 anos, totalmente do olho esquerdo. A lesão impedia a transmissão da luz do olho para o cérebro, embora as demais estruturas oculares permanecessem preservadas. E o olho direito apresentava uma maculopatia. Também havia sofrido traumas que comprometeram de forma irreversível tanto a retina quanto a transparência da córnea, segundo a instituição. Esse desafio, considerado até então insuperável pela equipe médica, foi vencido pelo professor Michele Reibaldi e seus colegas em Turim. Utilizando os tecidos saudáveis, mas já sem utilidade funcional do olho esquerdo, o qual no acidente ela tinha perdido toda a visão, então já não tinha mais nenhuma atividade funcional, né? Os especialistas removeram e transplantaram para o olho direito um conjunto anatômico composto por córnea, esclera, conjuntiva e, pela primeira vez no mundo, a parte central da retina, que é chamada de mácula, segundo o hospital. Então foi feito esse transplante de chamada de mácula, que é a parte central da retina, lá na Itália. E ela voltou a enxergar, quer dizer, retiraram, né, do olho esquerdo os tecidos saudáveis do olho esquerdo, que já não tinha mais função, para o olho direito. A mulher voltou a enxergar perfeitamente, com 67 anos de idade. Foi lá na Itália. Mas é o avanço da medicina cada vez maior. Isso, né, é importante, por quê? Porque situações que até então, lá no passado, não no passado muito distante, não se tinha como fazer, hoje a medicina faz tranquilamente. Claro que, infelizmente, ainda nem tudo é ao alcance de todos, essa é a realidade, né? E vamos transportar isso para o Brasil, muitos tratamentos, digamos assim, recuperação através de cirurgias, não são disponibilizadas pelo SUS, e aí só vai ter acesso quem tem condições, mas quem sabe um dia tudo muda, né? 10 horas da manhã com mais 18 minutos na loja Miriam, no calçadão da Ramiro Barcelos. 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Depois do intervalo, é isso, tem mais um intervalinho, a gente volta com a parte final do nosso programa, o Fala Cidade.
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Minutos, esta é Esmeralda de Vacaria, o programa é o Fala Cidade. 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Alô, meu amigo Jaime Perim, grande Perim. Ele disse: bom dia, Miro. Gostaria de parabenizar a SUSA e toda a sua equipe de trabalhadores da Sociedade Espírita Urubatã de Melo pelos seus primeiros 90 anos de atividades, esclarecendo mentes e consolando corações. Longa vida, Urubatã de Melo. Obrigado, Perim. Do registro aqui, né? Perim, que é da Sociedade Espírita Amor e Caridade, Associação Espírita Amor e Caridade, aqui em Vacaria, né? Um dos grandes nomes também da doutrina espírita, já foi presidente da UME, uma pessoa que também leva o seu trabalho aí em prol da comunidade, em diversas áreas, mas falando nesse caso em relação à doutrina espírita. A Luane, buenas. Grande abraço para você, um abraço, obrigado por estar me ouvindo, e não me ouça para ver, né? Obrigado, Anne, tudo de bom para você, viu? Annelise Lemos, professora Annelise, bueno, aquele abração, tudo de bom para você. Seguinte detalhe, os aniversariantes de hoje, desta quinta-feira, dia 30 aí do mês de julho, penúltimo dia aí do mês de julho. Meu amigo Ari Antônio Zilioto, lá de Muitos Capões, grande abraço, Ari, foi prefeito lá de Muitos Capões, aquele abração para você, tudo de bom, viu? Cumprimentar também aqui ao Fernando Kramer pelo aniversário, parabéns, saúde, felicidades. Um abraço ainda para o Herbert Haas Jr. Alô, Herbert, um abração para você, meu amigo, tudo de bom? Muitas felicidades. Herbert Haas Jr., parabéns. Ao David Godóis, felicidades. Marília Gasparini também está aniversariando hoje, aquele abraço para você e a todos que estão completando data neste dia, completando data aí nesta quinta-feira. São 10 horas da manhã com mais 28 minutos, 10h28, estamos chegando ao finalzinho do programa Fala Cidade na quinta-feira aqui na Rádio Esmeralda. Mais uma manhã de trabalho cumprida aí, viu, senhor Pacheco? Agora vai chegar o comando geral na sequência com o Leonardo Silveira para as informações do programa. 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

0: 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Grande abraço a todos, obrigado, tio Adem, na mesa técnica, toda a equipe da Mais Popular. Leonardo do Chega na sequência para apresentar o programa Comando Geral. Forte abraço a todos e até amanhã.
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16: Bom dia, 10 horas e 41 minutos, 16 graus a temperatura, céu encoberto em Vacaria nesta quinta-feira já, penúltimo dia do mês de julho, ano 2026. Hoje é dia 30, hein? Fique de olho no calendário. Hoje é Dia Mundial contra o Tráfico de Pessoas, Dia Mundial do Bordado, Dia Internacional da Amizade, Dia Nacional do Cirurgião Geral, aniversário de Santana do Livramento, no Rio Grande do Sul, Baianópolis, Itanagra e Várzea do Poço, na Bahia. De janeiro até aqui foram 211, estão faltando 154 dias para acabar 2026. Céu está encoberto, mas o sol está aparecendo aí entre nuvens. Parece que teremos aí um período sem chuva. O que, que será que vai nos dizer daqui a pouco aí o Ronaldo Coutinho para atualizar as informações aí da previsão do tempo? Estamos chegando nas portas já do final de semana. Vamos aguardar aí para saber se vai ser um final de semana aproveitável ou não em termos de tempo. Atenção para o calendário aí, aposentados e pensionistas. Hoje é quinta-feira, aí, 30 de julho, final 4. Final 4, hein? Fique atento. Aqueles que recebem acima de um salário mínimo, somente na segunda-feira, dia 3 do mês de agosto. 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Compre e ele concorre a brindes incríveis dos nossos patrocinadores, a quem estamos aí cumprimentando nesta manhã de quinta-feira já. 10h44, senhor Miro Santos. Temos aí o tempo encoberto, né? Mas a princípio não chove por algumas horas ainda, né?
0: A gente nunca sabe, né? Quando é que vem a chuva ou não, mas na realidade é para ficar tempo bom aí, pelo menos até o sábado, né?
16: Como eu falei, tá, né? Tão gostoso. Estão apontando aí em alguns locais temperaturas elevadas para o sábado.
0: Uhum, né? Senhor que o diga, né?
16: Pois é. Acho diz que os aí lados que teremos que vocês vão lá... 30 graus no sábado lá em Santa Cruz do Sul. Será que é verdade?
0: 30 graus?
16: Não sei se sei. Puxa, se isso aí é previsão, né? Não é exatidão, mas o homem que sabe já está na linha aí.
0: Que bom, ele vamos pode falar, né?
16: Contatar aí com o Ronaldo Coutinho para as informações do tempo.
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16: Ronaldo Coutinho, diga lá o que, que vai acontecer no tempo aí. Quero saber o seguinte, ó, nós temos final de semana aí jogo do Glória fora de casa aí na, em Santa Cruz do Sul. Eu não sei se eu estou certo ou estou errado, mas aqui está apontando temperatura elevada para essa região. Como é que vai ficar esse tempo aqui? Primeiro para nós aqui e para nós que vamos viajar aí com o Glória no sábado, hein, Coutinho? Bom dia.
18: Bom dia. Ah, não, é, nós, ali sim, ali vai ter temperaturas de 30, 33 olha graus só ali na... é o pré-frontal.
16: Sim.
18: Vai ser um calor curto, que depois já cai. Aí no domingo... nós já temos temperatura mais baixa, né? Domingo já cai ali para uns 20, 22 graus. Então vamos ter hoje tempo bom, agradável. Amanhã também tempo bom, frio de manhã, esquenta de tarde, passa dos 20. No sábado pode ter chuva entre a tarde ou a noite. E no domingo também alguma chance. Vocês estão no limite. Quanto mais para o norte, menor a chance de chuva. Quanto mais para o sul, maior a condição de chuva. Aí também dá uma esquentada no sábado à tarde, fica meio ventoso entre sexta e sábado. E no domingo a chance de chuva não é muito grande, à tarde e noite. Mantém a tendência de tempo também sujeito à chuva na região no decorrer da segunda ou terça. Aí sim, uma chuva mais geral. E deve cair bem a temperatura na semana que vem, ali do dia 6, 7 para frente. Hoje tivemos geada aqui, deu 1,4 em Urupema e 2,3 em São Joaquim. Da Climatera, Ronaldo Coutinho.
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0: 7 minutos estão faltando para as 11 horas, temperatura está nos 16 graus, daqui a pouquinho já temos as informações aí da livraria com a Tita que já está por aqui. O senhor tem algum recado aí para dar? Fique à vontade.
1: Não, a gente sempre tem, né? Ah, tá. Se eu quer, eu faço. Não, agora o resto do programa
0: não,
1: aí.
0: Não, não, eu vi que o senhor não desocupou a mesa, daí, né?
1: Não, eu tinha perguntado aqui, Leonardo, nós falamos sobre a queixão.
0: Opa, dá que não faz a pressa, né?
2: Deu até um...
0: É a pressa? Pressa é isso aí.
1: Um erro de...
3: De português.
1: Mas
3: se eles... Vamos fazer o seguinte, pessoal. Se os dois não puder tocar o programa, a gente toca, então, né? Vocês me ajudam casa e a gente toca.
0: Isso aí.
1: É. Sobre as caixas d'água, não é sorteio de bairro, né?
0: Cadastro. Quem teve um período para fazer o cadastro lá na secretaria, daí a pessoa levava a documentação, fazia, e aí depois seria entregue.
1: Exato.
0: Então quem se inscreveu.
1: E vai receber.
0: E foi prorrogado, inclusive, o prazo. Duas ou três vezes.
1: De inscrição, né?
0: De inscrição. Agora, quem se inscreveu, recebeu. Quem não se inscreveu, não recebe.
1: Exato. Mas aí essa entrega, ela será...
0: Feita pela prefeitura, pela secretaria. Exato.
1: A pessoa tem que retirar lá, será, na habitação?
0: Não,
1: a caixa?
0: Não, eles vão entregar nas casas.
1: Ah,
0: pelo
1: nas
0: que o Boni me disse, eles
1: então,
0: vão entregar.
1: Então aguardem que eles vão entregar nas
0: são
1: casas.
0: São 916 caixas.
1: Caixas d'água, muito bem. Não, então a pessoa não tem nem que se preocupar.
0: Não, eles vão entregar.
1: Em ir buscar a caixa d'água, que eles vão entregar.
0: Com certeza.
1: Perfeitamente. Que eu queria falar também, o pessoal diz que estão fazendo corte, eu pedi aonde. O corte, o pessoal que faz a roçada na BR está derrubando as árvores grossas também, isso é permitido? Eu pedi aqui aonde, ainda não me responderam, em que ponto e qual BR que isso está sendo feito, né? Mas se estão fazendo, porque se é árvore que pode ser derrubada, não tem problema.
0: É porque tem questão dos pinheiros, que o secretário Nicolas esteve aqui explicando que tem todo um procedimento, né? Que não é só simplesmente ir lá e cortar, não, tem que entrar em contato com a secretaria. E aí tem todo um trâmite aí, porque quando você corta uma espécie, você tem que repor, né? Então precisa replantar 15 espécies aí para um pinheiro.
1: É, só tem que saber quem está fazendo, se é o município ou quem. Então, espera que a pessoa responda e o senhor possa dar a resposta.
0: E eu só vou dar um recado aqui para quem não pagou o IPVA, né? Porque tinha que terminar, se pagasse.
1: O IPVA já tem que ter sido pago, né?
0: Amanhã é o último prazo, né? Aqui diz aqui, eu
1: do recebi, licenciamento.
0: É, do licenciamento. Então, regularize aí para evitar multas, né?
1: Esse licenciamento que tomara que não tenhamos mais no próximo ano.
0: Mas está, como é que é? Stand-by. É em discussão.
1: Está em stand-by. Estou liberado?
0: Olha, você que sabe, não se esqueça que de tarde estamos aí, né?
1: Com certeza, o senhor manda e eu obedeço.
0: Tá bom.
1: Né, Tita?
0: A Tita já... Vamos aproveitar que a Tita já está aí para trazer as novidades, então, da Livraria do Estudante, né? Sei que são muitas, porque já é quinta-feira, temos mais um final de semana chegando aí.
4: Pode ouvir lá nos Estados Unidos.
0: Ah, é verdade, né? Tita, tudo contigo, então, agora. Bom dia mais uma vez.
3: 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Sempre feliz, é isso aí. 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

0: Estamos de volta agora, 11 horas e 10 minutos. Temperatura está aí nos 15 graus aqui em Vacaria, nesta manhã de quinta-feira, penúltimo dia hoje do mês de julho, né? Estaremos fechando aí na sexta-feira. 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Olha, o Cremers está alertando também os médicos para um golpe que tem como alvo esses profissionais aqui no estado. Na fraude, o criminoso agenda uma consulta e envia ainda um suposto comprovante de pagamento um dia antes do atendimento, informa que não poderá comparecer e solicita reembolso do valor na tentativa de induzir o médico a devolver o dinheiro que nunca entrou na sua conta. O Cremers informou que já recebeu relatos desses casos em Porto Alegre e Santa Cruz do Sul. E, diante disso, o conselho orienta os médicos a não realizarem qualquer reembolso sem antes verificar se o valor foi creditado realmente na sua conta. Caso o profissional seja vítima da fraude, a orientação é registrar um boletim de ocorrência e encaminhar cópia ao Cremers. O envio dessas informações contribui para que o conselho acompanhe os casos, oriente os médicos e ainda reforce as medidas de proteção contra este tipo de golpe. Mais um golpe agora com relação aos médicos. Já temos o golpe aí do falso advogado, que está se aprimorando cada vez mais, e agora os médicos também são alvo aí desses novos golpistas. Todo cuidado é pouco sempre. 11:12, informações aí do programa Conexão Cidadã, dentre os destaques hoje. O programa de recuperação fiscal, o Refis de Vacaria, tem mais um mês para o contribuinte negociar as dívidas com o município. Vamos lá para as informações do Conexão Cidadã.
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2: Olá pessoal, bom dia, um forte abraço a todos e o desejo de uma excelente quinta-feira. Estamos chegando com as informações do governo municipal. A Secretaria Municipal de Obras faz importantes investimentos na recuperação das ruas aqui no perímetro urbano. Não é apenas tapa-buracos, é reconstrução da base de asfalto nas ruas. Para garantir um resultado mais duradouro e com maior qualidade, a Prefeitura de Vacaria está realizando remendos profundos em diversos pontos da cidade. Esse serviço recupera toda a estrutura do pavimento antes da aplicação da nova camada de asfalto, aumentando a resistência da via e reduzindo a chance de novos danos. Nos últimos dias, os trabalhos foram realizados na rua Ramiro Barcelos e também na Conde de Porto Alegre. Agora, esses trechos passam pelo período de acomodação da base, etapa necessária antes da aplicação da camada final de asfalto, que será executada assim que o clima permitir. A recuperação da malha viária continua nas próximas semanas, priorizando os locais que mais precisam de manutenção. Mais segurança, mais mobilidade e um investimento que traz resultados por muito mais tempo. O programa de recuperação fiscal, o Refis de Vacaria, tem mais um mês para contribuinte negociar dívidas com o município. O mês de agosto fecha o período do programa de renegociação das dívidas dos contribuintes com o município, se beneficiando de descontos que podem chegar até 100% de juros e multas. Até o final da tarde de ontem, 2.735 guias dessas dívidas haviam sido emitidas para pagamentos. O secretário municipal de gestão e finanças do município de Vacaria, o Ednei Michelotto Mussato, tem mais informações.
3: Olá pessoal, quero trazer uma informação muito importante para todos os contribuintes de Vacaria. O nosso Refis 2026 continua em andamento e os resultados já mostram que a população está aproveitando a grande oportunidade de regularizar seus débitos com o município. Até o dia de hoje, já emitimos 2.735 guias de pagamento e dessas, 2.580 foram pagas, alcançando uma arrecadação de R$ 2.222.000. Isso demonstra a confiança da nossa comunidade e o compromisso em manter as obrigações em dia com a Prefeitura. Lembro que o Refis permite negociar dívidas tributárias e não tributárias vencidas até 31 de dezembro de 2025, inclusive aquelas que já estão em dívida ativa, protestadas, parceladas ou até mesmo em cobrança judicial. Quem está em dia com os tributos de 2026 recebe 100% de desconto nos juros e nas multas dos débitos anteriores. Já quem ainda possui pendências deste ano pode obter 60% de desconto sobre juros e multas. Então, atenção, né? O programa segue somente até o dia 31 de agosto. Depois desse prazo, os débitos voltarão a ser cobrados com os encargos previstos em lei. Por isso, se você tem alguma pendência com o nosso município, não deixe para a última hora. Procure os setores da arrecadação da Prefeitura, que a nossa equipe está pronta para atender e regularizar a sua situação da melhor forma possível. Então, quero agradecer a todos, né, que já aderiram ao Refis. Cada recurso arrecadado retorna para a população em investimentos, melhorias e serviços públicos, fortalecendo e desenvolvendo a nossa cidade. Então, contamos com vocês, aproveitem a oportunidade e regularizem a situação antes do encerramento do programa. Muito obrigado e um grande abraço a todos.
2: Estudantes da rede municipal de ensino retornam às aulas na próxima segunda-feira e já receberão os uniformes de inverno. A entrega de uniformes para os estudantes é também uma forma de incentivar as crianças do ensino fundamental. Essa semana chegaram as 6.700 peças de cada item do kit de inverno, que tem 7 componentes, do tênis à touca. O investimento do governo municipal chega perto de 3 milhões de reais. A entrega dos uniformes acontecerá na própria escola, já a partir da próxima segunda-feira, como nos explica a secretária municipal de educação, Adriana Ferreira Boeira.
4: Bom dia, Paulo e comunidade de Vacaria. Assegurando o compromisso da nossa gestão com a educação pública de qualidade, informo que os novos uniformes escolares da rede municipal, a versão especial outono e inverno, já chegaram. Destaco que as peças são lindas e preparadas com um carinho enorme, com tecidos de alta qualidade, resistentes e pensados especialmente para o frio da nossa cidade. Então, fiquem atentos aos comunicados das escolas. Para as escolas de educação infantil, a entrega será feita diretamente aos pais ou responsáveis no momento da saída das crianças no turno da tarde. É fundamental que o pai, mãe ou responsável esteja presente para retirar o kit. Para o ensino fundamental, o kit será entregue diretamente aos estudantes na própria escola. Ressalto a importância do uso do uniforme pelos estudantes em todos os dias letivos. O uniforme é um incentivo valioso, ele traz igualdade entre os estudantes, gera economia para as famílias e, acima de tudo, traz segurança porque identifica nossas crianças dentro e fora das escolas. O kit está completo e super estiloso. Nossos alunos vão receber jaqueta forrada de microfibra, moletom com capuz, calça e jaqueta colegial, camiseta de manga longa, touca e tênis. É um cuidado que garante que cada criança e jovem aprenda e brinque com conforto e dignidade. A equipe da SMED, junto com as equipes das escolas, estão na fase final de montagem dos kits para que as entregas comecem já a partir desta próxima segunda-feira, dia 3 de agosto, seguindo um cronograma. Dessa forma, mais do que uma vestimenta bonita e confortável, vestir esse uniforme desperta em cada estudante o orgulho de fazer parte da nossa rede municipal, gerando um forte sentimento de pertença à comunidade escolar. Um abraço a todos.
2: E assim chegamos ao final do nosso encontro desta manhã de quinta-feira. Amanhã estaremos de volta. Até lá, bom dia.
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0: Estamos retornando aqui na Rádio Esmeralda nesta manhã para falar agora sobre a Academia Vacariense de Letras. Com muito prazer estamos recebendo mais uma vez o Edgar Bueno Silveira, que é o vice-presidente, e também a Nilva Miquelon, que é a segunda secretária da entidade. Temos dois eventos que vão acontecer aí para convidarmos a nossa comunidade a participar. Vi que o Edgar já estava ali na sala de espera também conferindo os livros que nós temos aqui, não é? E alguns autores de vacaria que ainda não fazem parte da AVL. E sempre quando a gente fala na AVL, falamos em literatura, mas falamos também em outras artes, não é, Edgar? E todos aqueles que fazem qualquer tipo de arte sempre serão bem-vindos. É isso. Bom dia, seja bem-vindo.
1: Bom dia, muito obrigado pela recepção. É exatamente isso. A literatura, a gente entende a literatura como todas as formas de arte. Se a gente procurar no dicionário, seja ele físico ou online, a definição de arte, ela vai dar várias nuances, vai dar também a literatura, vai dar também a escrita. Mas nós temos, dentro do nosso quadro, além de escritores das mais diversas áreas, dos mais diversos gêneros, nós temos, por exemplo, cartunistas, né? Nós temos, no mínimo, 3 cartunistas, que me ocorre agora o nome, né, que eu lembro que nós temos 3 cartunistas, e nós temos ainda um artista em madeira, que talha madeira, faz materiais produzidos, né, com formão, com talhadeira, enfim, na madeira. Então, e agora essa inovação aí, que foi ideia da nossa atual presidente, a Milena, que já foi realizado o crochê na biblioteca. É um evento que foi um sucesso. A ideia era que cada um levasse a sua arte para a biblioteca pública, e lá na biblioteca pública, cada pessoa, cada participante, alguns que não sabiam fazer crochê, fizeram um quadrinho, como eles chamam, né? Um quadradinho de crochê, e esses quadrinhos já estão sendo costurados, juntados todos, para formar uma colcha. Essa colcha vai ser entregue a uma instituição aqui em Vacaria que preste

0: assistência, né, que preste auxílio a famílias de baixa renda, ao asilo, ao lar, a gente ainda não definiu, mas nós vamos destinar essa colcha de crochê para uma instituição assim. E também agora, como você já mencionou, nós vamos ter o dia 16, o tricô na biblioteca, que foi uma continuação. Muita gente procurou a Milena, né, a respeito desse primeiro evento que aconteceu, e o pessoal dizia, agora por que não mudar um pouquinho, por que não fazer o tricô? A Milena fez contato com o pessoal do artesanato e da biblioteca pública também. Essas duas instituições já nos apoiaram, já apoiaram a Academia Vacarense de Letras no momento do crochê na biblioteca. Agora novamente vai ser um evento na biblioteca pública, onde nós vamos ter novamente leituras de obras literárias, nós vamos ter fragmentos, as chamadas pílulas literárias, que também foi uma ideia da diretoria da VL. Então a gente vai estar mesclando a literatura, a arte escrita, com exposições e trabalhos do Bruno, que é nosso artesão em madeira, e também, claro, o pessoal que vai para lá para fazer tricô. Essa vez vai ser o tricô.
1: Claro que o grande evento que a academia participa e aparece, né, para a nossa comunidade é a Feira do Livro, mas eu lembro que na outra vinda da Milena aqui, ela disse que vocês estavam preparando outros eventos justamente para aproveitar a vitrine para que mais pessoas conheçam, não é, a academia. Nesse sentido aí, Edgar, esse evento aí do dia 16, quem quiser participar, como é que faz?
0: Todos são convidados, mesmo pessoas que não saibam fazer tricô, nós vamos ter pessoas lá que vão auxiliar, né? E a orientação é que cada um leve o seu par de agulhas e, se puder, doar um novelo, né, de lã, para que leve também a sua lã. Claro que a gente vai tentar disponibilizar dentro do possível material para essas pessoas que não têm experiência ou que não têm o material no momento, mas todos são convidados, aberto a todo o público, e lógico, vai ter literatura também, não vai ser só artesanato em fios, mas também vamos ter essa parte de literatura, de livros. Vão estar autores da Academia Vacarense de Letras presentes, vamos ter obras em exposição lá para o pessoal poder conhecer.
1: Perfeito. Dia 16 de agosto, então,
0: isso, na biblioteca pública, junto à Casa do Povo.
1: Qual é que vai ser o horário desse evento?
0: Às 14 horas.
1: 14 horas. Bom, outro evento também que vai acontecer é o Café Literário. Para isso está conosco também a Nilva Miquelon, para falarmos um pouquinho mais a respeito desse outro evento lá no final do mês de agosto. Nilva, bom dia, seja bem-vinda também.
2: Bom dia aos ouvintes. Agradecemos, então, a oportunidade de estar divulgando mais um evento da AVL. A nossa intenção e objetivo maior é que, pelo menos, um evento a cada mês durante o ano, para que o pessoal de Vacaria e de região também conheça os nossos escritos, os livros dos nossos autores, porque nós temos a antologia, mas acompanhado a antologia, cada autor ou alguns autores têm os seus livros também para serem divulgados, seus livros individuais. Então, a nossa ideia nesse evento do Café Literário, no dia 30 de agosto, às 4 horas, que será num domingo, na Magia do Plátano, é reunir a comunidade numa confraternização de um café e, além disso, colocar alguns autores recitando poesias, falando um pouco das obras, para que o pessoal realmente conheça esse nosso trabalho e incentive também.
1: Na verdade, é um grande momento cultural, então, que vocês estão propondo nesse dia 30.
2: Exato. Além da confraternização ali do café, que é um momento de unir as pessoas, vai ter, então, a divulgação dos livros, alguns textos, algumas poesias, e a cada ingresso comprado, então, será cada pessoa que adquirir o ingresso receberá um dos nossos livros.
1: Perfeito. Exatamente com relação à questão dos ingressos. Já estão à disposição? Como é que faz para participar?
2: Sim, já estão à disposição. Pode ser solicitado para qualquer membro da VL. E nós temos a nossa página no Instagram também, que o pessoal pode seguir, curtir as nossas publicações. Porque na página do Instagram também nós estamos usando agora, a cada momento, um fragmento desses escritos, para que as pessoas conheçam, né, degustem um pedacinho do que é o nosso livro. Pode ser quem não tem o contato de algum dos membros da VL, pode solicitar também via Instagram.
1: Perfeito. Bom, a intenção é que a atividade seja realizada todo mês, né? Que a entidade esteja funcionando todo mês. Claro que, como nós falamos no início aqui, o ponto principal para a VL é a Feira do Livro, e por isso vocês também estão preparando mais uma edição da antologia, né?
2: Isso mesmo. Então, em outubro, nós lançaremos mais uma edição, que será a quinta, né? A quinta antologia. Mas antecipado a isso, a nossa ideia é sempre mobilizar para que a comunidade conheça o nosso trabalho.
1: Exato. E convidando, não é, aqueles que fazem algum tipo de arte, não necessariamente somente a escrita, que entrem em contato com vocês e também se juntem a esse grande movimento cultural que vocês estão realizando.
2: Isso, porque a ideia é de trazer e valorizar todos os artistas locais.
1: Perfeito. Bom, Edgar, mais alguma questão aí que você queira colocar? O espaço está à disposição também.
0: Reforçando isso que a Nilva comentava, na quinta antologia, né, a gente já está preparando aí, a maioria dos autores já mandou os seus textos, que agora vão para a revisora. Depois, todo aquele processo burocrático vai para revisão, tem que fazer índice de catalogação bibliográfica, ISBN, código de barras, vai para gráfica, enfim, né? Mas reforçando o que a Nilva falou sobre as diferentes áreas, né? A gente tem lá cartunistas, autores na área de pesquisa histórica, autores romancistas, pessoal que trabalha mais com contos, poetas e poetisas de diferentes gêneros. A gente pegava, dar o exemplo aí de uma pessoa bastante conhecida em Vacaria no meio tradicionalista, que é o Rafael Ferreira. O Rafael, o professor Flávio, eu já vamos mais pro lado da poesia gaúcha. Mas nós temos poetas e poetisas que não são da linha gaúcha. Poesia universal. Então, nós temos poetas, nós temos quem escreve conto, quem escreve romance, pesquisa histórica, autoajuda, a parte mais de terror, a parte mais, vamos dizer assim, de investigação de crimes, aquela parte mais criminal, né, de mistério. Então, a gente tem diferentes ramos de escrita, e claro, o cartoon, sem sombra de dúvida, que também é um ponto forte aí. Outra pessoa bastante conhecida, né, no meio acadêmico aqui de Vacaria, o Dr. Ronaldo Cunha Dias, que é um grande cartunista. A dona Arlene Abreu, que também tem programa com vocês aqui na Rádio Esmeralda, que é uma pessoa que trabalha bastante na parte de pesquisa histórica, da história regional. E a dona Laurita Baldi, que tem a página do Vacaria Nativista, que também busca bastante. Claro que a Laurita se destacou bastante também pelos romances que ela escreveu, mas ela também tem muito conhecimento nessa parte de história regional. Então, convidar a comunidade para conhecer a antologia, né, as antologias, que esse ano já é a quinta, e convidar toda a comunidade de Vacaria e região que se façam presentes nestes dois eventos próximos, para conhecer o trabalho desses autores, desses vacarianos que se dedicam aí à literatura.
1: Perfeito, obrigado pela presença mais uma vez, estamos à disposição aqui, viu?
0: E nós agradecemos o espaço, a oportunidade que a rádio está nos dando mais uma vez.
1: Obrigado também, Nilva, seja sempre bem-vinda conosco.
2: Nós agradecemos, e é sempre importante destacar que a literatura é importante na nossa vida. Hoje em dia a tecnologia, ela tem tomado conta, e os celulares estão aí, e o pessoal tem largado o livro físico, né? Mas o livro físico, ele é importantíssimo para a leitura, porque aí você segue uma sequência, né? Então, não é só passar de página em página, como as redes sociais, mas ter aquele contato com o livro físico, que é importante, tanto para desenvolver a leitura, quanto para a escrita, e quanto também para viajar na imaginação.
1: Com certeza. Obrigado pela presença, então. Conversamos hoje com os integrantes da Academia Vacariense de Letras, convidando aí para estes dois eventos que vão acontecer no mês de agosto.
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1: São 11 horas e 43 minutos agora, a temperatura está nos 16 graus em Vacaria nesta manhã de quinta-feira, hoje dia 30 do mês de julho. Olha, golpes que seguem, o golpe do falso advogado continua dando o que falar aí, né? E sempre ficamos fazendo o alerta, porque na verdade são estelionatários que se passam por advogados ou escritórios de advocacia, enviam notificações fraudulentas pelo WhatsApp, mas também por e-mail e telefone, mensagens que anunciam a disponibilidade de valores a serem pagos e solicitação de depósitos via Pix, sob a alegação de que teriam taxas ou custas necessárias para o resgate de indenizações ou precatórios. E nós temos noticiado amplamente aqui como as pessoas devem proceder para combater estes golpes, né? A própria OAB aí está com a campanha, em parceria com a Polícia Civil, A Melhor Proteção é a Informação, visando sempre conscientizar e educar a sociedade. Então, se você, porventura, receber algum tipo de mensagem como essa, desconfie e entre em contato direto aí com o seu advogado, pois os golpes estão cada vez mais aperfeiçoados. Há logotipos aí dos escritórios de advocacia nos documentos falsos, brasão do tribunal, linguagem técnica que acaba convencendo muitas vezes as vítimas, né, que acabam caindo nesse conto. Isso é golpe, então fique atento. Assim como já falamos aqui no golpe com relação aos médicos, o golpe dos advogados, do falso advogado, continua, e a OAB e a Polícia Civil estão engajadas para combater esse delito que, infelizmente, continua acontecendo. Deixa eu só informar aqui que hoje nós temos 86 milhões acumulados na Mega Sena, nesta quinta-feira. Você pode fazer a sua aposta até às 20 horas nas agências lotéricas ou também através da internet. Foi divulgado também uma pesquisa com as intenções de voto para presidente da República aqui no Rio Grande do Sul, divulgada hoje, mostrando aí Flávio Bolsonaro com 32% contra 30% de Lula. Ronaldo Caiado no PSD 3, Renan Santos do Missão 2, Romeu Zema 1, Augusto Cury 1%. E no segundo turno, mas isso aqui no Rio Grande do Sul, Flávio Bolsonaro 40%, Lula 35%. No cenário Lula e Caiado, Lula teria 33%, Caiado 32%. No cenário Lula e Renan Santos, Lula teria 34%, Renan 25%. E no cenário Lula-Zema, Lula 35%. E Romeu Zema, 29. Este levantamento foi encomendado pela Genial Investimentos e ouviu 1.104 eleitores gaúchos de 16 anos ou mais entre os dias 24 e 28 de julho, com margem de 3 pontos percentuais para mais ou menos, apresentando um nível de confiança de 95%. Dados do Rio Grande do Sul, pesquisa eleitoral aí para presidente da República. Num primeiro turno, números que estão apontando a vitória de Flávio Bolsonaro, 32 a 30. Já nos cenários de segundo turno, todos eles vencidos aí por Lula, exceto quando Lula disputa com Flávio Bolsonaro. Mas este cenário é aqui no Rio Grande do Sul. Esta pesquisa foi divulgada hoje pela manhã. 11h47, chegamos ao final do Comando Geral. Vamos agradecer a nossa equipe que esteve reunida aí para mais uma manhã de trabalho. 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Obrigado ao Adelar conosco na parte técnica. Você fica agora com o Alexandre Garcia, a segunda edição dos Classificados de Jornal do Meio-Dia. Nós voltamos amanhã às 10h30 da manhã. Até lá.
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12: Bom dia. Eu lembro muito bem do tempo em que a propaganda de esquerda no Brasil anunciava que o regime cubano é muito mais eficiente que o brasileiro, porque Cuba está em situação muito melhor que o Brasil. Pois, infelizmente, ironicamente, eu fui testemunha disso pela minha idade. Eu lembro que houve tempos antes de Fidel Castro que Cuba era a pérola do Caribe. Grande produção de açúcar e de charutos, principalmente, mas o lugar de turismo do mundo inteiro, cassinos elegantíssimos, orquestras fabulosas, grandes hotéis, hoje são ruínas, parece um museu a céu aberto. Até os novos hotéis estão sentindo a atual situação, né? Cuba, sob o regime de Fidel Castro, com o dinheiro da União Soviética, foi levando. Mas quando a União Soviética acabou, né, e a Rússia estava com outros problemas, o benfeitor foi o regime venezuelano, de Chávez e depois Maduro. Petróleo, de graça, em troca de domínio político na Venezuela. Né? Só que agora também não tem mais o regime de chavista bolivariano lá da Venezuela para ajudar. Nem mesmo o México consegue ajudar, porque Trump falou para o presidente, olha, opte, quer comércio com os Estados Unidos ou com Cuba. Né? Então Cuba está nas últimas. E eu lembro do tempo que os brasileiros iam lá para fazer a colheita de cana, né, para ajudar a revolução. Hoje é o contrário. Hoje os cubanos estão fugindo, não principalmente para o Brasil, eles fogem para países melhores. Né? A Flórida está cheia de cubanos. O secretário de Estado americano, Marco Rubio, é filho de cubanos. Eles vão para países de preferência de língua espanhola, mas vem muito para o Brasil. e são o número um, os cubanos constituem o número um de pedido de asilo. Praticamente em cada 10 pedidos de asilo, 6 são de cubanos, dá quase 60%. No primeiro semestre deste ano foram 34.346 pedidos. Vieram depois os venezuelanos e depois da República Democrática do Congo. No ano passado foram 41.919. 55% dos pedidos de asilo vieram dos cubanos. Só para a gente saber das consequências aqui no Brasil, lá do país em que o Brasil tentou ajudar fazendo aqueles mais médicos, né, que era a venda de mão de obra escrava, porque eles ficavam com 12%, se não me engano, do que o Brasil pagava. O Brasil botou dinheiro no porto de Mariel, BNDES, dinheiro que era para Banco Nacional de Desenvolvimento Social. Nacional é Brasil. O dinheiro que era para ser aplicado no Brasil para o desenvolvimento social foi aplicado em Cuba, no Porto de Mariel, que está sendo sancionado agora pelo governo americano. Uma outra questão que eu queria lembrar a vocês. Gente, está bombando nas redes aquela atleta de basquete, a Sophie Cunningham. Ela ficou apontando assim. Esse é homem, isso não é mulher, está infiltrado aqui, não é mulher. Soco nela no nariz, derrubada. Não tem como comparar no basquete o adversário sendo homem contra uma mulher. É a força bruta, é o osso mais consistente, é o pulmão oxigenando mais. Não tem como, num esporte que demanda força ou violência, né? Não tem como botar um homem infiltrado num time dizendo que é mulher, achando que é mulher, né? Então estou registrando aqui o absurdo que agora está bombando no mundo inteiro, pode ser que chame a atenção da maluquice da liga de basquete que organiza uma coisa dessas. E por fim, queria falar sobre motos. Imagina eu dizendo para vocês que hoje provavelmente vão morrer 35 motociclistas ou motoqueiros. 35. Essa tá chegando nessa média diária de mortes. O jornal diz assim, estão morrendo mais, a causa é o aumento da frota. Não! A frota está chegando quase a 40 milhões, mas essa não é a causa. A causa é a imprudência e a falta de conhecimento de como pilotar uma moto, porque são duas rodas, depende da força centrífuga dos pneus, que vai tender a mudar a rota, depende da inércia, para, não para, sai da trajetória ou não, né? E depende da gravidade, que é o equilíbrio. A pessoa tem que ter, no mínimo, uma noção dessas leis físicas. E não pode ter imprudência de desrespeitar trânsito, regras de trânsito, passa pela direita, não ocupa o lugar de um carro, se infiltra por qualquer lugar e acaba tendo esse trágico número diário, a cada dia, quase 35 pessoas, como todos nós, que são mortos no trânsito, pilotando uma moto, porque a cara dele é o para-choque. Não tem a proteção que tem o carro, nem cinto de segurança. No Rio de Janeiro, Alexandre Garcia.
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15: 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Classificados Rádio Esmeralda, começando com os empregos. Cavale Cozinhas contrata, atenção, auxiliar de produção, tem vagas para o sexo masculino, salário compatível com a função, expediente de segunda a sexta-feira. Os interessados deverão comparecer com currículo na BR-116, número 8151, em frente a DGSul Chevrolet, ou enviar pelo WhatsApp 54-3511-5714. Imóveis, vende-se uma casa medindo 70 metros quadrados no bairro Industrial. Possui 2 quartos e pátio grande, valor R$250 mil, e aceita financiamento pela Caixa Econômica Federal. Contatos devem ser feitos através do fone WhatsApp 9663-5292. Aluga-se kitnet para um casal ou pessoa sozinha sem animais. Interessados, entrar em contato nos telefones 8158-3281 ou 3511-4703. Documentos, foi encontrado uma identidade em nome de Valci Bombardi Pereira. Deve retirar aqui na portaria da Rádio Esmeralda. 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Na sequência, Jornal do Meio-Dia.
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21: Agora são 12 horas mais 2 minutos e o tempo aqui em Vacaria permanece agora bom. O sol está aparecendo, temperatura de 16 graus e vamos observar o comportamento. Tempo bom, 11 a mínima, 21 a máxima, de 98 baixou para 78% a umidade. Amanhã o tempo é bom, 12 a mínima, 22 a máxima, 97% a umidade do ar. Dia 1º de agosto, sábado, é bom de manhã, chove à tarde, 12 a temperatura mínima, 25 a máxima, 98% a umidade. Sol nasceu 7,7, 17,52 o pôr do sol. O vento esse aumentou bastante, de 7, estamos agora com 13 km por hora e não há índice de pólen. 16 graus agora a temperatura.
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21: A Guarda Municipal atendeu o acidente com danos materiais e emitiu 15 notificações. Incêndio destrói casa de alvenaria em residência de muitos capões. Polícia realizou ontem buscas ao corpo de caminhoneiro. Julgamento dos acusados na morte do caminhoneiro. 3 condenados, apenas 1 foi absolvido, os 4 envolvidos nesse delito. Pequenos laticínios gaúchos conquistam premiações na esfera nacional. Justiça multa presidente do Brasil em 15 mil por propaganda antecipada. Tribunal Superior Eleitoral afrouxa regras para Big Techs. Desemprego fica 5,4% no trimestre de junho desse ano, segundo o IBGE. Ainda temos aqui, Tribunal do Júri da Comarca, lá da cidade de Bom Jesus. Julgamento, que era para durar 3 dias, terminou à meia-noite quase, quando foi prolatada a sentença condenatória a 3 acusados de envolvimento da morte do caminhoneiro daquela cidade. Tornado que atingiu o Nordeste, Gaúcho TV. Ventos que alcançou 300 km por hora. É muito vento. Sobe para 128 o número de municípios que reportam danos por causa da chuvarada. E ainda o esporte. 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
0: 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E curar as feridas do passado para indicar caminhos para o futuro, né? É quase um mês aí após a eliminação da seleção na Copa do Mundo. O técnico aí, Carlo Ancelotti, encarou na última quarta-feira, ontem, portanto, os microfones para um pacote completo, né? Autocrítica, definições, convicções e projeções, né? O Brasil terá 4 anos para equilibrar entre a necessidade de renovação e a urgência por títulos, e o italiano aí já sabe disso, né? Ao mesmo tempo em que olha aí para trás e reflete sobre o primeiro ano de trabalho, que culminou com a derrota para a Noruega nas oitavas de final do Mundial, Ancelotti decreta a Copa América de 2008 como objetivo emergencial para o Brasil. Convicção, fruto de 3 semanas de luto no Canadá para entender os impactos do adiamento do sonho do Hexa, né? Não foi um período fácil por causa da tristeza, da decepção, da derrota. É uma derrota diferente, porque é uma derrota em Copa do Mundo. Você não tem tempo, como em um clube, de reagir, de recuperar. E a derrota fica dentro mais tempo. O Carleto chegou de volta ao Rio de Janeiro na última terça, né, e começou a planejar o ciclo com o departamento de seleções e iniciou o processo de observação para a convocação de setembro, quando o Brasil vai encarar Austrália e Índia em amistosos. Uma decisão está tomada. Poucos jogadores acima dos 30 anos terão sequência na seleção, e muitos deles tiveram o fim do ciclo decretado aí pelo italiano. Falando aí de divisão de acesso, né, no próximo final de semana, o Glória inicia a luta aí pela elite aí do futebol gaúcho, né? O Glória estreia aí contra a equipe do Santa Cruz lá nos Plátanos, às 15 horas. E a rodada tem 4 partidas, então, marcadas aí para esse final de semana, mais precisamente para o sábado, hein? Além de Santa Cruz e Glória, às 15 horas, no mesmo horário também teremos Passo Fundo e Apafute, Gramadense e Veranópolis. Já às 17 horas do sábado também teremos Esportivo e Guarani de Venâncio. No domingo, no complemento da rodada, tem 15 horas Brasil de Farroupilha e Aimoré, União Frederiquense e Bagé, 15h30 jogam Lajadense e Pelotas, e às 20 horas o Brasil de Pelotas recebe o Gaúcho. Essa é a rodada aí, a primeira rodada da Divisão de Acesso 2026. Pela Copa Sul-Americana, ontem o Vasco da Gama venceu a equipe do Independiente Medellín pelo placar de 1-0 e está classificado aí para as oitavas de final aí da competição. Outro classificado é o Bragantino, que venceu o Sporting Cristal pelo placar de 1-0 também. O Cienciano fez 4-0 no Lanús e também garantiu vaga aí nas oitavas de final. Pela Copa Sul-Americana, 3 partidas hoje. O Grêmio precisa vencer a equipe do Bolívar aí por 2 gols de diferença para se classificar às oitavas de final. O jogo inicia às 19 horas. Vencendo por 1 gol de diferença, leva o jogo para os pênaltis. Higgins e Boca Juniors jogam às 21h30, mesmo horário de Caracas e Santa Fé. Pelo Campeonato Brasileiro, ontem tivemos Internacional e Flamengo empatando em 1-1, Mirassol venceu o Remo por 2-1, Fluminense e Bahia empataram em 0-0 e o Vitória perdeu em casa para o Palmeiras por 4-0. 2 partidas hoje pelo Campeonato Brasileiro, Às 19h30 jogam Corinthians e Atlético Paranaense e às 21h30 tem Coritiba e Cruzeiro. 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
21: Obrigado, Juliana. Agora são 12h09. O tempo é bom em Vacaria, o céu está encoberto, temperatura de 16 graus. O que que diz ali a CNN? Embaixador em Buenos Aires segue no Brasil após a reunião. Boa. João Gabriel Ferreira dos Santos, de 5 anos de idade, foi encontrado morto nesta terça-feira, dia 28, segundo a polícia. O menino, que vivia com transtorno de espectro autista, ou TEA, como é chamado, com nível 2 de suporte não verbal, estava desaparecido desde as 9 horas de domingo que passou. Segundo a Secretaria de Segurança Pública do Estado do Paraná, ele foi encontrado por volta das 15 horas em um biodigestor localizado em frente à casa da família em Araucária, Paraná, região metropolitana de Curitiba. O corpo de João foi encaminhado ao Instituto Geral de Perícias para saber a causa da morte. Os bombeiros efetuaram o esvaziamento de pontos com acúmulo de água, com apoio do caminhão do proprietário da fazenda, quando encontraram o corpo em um biodigestor situado a cerca de 70 metros da residência, informou o Corpo de Bombeiros. O biodigestor é um sistema utilizado para tratamento de resíduos orgânicos por meio de decomposição biológica, formando um reservatório de líquido e matéria orgânica também. A Polícia Civil e também a Polícia Científica vão trabalhar para esclarecer a dinâmica do óbito, informou a Secretaria em nota oficial. A corporação informou que a investigação não aponta indícios de crime de trabalho, inicialmente com hipótese de morte acidental. Ainda assim, todas as circunstâncias do caso serão apuradas com a coleta de elementos, depoimentos dos pais, familiares e demais pessoas que possam contribuir para esclarecimento dos fatos, informou o delegado lá do Paraná, Araucária, Gabriel Fontana. Um homem de 43 anos de idade foi preso na tarde sob investigação de sequestro, cárcere privada e praticadas contra a companheira em São Gabriel, na região lá da Campanha. A vítima é mãe do filho de 2 anos do suspeito, relatou a polícia, que vinha sofrendo restrições da sua autonomia pessoal e profissional, além de dificuldades de romper relacionamento em virtude de controle intimidades exercidas pelo suspeito. A prisão foi efetuada pela Polícia Civil do Rio Grande do Sul por intermédio da Delegacia de Polícia lá da cidade de São Gabriel, que identificou que os crimes eram cometidos em contexto de violência doméstica e familiar contra a mulher. O homem foi detido após diligências realizadas na residência do casal, onde havia suspeita de que a mulher estivesse sendo submetida a restrições de liberdade, isolamento social, violência psicológica e também financeira. A Guarda Municipal aqui de Vacaria emitiu, nas últimas horas, 15 notificações com base no Código de Trânsito Brasileiro contra motoristas infratores. E uma motocicleta foi removida para depósito autorizado do Detran. E foi atendido um acidente de trânsito com danos materiais ali na Rua da Bica. Sobe para 128 o número de municípios que reportaram danos à Defesa Civil. A Defesa Civil do Rio Grande do Sul atualizou na noite dessa quarta-feira o número de municípios que reportaram danos por eventos climáticos no estado. O balanço mais recente do órgão contabiliza 128 municípios, 6 pessoas feridas, 297 desalojadas e 25 cidades gaúchas estão com problemas. Entre as ocorrências estão inundações, interrupção do trânsito, alagamentos, deslizamento de terra, danos de estruturas como desabamentos, destelhamento. Pelo menos 8 municípios reportaram necessidade de desalojar famílias, 3 tiveram comunidades isoladas pelas cheias e 3 arroios. Atualmente, 779 pessoas foram acolhidas, 14 abrigos de 11 municípios. Em Arroio do Meio, 20 pessoas tiveram que deixar suas casas entre desalojados e também desabrigados. A maioria das pessoas desabrigadas estão na região do Vale do Taquari, com 528 moradores fora de suas residências, de acordo com a última atualização do governo do estado. No centro do estado, o município de Agudo informou o bloqueio da passagem do Cerro Chato, que liga a comunidade àquela cidade. A via foi interrompida pelas cheias do rio Câmara do Sul. Na região norte do estado, também informou bloqueio de vias municipais em virtude de alagamentos e interrupção parcial da ERS-427 devido à queda de um poste de energia elétrica. Na Serra Gaúcha, 4 pessoas ficaram desalojadas em virtude de alagamentos e danos a residências decorrentes da chuva de granizo que atingiu a região na madrugada dessa quinta-feira. Já em Caraá, foram registrados alagamentos e queda também de energia elétrica. Comercial chegando aí na sua casa, vamos ao break e a sequência do Jornal do Meio-Dia. Aguarde só um pouquinho.
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21: Obrigado, Jonatas, mas hoje você almoçou tranquilo, almoçou cedo, comeu um churrasquinho 0800? Não, hoje não tem 0800. Aí amanhã tem. Opa, coisa boa. Assim que é bonita. Tornado que atingiu o noroeste do Rio Grande do Sul na tarde da última terça-feira pode ter registrado ventos de até 300 km por hora, conforme a avaliação preliminar da Metsul Meteorologia. Os municípios mais afetados foram Senador, Salgado Filho, Giruá, Santo Cristo, Cândido Godói, onde o fenômeno provocou danos severos em áreas urbanas e rurais também. Ao longo do trajeto, houve destruição de residências, galpões, empresas e estruturas agrícolas. Conforme a Metsul Meteorologia, o fenômeno ocorreu entre o fim da tarde e começo da noite, quando a supercélula apresentava uma estrutura extremamente organizada e intensa, característica de tempestades capazes de produzir ventos de granizo, também violência quanto à fortidão do vento. As rajadas arrancaram telhados, derrubaram paredes, destruíram silos, armazéns e também destruíram pavilhões, além de causar grandes prejuízos em propriedades rurais. Árvores de grande porte foram arrancadas ou quebradas e postes caíram em todos os locais. O Tribunal Superior Eleitoral flexibilizou regras previstas para os planos de conformidade que deverão ser apresentados pela plataforma digital com atuação no Brasil durante o período eleitoral. A medida, que deve ser formalizada por meio da portaria 4623, também amplia o papel da presidência da Corte, atualmente ocupada pelo ministro Cássio Nunes Marques, na supervisão e fiscalização das empresas de tecnologia. A norma determina que plataformas com mais de 5 milhões de usuários ativos no país apresentem estratégias para combater a desinformação, o uso irregular de inteligência artificial e a atuação de redes coordenadas de comportamento inautêntico durante as campanhas eleitorais agora. Entre as exigências estão mecanismo para impedir que chatbot influencie no voto dos eleitores, produzam conteúdos falsos ou disseminem violência política de gênero. O texto final da portaria concentra diversas atribuições na presidência do Tribunal Superior Eleitoral. Caberá a Nunes Marques decidir sobre eventuais omissões das plataformas, avaliar pedido de sigilo de informações e também comunicado sobre riscos considerados extraordinários à integridade do processo eleitoral. Em versões anteriores da proposta, essas competências estão distribuídas de forma mais ampla dentro da estrutura do tribunal, segundo Nunes Marques. O presidente da República Brasileira foi condenado nesta terça-feira, dia 28, ao pagamento de multa no valor de R$15 mil por propaganda eleitoral antecipada em decisões da Justiça Eleitoral lá em São Paulo. Vai dar alguma coisa, será aqui, Jonathan? O entendimento é de que o chefe do Executivo brasileiro fez um pedido explícito de votos em favor da... Veja só... das ex-ministras Simone Tebet, que é do PSB, Marina Silva, do RED, durante o evento realizado em 19 de maio deste ano. As duas são candidatas ao Senado por São Paulo. Além da penalidade financeira, a decisão determina a retirada do vídeo com o discurso do canal oficial do presidente brasileiro no YouTube. A representação foi apresentada pela Comissão Executiva Estadual de São Paulo do Partido Missão. Durante o processo, o presidente da República sustentou que o discurso possuía caráter institucional e negou ter feito pedido explícito de votos. Também pediu que eventual multa fosse fixada no patamar mínimo. A Procuradoria Regional Eleitoral se manifestou pela procedência parcial da ação, defendendo a condenação apenas do presidente e também a absolvição de Simone Tebet e Marina Silva, em entendimento que foi acolhido pela Justiça Eleitoral. Ao analisar o caso, o juiz concluiu que o trecho do pronunciamento em que o presidente brasileiro afirma que público poderia um dia dar voto para as duas ultrapassa os limites de uma manifestação política e caracteriza pedido explícito de apoio eleitoral antes do período permitido pela legislação. Meio-dia 24. Taxa de desocupação 5,4% no segundo trimestre encerrado em junho deste ano registrou variação menos 0,7 ponto percentual em relação ao trimestre janeiro a março de 2026, que foi de 6,1%. Na comparação com o mesmo trimestre móvel do ano anterior, abril a junho de 2025, quando a taxa foi estimada em 5,8%, o quadro foi de queda de 0,0 ponto percentual. Informações foram divulgadas nesta quinta-feira pelo Instituto

0: 2.000 pessoas desocupadas na forma de trabalho. População ocupada, 103,1 milhões, apresentou aumento de 1,1%, com 1.081 pessoas em relação ao trimestre anterior. Em relação ao período abril a junho de 2025, o indicador apresentou variação positiva de 0,7%, quando havia no Brasil 102,3 milhões de pessoas que estavam trabalhando, representando um adicional de 742 mil pessoas. Os associados da Associação de Pequenas e Médias Indústrias de Laticínios do Rio Grande do Sul somaram 57 premiações e 2 reconhecimentos especiais, desempenho que, segundo a entidade, amplia a visibilidade dos produtos do Estado e um dos principais concursos brasileiros dedicados ao setor. A Pomerano recebeu um reconhecimento à seleção queijista com requeijão cremoso, enquanto que Adalaio Queijos foi premiada com o título de melhor queijo do Rio Grande do Sul com queijo montanhês. Eu vou provar esse queijo, que é propaganda, que eu vou provar para ver se é bom mesmo de verdade. No total, os associados da APIL conquistaram 18 medalhas de ouro, 29 de prata e 10 de bronze. Para o vice-presidente da APIL, Daniel Chequilat, a participação em concurso nacional desempenha um papel importante na promoção dos produtos elaborados aqui no estado do Rio Grande do Sul. É importante participar desses concursos, dizer, para mostrar que o Rio Grande do Sul tem produto de qualidade de um modo geral. Outros estados são muito marqueteiros e o Rio Grande do Sul fica para trás nesse ponto, afirmou Siqueleiro. Segundo Siqueleiro, os resultados obtidos pelas empresas associadas também representam todo o segmento leiteiro gaúcho. Para ele, a presença das agroindústrias em competições nacionais fortalece, consequentemente, a divulgação da produção estadual. Boa, boa mesmo. O que, comercial? Ha, vamos lá, eu sou um cara obediente, sabe disso. 12:28.
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2: Obrigado, Jonatas. Agora são 12 horas e 32. E o que, que diz ali a CNN? Ministro Moraes vai decidir cautelares de Bolsonaro após vídeo. Vai sobrar de novo para o Bolsonaro. Aliás, acharam, né? O Serviço Civil Auxiliar de Bombeiros de Montes Campões atendeu na noite desta quarta-feira uma ocorrência de incêndio em uma residência localizada no centro daquele município. O chamado foi feito por volta das 21 horas e 30 minutos da noite passada. Ao chegar no local, a equipe encontrou o incêndio em fase de desenvolvimento e iniciou combate às chamas, além do isolamento na área de trabalho de rescaldo para evitar que o fogo se propagasse para imóveis vizinhos. Conforme a avaliação técnica preliminar, há fortes indícios de que o incêndio tenha começado em uma máquina de lavar roupas instalada na lavanderia da residência, que foi completamente destruída pelas chamas. Os demais cômodos sofreram danos parciais provocados pelo fogo, pela fumaça e pelo calor também. Apesar dos prejuízos materiais, não houve registro de vítimas ou feridos. Segundo o chefe do SCAP, Douglas Pinter Moreira, a atuação da equipe evitou que o incêndio atingisse construções vizinhas e também preservou as áreas da residência que não foram afetadas. Agora são 12 horas e 34 minutos, meio-dia e 34, o tempo aqui em Vacaria permanece bom, olha o sol vai brilhando. Aqui dentro a temperatura está 27 graus, agora 27 graus é porque o sol pega aqui na parede, que é toda ela de vidro. Na verdade não dá para dizer que é uma janela, porque é a parede de vidro aqui. Essa é. Então esquenta mais aqui, mas a temperatura aqui dentro, geralmente, inverno e verão, é 22, 23 graus, não baixa nunca disso aí. Então, mas a temperatura normal que nós temos lá fora, por exemplo, é 16 graus agora. Mas o ventinho está chatinho, viu, Jonatas? O que, que nós vamos trazer? O Miro Santos está por aí mesmo? Miro, vai lá com você então.
3: Os pescados de origem marinha da costa brasileira, como tainha, sardinha brasileira e caranguejo do mangue, têm maiores concentrações de nutrientes essenciais para a saúde, em comparação com fontes de proteínas terrestres como gado, frango e porco. Porém, o consumo médio de pescados no Brasil é de apenas 5,3 quilos por pessoa ao ano, abaixo dos níveis recomendados pela Organização das Nações Unidas para a agricultura e a alimentação. Já o consumo das demais proteínas animais chega a cerca de 68 quilos por pessoa ao ano. Essas são as principais constatações de artigo publicado no periódico científico Nature Food na quarta-feira, dia 28, por pesquisadores da Universidade Federal de Santa Maria, a UFSM, e também colaboradores de instituições nacionais e internacionais. Segundo o trabalho, o aumento da participação dos pescados na dieta poderia reduzir significativamente deficiências nutricionais entre a população brasileira, como as de vitamina A e de cálcio. Os pesquisadores analisaram dados de consumo alimentar de mais de 30 mil entrevistados, obtidos a partir da pesquisa de orçamentos familiares 2017-2018, realizada pelo IBGE, considerando as diferenças de padrões de consumo entre regiões e classes sociais. Em seguida, verificaram dados de composição nutricional de diferentes fontes de proteína, além de estatísticas pesqueiras referentes a 2015, considerando espécies capturadas e quantidade em toneladas por ano de cada estado brasileiro. O trabalho apresenta a primeira avaliação em escala nacional da contribuição dos pescados marinhos para a nutrição da população brasileira, explica Maria Luísa Galina, que é pesquisadora da Universidade Federal de Santa Maria e autora principal do artigo. O estudo é fruto da colaboração entre pesquisadores e da rede de pesquisa PPBio Integra Mar, coordenada por Mariana Bender, que é professora da Universidade Federal de Santa Maria e autora sênior da publicação. Os pescados de origem marinha representam cerca de 6% do total de proteínas animais consumidas no país. Um aumento de 25% no consumo de frutos do mar poderia contribuir para a obtenção dos níveis adequados de ômega 3 entre a população brasileira, enquanto o aumento de 50% garantiria a obtenção de cálcio, magnésio e zinco nos níveis ideais. As carnes bovina e de frango dominam o consumo de proteína animal no Brasil, segundo o artigo. Do jornalismo, Miro Santos.
2: Muito bem, Miro, 12 horas e 37 minutos, tempo muito bom, 16 graus. Olha aqui o que diz a CNN. Advogados de Mauro Cid desistem de defesa de Vorcaro. Quando a situação fica assim, é porque a coisa está meio emperrada. Então eles começam a tirar o corpo fora e aí o Vorcaro vai acabar ficando meio... Aliás, o advogado Mauro Cid desiste de defesa de Vorcaro. Aí ele fica meio desgarrado, fica ruim. Tu pega um advogado, o advogado está acompanhando o teu processo, lá pelas tantas, o advogado vê que a coisa está meio complicadinha, quer saber de uma coisa, pegue outro advogado, que eu já não quero mais isso aqui. Fica contigo aí a bola. Vamos ao comercial, agora são 12h38, tá certo ou tá errada a minha colocação aqui? Certo, né? Então vamos lá, comercial.
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2: Obrigado, Jonathan. São 12 horas e 42 minutos, meio-dia 42, e o tempo aqui em Vacaria permanece bom, mas muito bom mesmo. Nota oficial imprensa. Em atendimento à solicitação da 25ª Delegacia Regional de Polícia, Corpo de Bombeiros Militar do Estado Gaúcho, por meio do Pelotão de Bombeiro Militar de Vacaria, está empregando uma guarnição para realizar acesso à área indicada e prestar apoio nas diligências de busca relacionadas à localização de possíveis resíduos osteológicos humanos vinculados à investigação de um homicídio ocorrido no ano de 2023. No local, foram executadas ações de reconhecimento, avaliação na área de varredura sistemática de busca terrestre compatíveis com as características do terreno e com recursos operacionais disponíveis. Durante a operação, verificou-se que o ambiente apresentava alterações significativas em relação às condições originais em decorrência de ação do tempo, principalmente dos eventos climáticos extremos registrados no ano 2024. Tais eventos ocasionaram modificações na topografia, na cobertura vegetal, nos recursos naturais de drenagem e no depósito de sedimentos, comprometendo a preservação de possíveis vestígios e dificultando, consequentemente, a identificação de pontos anteriormente indicados para as buscas. No dia, durante as atividades de busca terrestre, por volta de 11 horas e 30 minutos, foram localizados supostos resíduos osteológicos humanos. O material foi devidamente identificado, registrado, recolhido e acondicionado, observando-se os procedimentos técnicos de preservação de vestígios e também manutenção da cadeia de custódia. Posteriormente, o material foi entregue à autoridade policial, compreende também para encaminhamento ao Instituto Geral de Perícias, IGP, onde será submetido a exames periciais necessários para determinação de uma natureza eventual vinculação da investigação em curso. Em razão das condições encontradas no local e também da extensão da área objeto das diligências, entende-se que eventual prosseguimento das buscas deverá ser procedido de reavaliação técnica, considerando o emprego de recursos especializados, especialmente equipes de cinotecnia, com cães de detecção e também equipes especializadas em busca terrestre com vistas ao incremento da capacidade operacional e também ampliação das probabilidades da localização de novos vestígios de interesse policial. O comando do Corpo de Bombeiros permaneceu à disposição das autoridades responsáveis pela investigação, prestando o apoio técnico operacional necessário ao desenvolvimento dos trabalhos dentro de suas atribuições legais e também institucionais. Agora são 12h46. Temos comercial de novo? Vamos lá então.
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2: Obrigado, Jonatas. O granizo que atingiu municípios da região central do estado na última terça-feira devastou lavouras de canola em fase intermediária de desenvolvimento. O consultor, produtor, engenheiro, agrônomo Leandro Almeida teve perdas totais em quase 30 hectares em Unistaua e ele calcula que o sinistro atingiu 2 mil hectares no município dele também, em Capão do Cipó e Santiago. Dado revelado pela coordenadora do Centro de Referência da Mulher, Tássia Trentino, em entrevista ao programa Comando da Rádio Esmeralda, com geral, o avanço da violência contra a mulher na nossa região e no estado acende um sinal de alerta urgente. O Rio Grande do Sul já concentra 38,8% dos feminicídios de toda a região sul do país, enquanto a média nacional de mortes subiu 4,7%, no solo gaúcho o índice saltou impressionantemente 11,1%, totalizando 80 vidas perdidas e deixando 116 filhos órfãos. O tempo aqui em Vacaria permanece muito bom. Olha o sol brilhando, o sol parece que a gente fica mais novo. É tudo questão de impressão só. Três réus condenados em júri por morte de caminhoneiro da cidade de Bom Jesus. Terminou na noite desta quarta-feira o júri dos acusados pela morte de Luciano Bueira Melos, 27 anos, desaparecido em julho de 2023 em Bom Jesus, nordeste do estado gaúcho. Três dos quatro réus foram condenados. A juíza de direito Luciana Reques Laveiro Porat, da Vara Justiça Criminal de lá, leu a sentença com o resultado às 23 horas. O julgamento teve início na manhã de terça-feira. As penas individuais são as seguintes: Felipe Silveira Noronha, marido de Fabiana, 20 anos de cadeia, mais 3 meses de reclusão e detenção em regime inicialmente fechado pelos crimes de homicídio duplamente qualificado, motivo torpe e recurso que dificultou a defesa da vítima, e também a ocultação do cadáver e fraude processual. Flávio Silveira Noronha, irmão, 20 anos de reclusão, 3 meses de detenção em regime inicialmente fechado pelos crimes também de homicídio duplamente qualificado. E também Fabiana Ramos Saraiva, esposa de Felipe, 18 anos e 8 meses de reclusão, 3 meses de detenção em regime inicial fechado pelos crimes de homicídio qualificado, motivo torpe, recurso que dificultou a defesa da vítima e a fraude processual. A magistrada determinou também na decisão a prisão dos condenados, todos presos ao fórum na comarca de Bom Jesus para execução imediata do cumprimento das penas. Um quarto réu foi absolvido de todas as acusações. Cabe recurso na decisão quanto aos réus. Três homens e uma mulher foram denunciados pelos crimes de homicídio duplamente qualificado, motivo torpe, recurso que dificultou a defesa da vítima, além de ocultação de cadáver e fraude processual. Luciano tinha 27 anos e era caminhoneiro. Conforme denúncia, o crime ocorreu entre 26 e 27 de julho de 2023, após revelação de um caso extraconjugal entre Luciano e a ré Fabiana. Ainda de acordo com a denúncia, os acusados atraíram a vítima até o local em área rural, onde ela foi surpreendida e morta. Felipe Noronha, marido de Fabiana, confessou durante o julgamento ter matado Luciano. Flávio é irmão de Felipe. Outro réu absolvido é pai da ré. Segundo dia, a retomada do julgamento foi às 9 horas de quarta-feira. Inicialmente, a magistrada informou a ausência justificada de um dos réus no começo dos trabalhos para que ele pudesse colaborar nas diligências e cumprimento do mandado de busca e apreensão para a localização dos restos mortais de Luciano. A medida foi determinada após o réu Felipe confessar na noite anterior a autoria do homicídio e indicar o lugar onde afirmou ter ocultado o corpo da vítima. A busca foi realizada pelas autoridades competentes durante o andamento da sessão do Tribunal do Júri. A seguir, aconteceu a fase de debates, as sustentações aos 7 jurados que formaram o Conselho de Sentença se estenderam por quase 9 horas, incluindo os períodos destinados à réplica e tréplica também. O Ministério Público, representado pelos promotores, Dr. Rainer Salles de Meira, promotor de justiça dessa comarca, que na época trabalhou para a elucidação do fato no que tange a o processo e também que ofereceu a denúncia. Ainda, promotor de justiça, Dr. Eugênio de Paes Amorim, com apoio da assistência da acusação, reiterou os termos na denúncia e pediu condenação dos réus por todos os crimes imputados. Em suas manifestações, os promotores afirmaram que os acusados atuaram de forma conjunta e organizada na execução do homicídio de Luciano, bem como a prática dos demais delitos já descritos. A defesa do réu Felipe não pediu absolvição, mas requereu aos jurados a forma de reconhecimento da prática do homicídio sob domínio de violenta emoção, logo após a injusta provocação da vítima, coincidência da causa de diminuição de pena prevista na lei penal. Já os defensores dos outros três réus sustentaram a negativa de autoria e a insuficiência de provas quanto à participação dos representantes nos fatos, pedindo, portanto, daí a absolvição. Somente José Balduino Saraiva, pai de Fabiana, foi absolvido. Agora são 12 horas e 56 minutos. 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A temperatura, para aí que eu já vou esclarecer no encerramento aqui. Vamos lá. Ver como é que está, se mudou alguma coisa. Eu acho que não mudou nada. Não mudou, não. Não mudou. 17 graus agora a temperatura. O tempo aqui em Vacaria, bom, o que diz ali? O que diz ali agora a CNN? Taxa de desemprego fica em 5,4% no segundo trimestre. Boa. Ficou boa. 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Agora são 12 horas e 58. Fiquem com o Clube da Alegria. Tenham todos uma boa tarde.
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Alô, você se ligando nessa tarde maravilhosa de sol. Alô, pessoal do Sábado Maior. Alô, Adelar Gonçalves, nosso. Boa tarde, alô, Tidão, começando mais uma programação.

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5: Áries. Alguns desentendimentos com amigos vão trazer um certo peso à sua quinta-feira, ariano. Será preciso ter muita paciência para saber como agir e como lidar com essa situação. Procure entender o ponto de vista das outras pessoas e assim você vai ter a oportunidade de aprender com todas elas. Cor do dia é o lilás, número de sorte 36.
6: Touro.
5: Novas oportunidades na sua vida profissional poderão surgir nos próximos dias, taurino. Fique de olho nos novos contatos ou até mesmo possibilidades que vão se mostrar para você através de pessoas próximas. É hora de ousar e pensar em chegar mais longe no trabalho. Cor do dia é o verde, número de sorte 54.
6: Gêmeos.
5: Se comunique com clareza, geminiano, e você vai evitar ser mal compreendido em uma conversa importante. O céu do dia mostra que você poderá enfrentar alguns problemas na sua maneira de se expressar. Observe mais e pense bem antes de falar. Cor do dia é o violeta, número de sorte 22.
6: Câncer.
5: Pequenos empecilhos vão surgir para você, canceriano, mas você vai saber direcionar sua energia para o que realmente importa. Coloque toda a sua intenção nos objetivos importantes e tome cuidado com as distrações. Cor do dia é o laranja, número de sorte 51.
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8: Ok, alô Célia, obrigado pra você, Rafaela, Fernanda, Marlene, alô Dora, todo o pessoal bacana aí que trabalha no panelão, pessoal das cozinhas industriais, aí super abraço pra vocês, né? Olha, quero mandar um boa tarde pra Alice, que gostaria de pedir uma música e da banda Porto do Som, né? E também, claro, boa tarde, nome Gregory, sou do bairro municipal, a música aí do Miguel e banda Ciclone. Olha, já chegando em seguida no seu rádio.

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3: Oi, você também se ligando com a gente. Olha, quem ligou pra gente aí foi a Adriana da Silva, né? Ela tem duas crianças, gente, tá dormindo aí com ela, né? A cama dela é pequena, ela não tem, me diz que não tem arroz, não tem feijão. Ela queria uma cesta básica, né? Ela tem duas crianças. Alô, Adriana, nem ela não tem o WhatsApp também, né? Ela só tem o telefone, o número do telefone. Se alguém conseguir, eu passo para ela aqui o telefone, ok? Atendendo você também, já se ligando com a gente, Tidão. Vamos nessa, Tidão, que daqui a pouco tem um esporte para você aí. É um aí. Boa tarde, Milton. Gostaria de ouvir a música Cabelão Preto. Alô, alô, alô. Boa tarde.
4: Boa tarde, garotinho. Aqui é o Sidney. Queria mandar uma música pro meu amigo Tijolinho, meu amigo Pantera, o meu amigo Tia Lourdes. Gostaria de mandar uma música do 2001, Terceiro Milênio. Se for atendido, eu agradeço.

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1: Ai, garotinho, queria a música Vivo Sem Nada e queria oferecer para todos do bairro industrial. E para vocês aí da rádio, se for atendido, muito obrigada.

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7: Ok. Alô, alôs Biza, hoje, né? Tá de aniversário, tá aí, de aniversário hoje, então. Quero mandar um abração muito especial hoje para aniversariante, né? Ela tá completando hoje 89 anos, né? Ela adora a música Rosa Embriagada, aí com a Marília Mendonça. Aí tá os parabéns, então, né? Hoje tem festinha por aí, né? Quero mandar um abraço todo especial aí pra dona Brígida Camargo, a Biza, também um abraço do Bizo, né? E também da Marlene e também de todos os netos, bisnetos, né? Aí de todos os amigos, um abraço.

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1: E aí, meu amigo Milton Ribeiro, boa tarde. Quinta-feira por aqui, temos na lida, ligado na 96,5 no Clube da Alegria. Uma boa tarde aí para a Várzea, para a Esquil, para o Pedrinho, para o seu Fernando, arrumador de fogão, o Gauchinho do Mercado Trentim, o Alexandre, o Bortolon, pessoal da oficina e para o Moita, mais conhecido como Moita, o Roberto. Toca para nós a da Joelma aí, tá ok? Milton Ribeiro e Bruno Marrone, certo? Obrigado. O Luiz pede, Milton Ribeiro toca.

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1: Boa tarde, meu amigo garotinho. Manda um abraço pra gurizada da marcenaria do Carlão, hein? E toca a música Tapa na Cara, de São Francisco. Um abraço e se for atendido, valeu, muito obrigado.

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10: Leão. Evite manter uma atitude teimosa, leonino, e esteja aberto para aprender com aqueles que pensam diferente de você. Preste atenção, pois você poderá receber conselhos e dicas importantes através das pessoas que menos espera. Ouça mais e fale menos. Cor do dia é o cinza, número de sorte 32.
11: Virgem.
10: É hora de aplicar os projetos e tirar os sonhos do papel, virginiano. Todos os inícios são favorecidos pelo céu do dia. Então use esta quinta-feira para dar o primeiro passo e parar de adiar os planos. Olhe para os seus sonhos e realize-os. Cor do dia azul claro, número de sorte 2.
11: Libra.
10: Evite ambientes e situações que coloquem você sob muita pressão, libriano. Ou ao menos tente lidar com isso da maneira menos exaustiva possível. As estrelas mostram que você vai estar mais sensível hoje, por isso, busque ambientes e pessoas mais positivas. Cor do dia é o azul escuro, número de sorte 45.
11: Escorpião.
10: Hoje é dia de voltar a sua energia para as pessoas ao seu redor, escorpião, porque você vai poder ajudar uma pessoa próxima a resolver um problema. Use as suas palavras para espalhar harmonia e alegria também, inclusive para aquelas pessoas que precisam de você. Cor do dia é o branco, número de sorte 41.
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2: 11:00. Alô, Vânia, aquele abraço pra você, muito obrigado aí pela audiência. Olha, Armazém das Tintas na Avenida Militar, tudo para o amigo pintor, né? Quero mandar um abração para a Dayana, né? A Daya, lá no bairro Imperial, ligada com a gente no Salão de Beleza. Alô, Lúcia, alô, Anderson, alô, Bernardo, aquele abraço, pessoal do bairro Borges, é mais uma chegando no seu rádio.

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8: Ok, tá aí, alô Beatriz, alô Ivone, muito obrigado pra você também, meu amigo Valdemar, tá trabalhando, alô pessoal bacana da Construção Civil, alô Geraldo, olha, já vou começar a atender pessoal bacana que tá mandando aí, né, seu áudio no WhatsApp, já tô atendendo você, tá bom, Darcy? Um abraço pra você, um abraço pra Sandra, é mais um sucesso que chega no seu rádio.

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5: Sagitário. Sagitário. O céu de hoje mostra que você vai precisar ser forte para defender o seu próprio espaço, sagitariano. Por isso, não deixe de tomar atitudes quando algo ou alguém desrespeitar o seu caminho. Não tenha medo de falar sobre aquilo que te incomoda. Cor do dia, o preto, número de sorte, 5.
6: Capricórnio. Capricórnio.
5: Não dê tanto ouvidos aos comentários negativos das outras pessoas, Capricórnio. Não meça o seu sucesso através das outras pessoas e evite fazer comparações. Use o dia para nutrir um estado de positividade e evite absorver a negatividade que existe ao seu redor. Cor do dia, o verde, número de sorte, 8.
6: Aquário.
5: Aquário. Cuide da sua saúde, aquariano, porque o dia de hoje é favorável para que você reveja os hábitos e tome mais cuidado com o seu próprio corpo. Os astros também mostram que você poderá criar hábitos saudáveis e isso vai fazer você se sentir melhor. Cor do dia é o marrom, número de sorte 52.
6: Peixes.
5: Conflitos emocionais poderão agitar a sua quinta-feira, pisciano. Por isso, respire fundo E tenha paciência para não acabar agindo por impulso e ter problemas que deveriam ser evitados. Tire um tempo para você mesmo e busque entender melhor o que está se passando dentro de você. Cor do dia é o rosa, número de sorte 24.
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4: Ok, alô Tidão, tudo certo pro esporte aí Tidão? Tá certo, hoje tem Grêmio, né? Aí pra você também já se ligando com a gente, alô Nilton, alô Fátima, alô Maria, alô Ademir, alô Nádia, alô Edna, obrigado pra vocês pessoal bacana lá de Bom Jesus, boa tarde, alô você!
7: Boa tarde, Paulo Lima de São Marcos, na escuta dessa maravilhosa rádio. Gostaria de pedir uma música com a banda Enigma, Isso Não É Amor. Se possível, agradeço. Um abraço a todos, que Deus abençoe todos nós.

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1: Boa tarde, garotinho, tudo bem? Manda um abraço pra gurizada da Marcenaria do Carlão e manda a música do Portal da Serra. E manda um abraço pro nosso amigo Flávio aí que tá no sítio, na Lida Campeira.

Boa tarde, garotinho. Queria pedir a música com o Leandro Leonardo, Solidão, e oferecer aí pra galera da Construção Civil aí. Manda um abraço aí pro meu pai Jaime, meu irmão Alisson aí, meu irmão Rayan, meu irmão Jonathan aí. Estão tudo na telha das obras aí, pintura aí. Valeu, um abraço. É o William.

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5: Ok, valendo pra você também, já se ligando com a gente, muito obrigado aí pela audiência. Alô, alô pessoal bacana ali de Esmeralda, obrigado pra vocês. Alô pessoal bacana do bairro São João e São José, aquele abraço. Alô, alô, boa tarde.
6: Tarde, Milton. Gostaria de pedir uma música Vestido Azul, banda São Francisco, aqui pro pessoal da Case. Especialmente para o Juliano, o grande Juju aqui, e o grande amigo Luiz, o professor.

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1: Boa tarde, garotinho. Mais uma vez ligado aí na melhor rádio da Vacaria aí. Quem fala é o Tijolinho. Eu queria mandar um alô lá pro Datena, lá da Chapeação, da Kennedy lá. Pro Pantera, pro Tia Lourdes, pro Cid aí. E pro Zoinho aí também, lá da Chapeação. É, uma do Barbarella pra nós, se for possível. Obrigado.

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1: Boa tarde, garotinha. Aqui quem fala é a Kemily. Eu quero pedir uma música do meu pai Zezão. Se não for você, vai eu. Se eu for atendida, muito obrigada.
2: Oi, aqui é a Neide, do Galpão do Seu Romano, da turma do Alho da Gabi. Oferecendo todas as músicas do dia hoje para nossa turma, para nossa equipe da Gabi, especialmente para o Marquinhos.

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4: Ok, você também já se ligando com a gente. Alô, Paula, aí da Padaria de Itália, pedindo a música do Luz do Luar, oferecendo aí para todas as colegas de trabalho. 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
1: Boa tarde. Aqui queria mandar a música Tiro de 12 pro colega Marquinhos da turma do Alho da Gabi.
2: Esse é o Romano.
1: Do galpão do Romano. Quem manda? Ó, Fábio.
3: Ah, vai.

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2: Boa tarde, Milton. Queria pedir a música da banda Ativa, o Lado Bom do Pecado. Oferecer pro meu namorado Ângelo, que dizer que eu tô com muita saudade dele. É a Juju.
3: Boa tarde, aqui é uma música da banda Ativa, pro meu compadre Fabiano.

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1: Grande amigo garotinho, toca uma bem bonita da tua escolha. Milionários é rico da tua escolha. Meu amigo Juliano da Estância do Banhadal, Tauravé. Meu amigo João do Bar, Teto Raul. Meu amigo velho, os amigos de Cigueira. O pessoal aí do Mazeiro, aí, o Toquinho Valdinei. Amigo velho, toca aí. E o Firmininho Branco aí. E o De Paula lá do Bela Vista, o Ginete, velho, o Moreno, velho. Um abraço, meu amigo.

modão, gente, pra guardar no coração. Já já tem show da tarde com o nosso amigo Samir e a Giza. É showzaço pra você aqui na Esmeralda e até amanhã com as mais pedidas da semana.

Boa tarde, garotinho. Que é o Bidu, da Construtora Imortal. Gostaria de pedir a música Pássaro Livre com os Atuais. Manda lá pra gurizada da Três Aços, pro Baio, pro Pitbull, pro Coelho. Manda pro Claudião lá, pro Teza, lá na Monte Claro, e pro Juan. Então, dele, obra lá na Monte Claro. Um abraço, boa tarde a todos.

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6: Boa tarde. Eu quero pedir uma música Uma do Bruno Marrone. Aqui quem fala é a Adriana, do bairro municipal. Vou oferecer para vocês aí da rádio e para todos os meus vizinhos aqui da municipal.

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4 horas e 7 minutos é o nosso show da tarde aqui na Mais Popular. Abraço aí pra você que se liga com a gente. Giza Vitiniz na produção executiva do programa. E vamos juntos aí na sua companhia até às 6 da tarde aqui na 96.5, Rádio Esmeralda da Vacaria. Hoje é quinta-feira, dia 30 do mês de julho. 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É o nosso show da tarde, meu amigo Milton Ribeiro. Foi pro descanso merecido e remunerado. Alô, garotinho, vai pra descanso aí, meu filho. Vai pro descanso e descansa na sombra, hein? Pra não gastar o gogó. Abraço aí pra você, meu querido. É o nosso show da tarde aqui na Rádio Esmeralda, a mais popular. Vai nesse tranco no... Cumprimentar minha esposa, Giza Vitiniz, que hoje estamos completando aí, gente, nada mais nada menos, 17 anos de casamento, viu? E muita felicidade e cumplicidade, graças a Deus. No dia 30 de julho de 2009, nós começamos a nossa caminhada casados, né? Depois já de mais de 4 anos de namoro e noivado, né? Então a nossa história, graças a Deus, é longa, né, Giza? E muito feliz, né? Com a graça de Deus, né? Onde completamos aí 17 anos de casado. Coisa boa, hein, gente? Feliz daquele que alcança aí a felicidade de ter a sua companheira e honra a sua esposa, né? Homem que é homem, honra a sua mulher, viu, gente? Não existe mais esse negócio de tratar a mulher mal e... Isso aí não cabe mais, viu, meu filho? Bom marido é o que trata bem a sua companheira, a sua esposa. E afinal de contas, te aguenta o ano inteiro, não é verdade? É o nosso show da tarde aqui na Mais Popular, décima do Bico Branco, chega por aí.

0: 4h14, é o nosso show da tarde aqui na Rádio Esmeralda. É, gente, tarde de sol. Tá louco de especial aqui na 96.5. Essa tarde maravilhosa de quinta-feira. Hoje, gente, é dia 30 do mês 7, 30 de julho. É dia de São Pedro Crisóstomo. E também dia de Los Martires. De Revolução de Cuba, menino. E dia também de show da tarde até às 6. 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Melhor da Vaqueira, com certeza o melhor da região, hoje dia 30 do 7, quinta-feira. 21 graus de temperatura, vamos trazendo então as informações do tempo pra você. Aí o céu segue ensolarado com algumas nuvens. Tarde e noite, temperatura agradável, mínima de 12 para hoje. Amanhã, dia 31, o dia será aí ensolarado também. Temperatura máxima 21, mínima de 11. Informações do tempo com a minha querida Giza Vitinis. 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
8: É

Boa tarde, Samir e Giza. Queria a música Me Chamo De Grosso e queria oferecer para todos do bairro industrial e para vocês aí da rádio. Se for atendido, muito obrigada.

4:31, horário oficial de Brasília, o nosso show da tarde aqui na Rádio Esmeralda 96.5, 21 graus e a temperatura, tarde aí de sol, né, gente? Tarde bonita aí, né? É o nosso show da tarde aqui na 96.5. 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

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O Sadi tá oferecendo música, é o Sadi lá do Campestre, né? Deixa eu ver aqui o recado dele. Gostaria de ouvir a música. Aí, Moda Veiga. Tá oferecendo pra esposa Almira, o Sadi lá do Campestre. Também aqui, tem aqui também... mais um recado aqui. Boa tarde, Samir e Giza. Gostaria de ouvir a música Meu Primeiro Mate. A Tânia que tá pedindo, né? A gente vai chegando então aí com música que é o primeiro e último mate, né, dos Monarcas. E antes tem primeiramente aqui Moda Véia com Porca.

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10: Eu sabia, mande pra nós o baile da Mariquinha aí, amém. Um abração e bom trabalho.

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1: Isso.
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1: Também.
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4h55, é o nosso show da tarde aqui na Rádio Esmeralda Mais Popular. Até às 6h na sua companhia, hein? É, meu filho, é o show da tarde, hein? Fechando a sua primeira hora aí, com a graça de Deus. Amém, Jesus, nós todos aí. 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É o nosso show da tarde aqui na Rádio Esmeralda. O Ricardo Becker pediu música aí. Tá lá em Lagoa Vermelha, ele é a esposa dele, né? Pediu a música aí do Cavalo Preto. Também meu amigo Miranda, gente bacana aí do Barcelos, pediu aí Campeiro que Canta Triste aí com Baitaca. E vamos assim com o nosso show da tarde. Bateu-se agora.

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6: Boa tarde, meu amigo Samir. Toca Tordilho Negro pra nós aí. Valeu, um abraço, William.

0: 5:19, é o nosso show da tarde aqui na Rádio Esmeralda Mais Popular. 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

5:26, acho que o CD tá dando uma pulada aí, né? Abraço pro meu amigo aí, o Luiz Gonzaga, né? O Rei do Baião, mas é meu amigão lá do... Aí do... Esse não é da Imperial, esse é lá do... Aí do Petrópolis, né, ô meu amigo Gonzaga? Abraço aí pra você, tá pedindo a música aí do Zé Mendes, Esmeralda.

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10: Cinco horas e 34, é o nosso show da tarde aqui na Rádio Esmeralda. 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

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É o nosso show da tarde aqui na nossa Rádio Esmeralda 96.5. A produção executiva da minha rainha, Giza Vitinski, aí a dama do rádio, né? E vamos juntos até às 18h, né, gente? Tá quase chegando ao final do programa aí, né? 18 graus de temperatura agora, baixou de 21 para 18, né? É o nosso show da tarde. Meu amigo João de Paula ligou aqui, rapaz. Conversamos aqui uns minutos aqui pelo telefone, né? Tá lá no IP, né? Lidando, tá fazendo queijo também, o Joãozão, né? Tá aí sempre lidando. Tá na nossa companhia, na nossa audiência. E pediu a música aí de Gaúcho José Cavalo.

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7: Boa tarde, família. Boa tarde. Quero visitar a música do César Passarinho Guri.

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1: 17 horas e 59 minutos.
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3: Notícias da Tarde. Terminou na noite desta quarta-feira, dia 29 de julho, o júri dos acusados pela morte de Luciano Boeira Melos, desaparecido em julho de 2023 em Bom Jesus. Três dos quatro réus foram condenados. A juíza de direito Luciana Reques Laviero, da Vara Judicial da Comarca, leu a sentença com resultado às 23 horas. O julgamento teve início na manhã da terça, dia 28. As penas individuais foram as seguintes: Felipe Silveira Noronha, 20 anos de reclusão e 3 meses de detenção em regime inicial fechado pelos crimes de homicídio duplamente qualificado, motivo torpe, recurso que dificultou a defesa da vítima, de ocultação de cadáver e de fraude processual. Felipe teria sido quem cometeu o crime e ele confessou durante o júri ter desferido 3 tiros de rifle contra a vítima. Flávio Silveira Noronha, 20 anos de idade, ou melhor, a pena de 20 anos de reclusão e 3 meses de detenção em regime inicial fechado pelos crimes de homicídio duplamente qualificado, motivo torpe, recurso que dificultou a defesa da vítima, de ocultação de cadáver e fraude processual. Fabiana Ramos Saraiva, 18 anos e 8 meses de reclusão e 3 meses de detenção em regime inicial fechado pelos crimes de homicídio qualificado, motivo torpe, recurso que dificultou a defesa da vítima e de fraude processual. A magistrada determinou na decisão a prisão dos condenados, todos presentes ao fórum, para execução imediata do cumprimento das penas, Um quarto réu foi absolvido de todas as acusações, que seria o sogro de Felipe Silveira Noronha. O Corpo de Bombeiros Militar esteve lá no local onde o réu, confesso, Felipe Noronha, indicou ter jogado o corpo de Juliano Melos em Bom Jesus, crime cometido em 2023. Ainda na quarta-feira, também com apoio da Brigada Militar, foram iniciadas essas buscas, mas apenas um pedaço de osso tinha sido encontrado. Através desse trabalho realizado pelos bombeiros, também foram encontrados diversos ossos, mas não o crânio, seguindo informações da Polícia Civil, um pouco mais acima do local onde houve um encontro importante na quarta-feira, dia 29. Mesmo que ocultado numa pequena fenda, uma gruta atrás da cachoeira, coberto de pedras, segundo o réu confesso, segundo o delegado, precisa ser considerado as enxurradas, inclusive as grandes chuvas de 2024, que podem ter levado parte dos restos mortais de Luciano. Os bombeiros recolheram o material encontrado e encaminharam para a Delegacia de Polícia de Pronto Atendimento aqui em Vacaria. Posteriormente, a Polícia Civil encaminhará a perícia para a resposta a duas questões: se a ossada é humana e se o DNA é compatível com o de seus familiares. O presidente Luiz Inácio Lula da Silva sancionou na quarta-feira, dia 29, a lei que institui a transferência automática de pensão alimentícia, apelidada de PIX Pensão Alimentícia. A nova regra altera o Código de Processo Civil e teve origem em um projeto de lei da deputada Tabata Amaral, PSB de São Paulo. A proposta foi aprovada pela Comissão de Constituição, Justiça e Cidadania da Câmara dos Deputados em setembro do ano passado e pelo plenário do Senado no início deste mês. Antes da alteração, a pensão alimentícia era debitada automaticamente apenas do salário do pagador, com vínculo formal de emprego. Com a entrada em vigor da lei, o juiz poderá autorizar a transferência automática do valor da pensão alimentícia da conta do devedor para a conta do filho ou do responsável legal, de forma semelhante a um débito automático. A medida busca reduzir atrasos e dar mais agilidade ao processo. Pesquisa da Genial Quest sobre o cenário eleitoral do Rio Grande do Sul, divulgada nesta quinta-feira, aponta que a deputada estadual Juliana Brizola, do PDT, e o deputado federal Luciano Zucco, do PL, estão em empate técnico na disputa pelo governo estadual. Em um eventual segundo turno entre os dois, Juliana registrou 35% de intenções de voto e Zucco 31%. E os indecisos são 21% e 13% votariam branco ou nulo. Os índices apontam para um empate técnico dentro da margem de erro da pesquisa de 3 pontos percentuais. Juliana e Zucco também empatam tecnicamente no cenário de primeiro turno. Juliana registrou 24% de menções no cenário estimulado e Zucco 22%. Gabriel Souza, do MDB, tem 6%, seguido por Marcelo Maranata, do PSDB, com 3%. César Pontes, do PCO, e Rejane Oliveira, do PSTU, têm 1% cada. E Priscila Voit, do UP, não pontuou. Os indecisos são 31% e 12% afirma que votarão em branco ou nulo. Os demais cenários de segundo turno são Juliana, 35%, Gabriel, 20%, e Zucco, 32%, contra Gabriel, com 20%. Segundo o levantamento para o Senado, no primeiro voto, Manuela Dávida, do PSOL, lidera o levantamento com 15% das menções, seguida por Marcel Van Hatten, do Novo, com 12%, Germano Rigotto, MDB, com 11%, Paulo Pimenta, do PT, com 10%, e o Biratã Sanderson, do PL, tem 6%. No segundo voto, Manuela tem 9%, seguida por Rigotto, Pimenta e Sanderson, cada um 7%, Van Hatten, 3%, Antunes com 2% e Luciano, Cardoso e Tânia com 1%, cada um. Daniela Regis e Jaguarão não pontuaram. Os indecisos são 45% ainda para o Senado e 17% afirma que votaram branco ou nulo. Lei sancionada nesta quinta-feira, dia 30, destina parte da arrecadação de apostas de cota fixa, popularmente conhecidas como bets, ao Fundo para Aparelhamento e Operacionalização das Atividades Fim da Polícia Federal, FUNAPOL. O projeto de lei de conversão número 8 de 2026 tem origem na medida provisória 1348 de 2026, aprovado pelo Senado no último dia 8. O texto sancionado pelo presidente Lula destina 3% dos recursos obtidos pelo governo com bets para o fundo. Os valores que antes eram direcionados à Seguridade Social passarão a cobrir gastos com saúde dos servidores da Polícia Federal. A destinação dos recursos das apostas será feita de forma gradual. Há um novo alerta para risco de temporais com vendavais no Rio Grande do Sul neste final de semana. A maior atividade de tempestades ocorre entre a tarde e a noite de sábado. A instabilidade começa na região do Prata na tarde e na noite de sexta-feira, dia 31, quando uma frente quente se organiza com muita chuva, grande frequência de raios, tempestades fortes a severas, granizo e vendavais. Os primeiros núcleos severos se formam na área de Buenos Aires. Com o avanço de ar mais frio e a atuação de uma baixa pressão, o sistema se desloca como frente fria atinge o Uruguai a partir do sudoeste, espalhando-se por todo o país até o começo de sábado. O Instituto Uruguai de Meteorologia adverte para o risco de tempestades fortes e de forma localizada, severas entre a tarde de sexta e a noite de sábado, com avanço gradual do oeste para o nordeste uruguaio. No Rio Grande do Sul, a virada do tempo ocorre no sábado, principalmente entre a tarde e a noite, com chuva, temporais de variada intensidade e ainda probabilidade de vendavais. Vacaria registra 2.700 mulheres com medidas protetivas. O dado foi revelado pela coordenadora do Centro de Referência da Mulher, Tássia Trintino, em entrevista ao programa Comando Geral da Rádio Esmeralda. O avanço da violência contra a mulher na região e no estado acende um sinal de alerta urgente. O Rio Grande do Sul já concentra 38,8% dos feminicídios de toda a região sul do país, enquanto a média nacional de mortes subiu 4,7%. No solo gaúcho, o índice saltou impressionantes 11,1%, totalizando 80 vidas perdidas e deixando 116 filhos órfãos. Diante desse cenário grave, Tássia Trintino destacou que Vacaria conta com uma forte rede de apoio preparada para acolher as vítimas. O Centro de Referência oferece atendimento completo com acompanhamento psicológico, jurídico e social para garantir a segurança dessas mulheres. Para enfrentar o problema de frente, acontecerá de 6 a 13 de agosto a Semana da Violência contra a Mulher em Vacaria, uma mobilização essencial para conscientizar a comunidade e proteger a integridade física das mulheres. Notícias da Tarde volta amanhã aqui na Esmeralda. Na sequência, Juliano Branco e o Esmeralda nos Esportes. A todos uma boa noite.
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0: 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Seu Leonardo, seu Miro, que está ali do outro lado, ali mexendo no telefone. E o nosso colega Cabelo, o Tidão, né? Ou o Sormani, ou o Batera, ou como queiro, também participando conosco aí. Mais essa semana, Tidão, tá?
1: Mais amanhã.
0: Ah, é, mais amanhã, mais, né? Hoje amanhã, é quinta, hoje, né? É quinta. Achei que hoje era quarta, mas enfim. É, mais amanhã, então, tá, Tidão? Segunda-feira, o comandante aí do programa está de volta, né? Aí, sabe, né? É com ele, né? O convite tem que partir dele daí, tá? Daí, tá decidido já.
1: Aí a gente não responde nada.
0: A gente,
1: né?
0: Não pode responder porque não é conosco daí, tá?
1: É.
0: Só pra te avisar, Tidão. É bem isso mesmo. Muito bem, tivemos ontem jogos aí da Sul-Americana e o Vasco e o Bragantino estão classificados. E tivemos Campeonato Brasileiro, mais uma vez com polêmica de arbitragem, né?
1: Pô,
0: mais uma rodada e até tem um, deixa eu tentar achar
1: como
0: aqui.
1: Como é que
0: ó.
1: É? O que fez o gol foi o que tinha que ter sido expulso. Exato. Parabéns aos envolvidos.
0: Parabéns aos envolvidos, esse é o perfil oficial do Vitória, tá?
1: É.
0: Foi no jogo do Palmeiras, que era pra ter sido expulso mesmo, né? Mas eu tô tentando achar.
1: E aí o cara fez o sinal que estavam roubando, o árbitro foi pro VAR e vai mais um pra rua. Dois.
0: Mais um. Eu acho que a expulsão do jogador do Vitória foi merecida. Ele pegou também na perna do jogador do Palmeiras.
1: Sim, ali foi.
0: Só que se você pega outros lances, os jogadores do Palmeiras fazendo isso, ah, acertou primeiro a bola, depois eles não são expulsos. É isso que o pessoal tá reclamando, entende?
1: Mais ou menos com o que acontecia com a Argentina, né?
0: É, tanto que tô tentando achar isso aqui mesmo.
2: O Messi,
0: tá tendo,
2: foi a mesma coisa.
0: Tá tendo o Globo Esporte ali, que tava ali, ó, claro, a Argentina do Brasil.
1: É.
0: Não justifica, exatamente.
2: É, não justifica.
1: Varmeiras.
2: É.
0: Varmeiras, é.
2: O senhor tá dizendo que a arbitragem estava condicionada ontem? Para o Palmeiras?
0: Não, é questão de condicionado. A gente não tem como provar, né?
2: Pois, não,
0: muito
2: mas
0: provar,
2: tá,
0: mas que é estranho, é.
1: É bem estranho mesmo.
0: É muito estranho, cara. Isso aí não é desse ano já, viu?
1: Faz tempo que a gente vem falando dessa mesma conversa aí.
0: Não vou achar. Bom,
1: enquanto mas... você procura aí, ó. É, hoje pela manhã de meio-dia eu assisti a entrevista do Lancelotti. E agora me deparei com a seguinte notícia aqui, ó. Nós temos na próxima data FIFA dois jogos com a Austrália, né?
0: Não, era Austrália e tem mais um outro time.
1: Índia.
0: Índia e Austrália,
1: que
0: então.
1: Que maravilhoso
2: mas
1: teste.
2: Índia no mundo do futebol, hein?
1: É. É dois contra a Austrália e um contra a Índia.
0: São dois,
1: são
0: contra,
1: dois
0: a
1: contra a Austrália.
2: Daí vai golear,
1: ó,
2: e vai estar
1: contra a Austrália será nos dias 25 de setembro e 29 de setembro. E contra a Índia será no dia 13 de outubro, que é um dia antes da eleição, né? É 4 de outubro a eleição, né?
2: É,
1: só que é fora daí.
2: Daí é um jogo treino.
1: É, eu não sei qual
0: amistoso?
1: É que é o objetivo.
0: É, treino.
1: Treino. Importa, mas quem treina é porque vai jogar alguma competição.
0: FIFA,
1: não é o caso, né?
2: Ué, aproveita aí que o Brasil tá pegando Índia, tudo. Vamos ver se não querem jogar aqui em Vacaria também.
1: Vocês viram a notícia ali que a UEFA não vai participar das competições da FIFA e tal? Eu tava olhando agora há pouco.
2: Essa não, é. Não vi.
0: Pois é, eu vi a manchete, mas eu não li sobre o que é. Eu só vi a manchete. Eu não sei do que se trata.
2: Questões
0: tiver
2: políticas,
0: mais,
2: provavelmente.
0: Se tiver mais
1: aqui, ó,
0: dentro do assunto aí...
1: A UEFA informa que nenhuma seleção da Europa vai participar de competições da FIFA até que seja descartada a proposta de venda de participações das competições para investidores externos.
2: É, questão política.
1: A questão é vender a Copa, então? Vender a competição, é isso? Será que eles pensam assim? Ó, a UEFA e suas 55 associações membros permanecem unidas. Rejeitamos de forma unânime e inequívoca a proposta da FIFA de transferir participações na propriedade da Copa do Mundo e de outras competições da FIFA para investidores privados. Tem a ver com as apostas, isso aí, pelo que eu entendi, né?
2: É, nego.
1: Ah, e falando nisso, hoje eu vi duas propagandas de apostas, né? E aí se fala tanto em as pessoas, não podem apostar porque vai perder dinheiro e tal, né? Ministério da Fazenda parece adverte. Aposta não é investimento. É essa a orientação aí que o governo dá.
0: Ah, eu já vi isso daí.
1: Para as pessoas não apostarem.
2: Mas não proíbe, né?
1: Então, claro que não proíbe.
2: É, dá dinheiro para
1: você
2: eles.
1: Acha, Tidão, que nessa época, faltando 66 dias para as eleições, eles vão proibir alguma coisa? Não, né?
2: E eu acho que também respingam uns pila pra eles lá, né? Das apostas.
1: Quem ganhou muito dinheiro pra mim foi o Vini Sênior.
0: Ó, esse Palmeiras ganhou. E a Argentina do Brasileirão?
1: É. Olha aí, ó. Viu? Sem ter lido, sem ter lido já...
0: Por causa disso, entende? É. Era isso que eu tava tentando procurar.
2: E digamos
0: procurar.
2: Que, aproveitando, não digo que foi um tropeço, mas o empate do Flamengo ontem ajudou que o Palmeiras deu
0: Eu tava assistindo depois o jogo do Palmeiras e Vitória, não sei se vocês estavam acompanhando
1: não. Não, vi.
0: O Vitória tava jogando igual para igual com o Palmeiras.
1: Tipo
0: até
1: o Inter com o Flamengo?
0: Não, o Inter jogou bem. O jogo tava bem, Palmeiras e Vitória ali, o Vitória até tava em cima do Palmeiras, cara. Só que daí tu vê, o cara faz aquela... Ele dá uma cotovelada, parece que faz ponto até na boca. Ele só dá amarelo. O que o VAR tinha que fazer? Ó,
2: não foi revisa, só pra amarelo.
0: Não,
2: né?
0: É só pra amarelo. Não, que o VAR não chamou, fez vista grossa. O cara foi lá, fez uma falta, ele foi pro VAR, aí o VAR chamou. É isso que a gente reclama, entende? E daí o jogador, como foi citado, o jogador que deveria ter sido expulso antes, foi lá e fez o gol. Tudo bem, tava com... A hora que o Palmeiras tava com dois a mais, tu jogar contra o Palmeiras, o time que o Palmeiras tem tecnicamente, é muito difícil de segurar. É muito difícil.
2: E ainda mais depois que perde dois, vai, daí não tem o que fazer.
0: Então, é aquela coisa. O Palmeiras ia vencer o jogo de qualquer maneira, depois das expulsões...
1: Só que facilitou mais, né? Dessa forma.
0: Facilitou, exatamente, facilitou. Então, só que o Palmeiras como você diz, olha lances do Palmeiras, vem desde o ano passado.
2: A gente não
0: lembra
2: tem...
0: do jogo contra o São Paulo?
2: Sim, lembro. Não tem provas, mas só que como os árbitros agem nos jogos, dá a entender que eles estão condicionando um time para ser campeão.
0: Mas isso aí faz desde o ano passado que tá aí.
2: É. Entendeu? Não
0: só
2: é
0: que como o Palmeiras andou tropeçando ali nas últimas rodadas, empatando com o Fluminense, perdendo o Mirassol, ele andou perdendo uns pontos ali. O Flamengo foi lá, ganhou e foi campeão. Só que esse ano tá bem mais difícil. Uma é que o Flamengo não tá jogando o que jogou no passado. E mais isso daí...
2: O que me admirou, por exemplo, ontem no jogo de Internacional e Flamengo foi isso. Porque não parecia ser o Flamengo que a gente conhece, que estava em campo. Parecia ser um Flamengo diferente. Um Flamengo, como o senhor falou ontem, que está em baixa. Né? E o time de ontem que estava em campo. É um time que era para teoricamente, amassar o Internacional... Mas por contraproposta, o Internacional ontem mudou o seu jeito de jogar.
1: Quando o Inter não foi o Inter, 1-0 para o Inter. Quando o Inter foi o Inter, 1-1.
2: Sim, mas tu viu que daí teve trocas ali, né? E quem que foi para campo? As peças que não dão certo.
1: Quando foi. Mexeu?
2: Quando mexeu, mexeu na estrutura, mexeu no time, mexeu no esquema tático. Levou o gol, né? Então, que nós falamos ontem ali, a princípio, o Internacional ontem era para ganhar o jogo. Sim, se tivesse que ter um vencedor, no meu ver, como foi o jogo, o Inter merecia ser o vencedor de ontem. Porém, eu não sei se o técnico chegou a ver que ele jogando reativamente o time joga melhor. Não viu que ele fez uma linha de 5, ele segurou o Flamengo. Ele não quis fazer contra, que nem ele fez contra o Cruzeiro e contra o Atlético Paranaense, querer sair já atacando naquela correria. O Inter esperou o Flamengo, então viu como muda tudo a questão de jogo. O Alan Patrick entrou bem, conseguiu distribuir bem o jogo.
1: Só que foi ele que deu origem ao gol.
2: Só que esse é o problema. Só que também ele cansa, como ele falou, ele não tem aquela intensidade que
1: então
2: ele tem.
1: Não deixa o cara jogar o jogo inteiro.
2: Joga um tempo, o outro tempo muda o esquema, mas de por quem, Pacheco? Quem?
1: Bom, aí é um problema para quem ganha mais de R$1 milhão resolver, não sou
2: pois
1: eu, né?
2: Pois é. Por quem? Porque os senhores viram que quando entrou Félix Torres, ainda eu brinquei lá com os senhores no grupo, agora você foi, né? Entrou Félix Torres, atacante Alejandro. Parece que o time sucumbiu, né? Acabou o time. Então, tem que rever. Eu acho que o Inter perdeu 2 pontos ontem.
1: Claro que sim.
2: Ele poderia ter ganhado do Flamengo.
0: O Flamengo já não vem jogando bem, na verdade, o ano inteiro, né?
1: E, na verdade, agora o Palmeiras abriu uma vantagem grande, né?
2: É, isso aí. Só que, vejamos bem, por que que ele jogou bem ontem? Aconteceu fatores que a gente falou. Não jogou como ele vinha jogando contra os outros times ali de Cruzeiro e Atlético Paranaense. Mudou a forma tática de jogar. Jogou reativo. E outro ponto que contou muito bem, o Flamengo. O Flamengo também não tá na sua veia boa. digamos assim, ontem ele jogou muito abaixo.
0: O ano do Flamengo pode terminar agora o mês que vem, tá?
2: É.
0: Pode encerrar o ano já.
2: Mas mesmo assim...
0: Só ele ser eliminado pelo Cruzeiro, porque é o pior adversário que o Flamengo poderia pegar, era o Cruzeiro. Porque o Flamengo terminou em primeiro, então classificavam os segundos, né? Seria o Palmeiras ou o Flamengo, ou o Cruzeiro, né? Ele pegou um dos piores, né? Pode terminar o mês que vem. 8 pontos do Palmeiras, a vantagem. Só o Flamengo tropeçar mais uma e o Palmeiras ganhar, aí, cara, tu tirar 11 pontos
2: é
0: muito. Contra o Palmeiras, não.
2: Só que mesmo assim, o Flamengo estando embaixo, você viu que uma hora que ele quis dar uma forçada ali, deu um calorão no Internacional, né? Ali teve a estreia do goleiro ontem, do Cunha. O que os senhores acharam?
0: O homem do milagre?
2: O homem dos milagres.
0: Não, não comprometeu, não, cara. Ele fez o papel dele.
1: Na verdade, quem deu o gol pro Flamengo foi o que esperou o taco na hora de tirar a bola, né?
2: Pois é.
1: Quem que foi que bateu?
0: Dá até pra dizer que no primeiro tempo
2: não,
0: o jogo...
2: Não foi o Bernabé? Tentou chutar?
1: Não sei.
2: Eu não me lembro aquela hora que ele
0: e
2: foi
0: E se ele não
2: chutar.
0: Faz o gol, ele dá pênalti.
1: Ah, sim.
0: Porque tu viu
1: que depois
0: do gol ele fez isso. Ele anunciou, eu dei a vantagem ali. Se ele não faz o gol, ele volta e
2: só
0: dá pênalti no Bruno
2: Henrique. Só que se o Inter jogar dessa forma que ele jogou ontem, daqui pra frente ele tem grande chance de subir na tabela. E eu não sei que... Eu brinquei até lá no grupo, lá se deram dinheiro, não sei o que houve, mas uma coisa que é de cada um e do time é por vontade de jogar, né? Porque ontem parecia que eles estavam com vontade de jogar. Diferente dos outros dias que estavam arrastando os pés em campo e... Parecia que não tinha um comprometimento.
0: O que facilitou muito foi a marcação frouxa do Flamengo ontem também, né?
2: Mas
0: o
2: Flamengo
0: não meio de campo do Flamengo não existe, cara. Já contra o São Paulo foi assim, dentro do Rio.
2: Mas tinha a Arrascaeta, tinha
0: tudo
2: o...
0: bem. Porta, você pode ter os melhores jogadores do mundo. Se tu tiver a marcação frouxa no meio de campo, tu vai levar ferro.
2: O Léo Pereira se machucou ou não se machucou ontem?
0: Quem?
2: O Léo Pereira.
0: Machucou, saiu.
2: Né? Ele saiu antes.
0: Ele saiu no intervalo.
2: E o que acharam da atuação do Vitão?
0: Não, o Vitão até agora não chegou. O Vitão fazia cada uma lá assim, meu Deus.
2: Tava ajudando o Inter, o ex-clube.
0: 10 milhões pelo Vitão, minha nossa.
2: Tava ajudando o ex-clube, ele tá certo.
0: Então, minha nossa, ele fez umas lá que, nossa.
2: Ele
0: não chegou ainda esse ano no Flamengo.
2: Mas e por que
0: na verdade, o Vitão foi pedido do Felipe Luiz, né?
2: E por que que ficou no banco o outro zagueiro lá,
0: Claro, tem que ver com o treinador,
2: porque
0: né?
2: Ele estava no jogo, ele estava, acho que, apto para jogar e ele optou pelo Vitão.
0: Não sei porque ele optou pelo Vitão, né? Certo, porque o Vitão fez essa mini pré-temporada lá, talvez seja isso.
2: E sinceramente, senhores, me deu medo ontem, porque quando eu vi o Pedro em campo e... Só que eu vi que colocaram o Mercado ontem jogar. Foi colocado o Mercado jogar. O Marques Pan lá, que nem diz o Clebão... Ontem estava jogando, só que ele estava numa posição do lado esquerdo, se eu não me engano. Ele não estava do lado direito igual ele jogou no jogo passado. E tinha mais um zagueiro, que eu não lembro qual que foi o do Internacional. Estava em 3 ontem, né?
0: Não, era 2 zagueiros.
2: 2 zagueiros só?
0: Era 2? Pela escalação, era 2. Era o...
2: Tá, tinha o...
0: Esse chileno aí.
2: O Maripan?
0: E outro era o...
2: O Maripan e o Mercado.
0: O Mercado.
2: Mas na lateral direita tava o Bruno Gomes?
1: Não acredito.
0: Sim, tá ali, ó. Chegou nosso amigo ali.
1: Ah, tá, não. Achei que era outro. Prossiga, Tidão.
2: É, isso aí. Valeu.
0: Enfim, gol. Nossa, é ali pra chegar.
2: Olha lá.
1: Não, mas esse aí é bom porque amanhã vai ser o contrário.
2: Amanhã só faz.
1: Amanhã eu me vingo, amanhã é só ele que vai fazer.
2: Amanhã sozinho.
1: Amanhã sozinho.
2: Boa noite, meu amigo Mira. Olha aí, ó, Mira.
3: Quem tá dando chilique aí pra chegar?
1: Boa noite.
2: Um pouquinho de atraso só.
1: Amanhã é tudo contigo.
2: Ó, quase 7 da noite já.
3: É. Mas é que o trânsito de Vacaria... O trânsito é terrível. Ainda mais nesse horário de saída, do trabalho...
2: 6:30 da tarde, parabéns.
3: Mas tá beleza, tá tudo tranquilo. Eu sei que estava tudo em boas mãos aí, né, Pacheco?
1: Tá.
3: E amanhã, 2 horas, prometo, tá aqui.
1: Tá bom.
2: É.
1: Que bom.
3: Pra preparar todo o trabalho e...
2: Pra ver se até vocês conseguem preparar.
0: Pacheco disse que amanhã tá de folga. Não vem.
3: Novidade.
2: Olha.
1: Até porque sábado nós não estaremos de folga, né?
0: Não.
1: E eu domingo muito menos. Então amanhã à tarde eu me dei o direito de tirar uma folga.
2: Eu trabalho pela manhã, sábado.
3: Eu não tô conseguindo acreditar, mas tudo bem. que os amigos aí estavam... Eu vinha ouvindo ali, mas daí com preocupação com o trânsito não deu pra...
2: Com a chuva?
3: Que coisa boa,
0: a gente
3: sol,
0: falou...
3: Né?
0: Opa.

0: Mas... foi cortar, em todo caso? Fala de mim, né?
1: Eu que não preciso.
2: Não, tu não tem nada.
0: Mas mesmo, e tu zero, tem alguma, né, coisa que penteado que tu tem pra tu cortar é o cabelo?
2: Não precisa de penteado, só ter cabelo.
3: Só passar a máquina.
0: Olha, aí, eu, né, não vou nem te dizer que se cabelo fosse bom, esqueci, não vou dizer onde é que nascia. Tua
2: amiga te mandou um abraço, Branco.
3: Como é que é?
2: Esqueci o nome da tua amiga que te mandou um abraço. Você ia na casa dela, era amigo do esposo dela, que já faleceu, inclusive. Era amigo das filhas dela.
1: Olha aí, ó.
2: Acho que tu vai lembrar.
1: Ele sabe de toda a história da pra família, mim, mas não lembra quem é a pessoa. É?
2: Olha lá, encomendinha pra mim lá, ó.
1: Olha lá.
0: É uma cuca?
3: Pra nós, é pra nós comer uma cuca aí. É um torresmo? É pra nós comer agora aí.
1: Não, é um torresmo?
2: Não.
1: Vamos ver, Ararinha?
3: A Lara fazendo hora extra.
2: É uma cuca?
3: Uma pizza!
1: Agora tava indo embora.
4: Tô baixando aí, ó.
1: Baixei a glicose agora.
3: Pizza pra nós. É pra nós, né? É pra nós, né, Pacheco?
4: É doce?
5: É salgada?
2: Eu ganhei pra mim.
3: Pra nós.
2: Entendeu? Mas tudo bem.
0: Mas as bolachinhas do Faquinha ele só traz porque é barata, não vai atrás.
1: Ou tá quase.
2: Lembrou do que eu falei ou não? Tá lembrado?
3: É muito, meu amigo, como é que é que lá mesmo?
2: Ah, ele sabe quem é. Ah, é, vocês, ele sabe quem é.
0: Se for falar, é muito, meu amigo.
2: Mas tu vai lembrar depois. É que eu não tô lembrado o nome dela. Não.
0: Tá na hora do comercial, eu acho. Não quero dizer nada.
1: E outra coisa.
0: Não tá? Não.
3: Daqui a pouco. O senhor viu o Palmeiras e Vitória?
1: Viu a mensagem hoje, né?
2: Eu vi a.
3: O senhor viu as
0: pode ficar isso aqui dentro.
1: Não, não tô comendo. Retirar, não.
0: Tá
2: sorte.
1: Lá, cozinha, lá dentro.
3: Ei, o senhor viu a polêmica lá?
2: Eu vi os lances do. Ah, Maquilã, o que, que é aquilo? Era a expulsão do Vitória, tudo bem, também.
3: As duas, correto. Mas o jogo estava 11 contra 11, 0-0, e o jogador do Palmeiras, o Maurício, deveria ter sido expulso.
1: O UFC.
2: Porque se o...
3: Cortou o cara, fez fazer ponto.
2: Se ele tivesse expulso o Maurício, o cara do Vitória, como é que é o nome dele? Não teria feito isso aqui, ó, sinal de, de roubo. Ia ser expulso só o que entrou.
0: Ia ser só
2: sola. Só um.
3: E o Vitória estava em cima do Palmeiras, jogando até um pouco melhor que o Palmeiras. O Palmeiras também chegava no ataque, mas o Vitória estava melhor.
2: Agora tem...
3: Após as expulsões, acabou o jogo.
2: Agora tem coisa que eu não entendo. Por que que existe o VAR e ele não entra em ação nestas horas?
1: Ele entrou depois.
3: Depois ele entrou em ação.
2: Para expulsar o cara, do Vitória. Depois não quero que pegue no pé e que diga que...
3: Que é a Argentina do Brasil.
2: Para mim, o título já é do Palmeiras.
1: Estão condicionando um time a ser campeão,
2: Se for só na bola, Miro? Talvez não, mas se continuar nesse ritmo aí, sim.
1: Hein, Miro? Já estão condicionando
3: um time. Eu vou te falar uma coisa, Miro. Campeão,
2: então? Eu acho que sim.
3: Se for só na bola, tá em aberto. Nem Flamengo, nem Palmeiras. Olha quem tá chegando ali. Porque nenhum tá jogando bem. O Palmeiras está jogando bem? Não. O Flamengo está jogando bem? Não. Não. Ali não, os que vêm logo atrás, Atlético Paranaense, até pelo que tem ali, está fazendo o papel dele. Nem o Fluminense não está jogando bem.
2: Não. Deu quanto o Fluminense ontem?
3: 0-0.
1: Ó, o Mirassol. O Mirassol está reagindo. O Mirassol
0: está escapando.
1: Está reagindo, viu? Mirassol.
3: Está entendendo? Então, assim, ó, ninguém está jogando bem aqui no Brasil. Nenhum time joga bem.
2: A volta... Pós-Copa do Mundo não fez bem pra ninguém, né?
3: Só a diferença de Flamengo e Palmeiras porque eles têm os maiores jogadores.
2: Não,
3: só
2: isso. E a diferença é só em pontos, assim, digamos.
3: É, porque em futebol...
2: Futebol, meu querido, olha...
1: E o senhor assistiu o jogo do Internacional?
2: Ah, do Inter, sou obrigado, né,
1: Tião? Obrigado, nem que não queira.
2: Nem que não queira.
3: Eu acho o seguinte, Mira, se o Flamengo, o próximo jogo, não pontuar, não fazer 3 pontos, e o Inter e o Palmeiras vencer... É, pega o Inter, tá?
1: Tchau.
3: Próximo adversário é o Inter lá.
2: Ganha.
3: Se o Flamengo não pontuar e o Palmeiras vencer, eu acho que tu tirar 10, 11 pontos é muito difícil. Tu tirar 5, 6...
2: Mas quantos pontos era aquela que tava a diferença que o Flamengo tirou?
3: Foi Miro, 24? Era...
2: Foi em 24?
3: Não, foi ano, né? Passado.
2: Ano passado.
3: É, mas era 5, 6 pontos. Não, era 7 pontos aí, 6 pontos ali. É.
1: Não, mas teve um ano que tava mais...
2: Não lembro mais.
3: Daí é lá pra...
1: Não, foi 2019.
2: Agora tá em 8?
3: 2019 o Flamengo somou 90 pontos.
2: Cara. Tá em 8 agora?
3: Tá em 8.
2: É.
1: Não, mas ainda se o Inter segura, vamos dizer
2: que o Flamengo joga segura, com o Mirassol?
3: Pega o Vitória em casa.
2: Tá, não, mas ganha.
1: O Flamengo não tem um jogo a menos também?
3: Tem, mas tem, mas então, o jogo a menos não é...
1: 6 pontos, digamos.
3: Tidão, o jogo a menos não quer dizer que tu vai ganhar.
1: Tá, mas 6, digamos, 6 pontos.
3: Tá, hoje são 8 pontos. Tu não pode contar com...

0: tá, com o ovo antes da galinha botar.
1: Seis pontos onde? Em disputa.
2: O ovo aonde, Pacheco? Nos pés da galinha.
1: É isso aí.
2: Agora estou para te dizer uma coisa, Branco. Exatamente, as equipes não estão jogando. Perfeito. E os que estão lá na ponta, o Flamengo não, dois jogos não mostrou, né? E olha, ontem o Inter podia ter ganho do Flamengo. O Flamengo também teve chances. Mas na realidade o Inter teve oportunidades, não soube aproveitar. De novo, né? Pra variar, de novo.
1: Mas jogou bem.
2: Jogou? É, vou dizer que jogou melhor que nos outros jogos,
1: né? E por que jogou bem?
2: Porque o Alan Patrick tava em campo.
1: Não.
0: Após o espaço comercial, então, tá bom?
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0: 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Para de gritar, Tidão. Poxa. Ô, Miro. Minha amiga Isabel.
1: Isabel.
0: Mãe da Deise, mãe da Gisele.
1: Mas ela adora o Juliano, né? Mas ele não apareceu mais lá em casa. Não, mas deixa que eu vou falar pra
0: Faz
1: ele.
0: Faz anos,
1: é verdade.
0: A Deise e a Gisele estão em Caxias.
1: Ah, estão em Caxias.
0: Elas
1: né?
0: moram lá.
1: Eu era muito amigo do.
0: A Deise
1: do
0: eu não sei, dela. A Gisele eu sei que tá.
1: É Mário, né?
0: Seu Mário.
1: Mário. Poxa, morreu novo, um cara né, que tinha uma saúde tanto e. Mas foi no Covid?
0: Covid.
1: Foi no Covid.
0: Isso.
1: É. Foi no Covid. Então, encontrei ela hoje à tarde, lhe mandou um abraço, eu não lembrava o nome da Isabel. Isabel,
0: fiquei
1: um
0: pensando lá, tá. Aí quando tu começou, fiquei pensando, mas duas amigas minhas, quem daí que eu fui? Ah, sim, a Gisele a Deise.
1: A Isabel que mandou um abraço aí. Por que o Inter, como é que é, Tirão, você falou antes do comercial?
2: Por que o Inter jogou bem?
1: Por que o Inter jogou bem?
2: Ontem o jogo. Daí você disse que foi por causa do Alan Patrick. Eu discordo você aí, Miró.
1: Só pra ironizar um pouquinho. Mas ele não foi tão mal, só deu duas entregadas. Uma que saiu gol, né?
3: Não sim. Só o que não podia.
1: O Inter tá sendo campeão das entregadas, né?
2: Mas é o seguinte, teve alguns motivos. O senhor reparou o jogo?
1: Enumera que eu quero ver se eu concordo.
2: O senhor reparou o jogo?
1: Ah.
2: O Inter mudou o tipo de jogar.
4: Nossa.
2: Olha aí.
3: Claro que é. Nós vamos tomar café agora, depois terminar o programa.
0: Isso aí. Programa ali às 7 horas. Enquanto
2: da Voz do Brasil, tomamos um café.
1: Tá.
2: Ó, o Inter mudou o jeito de jogar. A estrutura, esquema tático. Colocou 5 reativamente. Ele jogou reativamente atrás.
1: O Clebão, vai ouvindo aí, Clebão.
2: Conforme nós havíamos falado que o Inter não tem condições de trocar.
1: Garrafas.
0: Mas vocês outro dia estavam dizendo que era pra trocar garrafa?
2: Não,
0: agora não,
2: não
0: é pra trocar.
2: Isso.
0: Falou, não,
2: tinha
0: o primeiro
2: que trocar,
0: dia
2: não.
0: Falou.
2: Ele não tinha condições de trocar.
0: O Inter tem que trocar garrafa, agora
2: não
0: já
2: tem.
0: Não é mais.
2: Não, o senhor,
0: tem que se definir,
2: acho que
0: então, por que lado
2: tá
0: o senhor
2: se
0: vai.
2: Contradizendo aí, ó. Eu não falei. Puxa na censura que eu quero ver se eu falei.
0: Ah, então, ó.
2: Puxa aí que eu quero ver. Eu falei que o Inter não tem condições de trocar garrafa com esses times. Não tem.
0: Mas outro dia tu falou
2: que
0: a garrafa
2: é
0: jogar de igual pra igual, homem.
2: Porque ele não pode fazer isso.
0: Mas agora tu disse que não falou.
2: Eu não falei.
0: É, depois que te chamam, te dão um selo, você
2: negativo.
0: Não sabe o motivo,
2: o senhor
0: né?
2: quer me denegrir aqui nesse programa.
1: Não, ele jogou não tão reativo, acho que não foi tão...
2: Não, mas ele fez uma linha de 5 ontem atrás ali pra segurar o Flamengo e saía nas escapadas. Tanto que o primeiro gol foi assim que o Inter fez.
1: Mas se você for verificar, o Inter saiu mais em cima do Flamengo, uns 15 minutos mais ou menos.
2: Mas ele abriu? Ele não abriu o time.
1: É
2: porque
1: que
2: ele sabia que
1: é
2: se
1: que
2: ele abrisse...
1: Se ele abre o time
2: só que ele jogou, assim contra o Cruzeiro e contra o Atlético, pressionando e foi
1: o time aberto atrás.
2: Aberto atrás.
1: Aí
2: levou
1: não,
2: choque.
1: Aí não funciona.
2: E outras peças foi trocado ontem. Alejandro não começou o jogo.
1: Ainda bem.
2: Graças a Deus. Começou ontem o mercado,
1: na
2: zaga. Então tu viu que já muda um monte.
1: Já coisa. Dá um pouco mais de...
2: Tanto que quando
1: começou
2: ele trocou...
1: Começou com o Bruno Henrique também, no time. Bruno Henrique...
2: Meio campo ele segura.
1: Ele segura,
2: Tava o Vidagra segurando o meio campo. Uhum. Mas tu viu que quando ele trocou, botou Félix Torres, que provavelmente o Maripan se machucou. Outra, o Maripan jogou do lado esquerdo. Não jogou
1: Perfeito.
2: Do lado direito conforme ele tinha jogado os outros jogos.
1: É que o direito é do mercado, né?
2: É, então o senhor viu...
1: Não comprometeu tanto ontem.
2: Não comprometeu.
1: Pelo menos não entregou nenhuma, né?
2: Mas é que mudou o esquema de jogo aí. Ontem o Inter jogou com 10, com meio armador. Então mudou também o esquema de jogo. Porém, o que aconteceu depois? Trocou, botou Félix Torres, trocou, botou Paulinho, trocou, botou Alejandro. O Inter leva o gol de empate.
1: Mas é que o gol de empate foi num erro individual, né?
2: Pois é.
1: Mais num erro individual do que coletivo.
2: Mas mesmo assim...
1: E também a falha no taco lá foi do...
3: Pois é, isso que nós estávamos comentando.
2: Se eu não me engano, não foi
3: antes.
2: Do Bernabé?
1: Não foi
3: do
1: Bernabé.
3: Não foi, não.
1: Foi do...
2: É, foi um meia que foi tentar chutar ali e errou
1: o
2: chute.
1: Ah, meu Deus, não foi o Caleb, não.
2: Não. Ah, teve o...
1: Matheus Bahia.
2: É verdade.
1: Mas pifou o taco legal. Porque se ele acerta,
3: sim,
1: claro, a bola vai
3: tirava,
1: lá para a lateral, né? Mas aí ele...
2: E teve a estreia ontem daquele aquele que foi contratado,
1: Caleb.
2: É.
1: Entrou, não deu pra perceber
2: pra
1: nada.
2: Perceber, né?
1: Mas a verdade é que o Internacional, lembra que eu disse aqui, ó, quando é com um time grande, joga bem melhor. Quero ver quando pegar um pequeno de novo, entende? Ontem até o pessoal falava, os narradores, se o Internacional jogar assim, continuar jogando assim, ele não cai.
2: Não cai.
1: Ele não cai, ele vai bater gente, ele vai ganhar jogos. Mas a questão é manter essa regularidade. Está muito difícil. O Inter não mantém uma regularidade no seu futebol em campo desde o ano passado. E esse ano voltou a mostrar a mesma situação. E se continuar a jogar da forma como vinha jogando, vai ser muito difícil ganhar fora, então, né? Vai ser quase tarefa impossível. E em casa também não consegue ganhar os jogos. Aí vai empatar uns e perder a maioria. Cai, né?
2: Cai.
1: Cai. E só não tá lá na zona do rebaixamento, dentro, por causa de
2: acho que é saldo. Pontos.
1: Um ponto.
2: Não, não. Não, ele tem a pontuação do Grêmio mesmo.
1: A pontuação do Grêmio.
2: Acho que é saldo de gol.
1: Questão do... Não, do gols marcados.
2: Gols marcados.
1: Saldo de gols, inclusive, é o mesmo. Se você olhar aí, parece que os dois têm menos 4. Mas o Inter marcou um...
5: Estão devendo gol?
2: Estão.
1: Estão devendo gol.
2: Mas se tu tem um ataque que não faz gol, vai fazer o quê?
1: Estão devendo gol. E o próximo jogo do Inter é...
2: Não, e ontem ainda
1: praticamente
2: teve...
1: Praticamente impossível, né?
2: Teve dois fatores.
1: Lá em São Paulo.
3: Esse aí tá fora, não tem?
2: Viu, Miro? Teve dois fatores ontem ainda, que nós comentamos no bloco anterior, que ontem os jogadores pareciam, pelo menos que a gente olhava, que eles estavam com vontade de jogar. Diferente dos outros jogos. E o Flamengo estava muito abaixo do que o Flamengo joga. Que o Flamengo, ele... Modéstia à parte, né? E se é time reserva ou titular. Mas eles jogam muito mais do que eles estavam jogando.
5: O Flamengo involuiu com o Jardim, João.
2: Eu também.
5: Tudo Garden. Que o... Tudo que
3: Léo o... Garden.
5: Involuiu.
1: Léo Garden.
5: Léo Garden, isso aí.
2: Mister
5: tudo
2: Garden.
5: Que o Felipe Luiz deixou de bom, digamos, um time... O time do Felipe Luiz não atacava muito, mas ele era muito bem postado dentro de campo. Era difícil tu fazer gols no Flamengo. Sim. Do Felipe Luiz. Esse não, esse tu faz gol, tu quer jogo, o Flamengo toma gol. E é um time muito aberto, né? Do Leonardo.
2: Porque os
5: Jardim,
2: jogadores,
5: né?
2: Praticamente são os mesmos.
5: Os jogadores,
2: né?
5: É os mesmos.
2: Não mudou
5: não muda nada. O meio de campo é o mesmo. Pulgar, Jorginho.
2: É só o trabalho.
5: As laterais ali são os mesmos. Os zagueiros, pode ser, troca um por outro ali. O goleiro é o mesmo. Os atacantes são os mesmos.
2: Fala,
5: então ele evoluiu.
2: Hein, Miro, o que achou do Cunha ontem?
1: Ah, foi exigido o quê?
2: Tirando não, no gol. Começo do jogo, sim.
5: No começo ele defendeu a bola com os pés, né?
1: É. Ali que era que depois saiu o gol, ele defendeu também com os pés, aí o zagueiro não conseguiram tirar, aí já, né?
2: Cunha, foi... goleiro dos milagres.
1: Goleiro dos milagres. Sei, tomara que se dê bem, né? Porque o Inter tá atrás de um bom goleiro. Ó, deviam ter descido o Alisson ontem lá dos camarotes e colocar jogar, já que tava lá no estádio.
2: Ah, é? Tava lá,
1: né?
2: Lá? É? Esse aí.
1: Sim, tava lá.
2: Esse eu concordo.
1: Mas a verdade de tudo isso aí, do que ficou do jogo de ontem, é de que o Internacional mostrou que se quiser, tem condições de fazer um campeonato melhor.
2: Tem força ainda, né?
1: Tem força. Mas sei lá. Vai depender muito dos jogadores aí nos próximos jogos.
5: Agora
1: quem sabe?
5: Tem Copa do Brasil, tá? Final de semana. Isso. Não tem rodado brasileiro.
2: É domingo, né?
5: O Inter é domingo, é porque o Corinthians joga daqui a pouco contra o Atlético Paranaense na Neoquímica.
2: Tá, e tem o Grêmio também, hoje.
5: O Grêmio também, o Grêmio joga agora a pouquinho, é 7 horas aí.
2: 7 horas.
5: É um jogo exclusivo do Paramount Plus aí.
2: É o jogo de volta
5: contra o Bolívar. O Grêmio deve ganhar, né? Mesmo que coloque um time em reserva, o time do Bolívar é muito fraco.
1: É fraco.
2: Eu acho.
5: Acredito, né, que a gente não pode cravar, porque futebol você sabe como é que é.
1: É.
5: Acredito que o Grêmio deva passar sem dificuldades, tá? Sei lá, calculo aí uns...
2: É, mas o
5: 3-0, até um 3-1, 4-1, eu acho que o Grêmio passa hoje.
2: Eu acho que o Bolívar vai botar um ônibus na frente da área e vai...
5: Não, muito provavelmente eles
2: segurar o que der.
5: Vão segurar o que puder, né? Mas o time tecnicamente é muito ruim.
1: Não tem como.
5: E daí final de semana, no domingo, o Grêmio tem Copa do Brasil contra o Mirassol lá. E o Mirassol deu uma melhoradinha, viu?
2: Sim. Já saiu.
1: Segunda vitória, né?
2: Já saiu do Z4.
1: Segunda vitória. Já passou o Inter, já é o 14º, é isso?
5: É, mas ele tá 2 pontos na frente. Ele,
1: é,
5: né?
1: Não, é pouco.
2: O Inter, se tivesse ganhado ontem, tava em 14º. O Inter, como não ganhou, empatou.
1: Ele reservou a vaga pro Mirassol.
2: Um pontinho, né, seu Miro?
1: Um pontinho. Mas,
5: agora começa a sequência, né, de quem tem Copa do Brasil aí. Tipo o Grêmio. O Grêmio agora tem hoje o Bolívar, final de semana, e no meio da semana o Mirassol. E no final de semana já brasileiro. Depois o Grêmio, se ele passar, ele já vai ter Sul-Americana. Aí o Inter não, o Inter folga ali, porque o Inter não tem Sul-Americana, não tem Libertadores, não tem nada. Então aquela outra semana o Inter, digamos, segura. O jogo do Inter e Palmeiras, se não me engano, é antes do confronto do Palmeiras contra o...
2: Não é na quarta da semana que vem?
5: Não, é Copa do Brasil já.
2: A Copa do Brasil é domingo.
5: Tá, mas e o segundo jogo? Jogar duas partidas.
2: Já vai ser em sequência ali, dois, três dias?
5: Três, quatro dias depois.
2: Ah, então. Da Copa do Brasil?
1: Sim.
2: Então, provavelmente.
5: É provavelmente meio de semana. E daí, no outro final de semana, pega o Palmeiras. Só que o Palmeiras, ele tem um jogo contra o Cerro Porteño, que o Palmeiras pode poupar uma peça ou outra contra o Internacional. Sim. Ele até pode poupar.
2: Mas
5: só,
2: olha,
5: que o Palmeiras poupa uma peça, vem outra do banco ali. Que
2: se o Inter...
5: O Flaco era banco ontem no Palmeiras.
2: O Inter empatar contra o Palmeiras é vitória. Conte não, como vitória.
5: Tu conseguir um ponto contra o Palmeiras lá é, se considere, é, digamos...
2: Vitória? Pro Inter é vitória.
5: Uma vitória. Se o Inter conseguir um ponto contra o Palmeiras lá e pegando o Remo depois na sequência e vencer aqui, opa, ele já dá uma...
2: Não, já...
5: Alivia um pouco, não muito, mas alivia.
1: Dá uma equilibrada.
5: O Grêmio, ele tem quem no brasileiro? O próximo adversário?
2: Tinha o Botafogo, se eu não me engano.
5: Não, o Botafogo seria agora, nessa semana.
2: Foi adiado.
5: Foi adiado porque...
2: Tá, e o próximo é o... Não, o Corinthians? Não?
1: Não, não.
5: Dá uma olhada aqui.
1: Não, é o Corinthians, não.
5: Tabela do Brasileirão aqui.
1: Brasileirão, aqui, ó. Quer ver? Ó. Essa rodada agora, bom, é 22ª, né? Grêmio e São Paulo.
2: Isso aí é o São Paulo. É lá ou aqui?
5: É aqui.
1: Lá.
5: Aqui.
1: Não, aqui, não, aqui. Aqui. E o Palmeiras.
5: E olha só, é o São Paulo, né? E ele pode fazer três confrontos direto com o São Paulo, porque ele tem. Se ele passar hoje, ele pega o São Paulo na
1: Sul-América, nas oitavas.
5: É o que vai acontecer com o Flamengo. O Flamengo pega o Cruzeiro em duas vezes na Libertadores e pelo Brasileiro já. Tudo junto ali.
2: Tudo junto.
1: É, o Inter pega o Palmeiras e na sequência depois numa segunda.
2: O que o senhor acha, seu Pacheco?
1: Numa segunda-feira, isso é mau presságio, jogar na segunda.
2: O senhor que está falando muito hoje, hein?
3: Não, vou deixar para ele aqui.
1: Não, já que o senhor não vem amanhã, senhor, por favor, né?
2: Uhum. Fale dessa opinião aí.
1: É mau presságio jogar na segunda-feira.
3: Já vai acostumando.
1: Contra o Remo.
2: É Inter e Remo na segunda, às 20 horas.
1: Ele joga duas... Branco, dá, gurizada, dá para o Inter recuperar em dois jogos em casa. Remo e... Atlético Mineiro.
5: Mineiro um pouco mais difícil mesmo.
1: Não, mais difícil, mas vai ter que ganhar, tchê. Os jogos de casa aí vai ter que ganhar. Porque depois ele sai pra jogar contra o Bahia.
2: Não, mas se o Inter jogar o que jogou ontem...
5: Então, o Bahia também, o Inter Miro, não tá...
1: Então ele tem Palmeiras fora, Remo e Atlético em casa e o Bahia fora.
2: O problema do Inter é o que a gente falou, a regularidade de jogos. A gente não sabe se um dia ele vai jogar bem, se ele vai jogar mal, a gente não sabe.
1: Tem Santos no Beira-Rio, o Boa, Lúcio.
5: Ah, esse aí é pra fazer três pontos.
1: Chapecoense teoricamente, fora, mas dá pra fazer três pontos também.
2: Essa tá rebaixada? Virtualmente
1: então não tá tão ruim, não tá tudo perdido.
2: Depende do Inter. Depende do Inter.
1: Depois pega o São Paulo.
3: Sempre assim, é sempre depende do Inter e daí, ó. Tá, mas eu tô mais interessado em comer a pizza. Vamos embora?
2: É o seguinte.
1: Ah, mas aqui é embora, pelo amor de Deus. Os jogos que o Inter tem pra fazer pontos. Palmeiras, que seja um ponto, mas se não for, beleza. Já mais ou menos naquele tragédia anunciado.
5: Tá, desconsidere esse ponto contra o Palmeiras, tá?
1: Remo.
5: Sim, três.
1: Atlético Mineiro?
5: Um. Coloca um só aí pra...
2: Tá, quatro,
5: vai, é difícil.
2: Quatro pontinhos,
5: quatro. O que mais?
1: Depois ele tem o... Não, antes ele tem o Santos em casa.
3: Três.
2: Sete.
5: Sete,
2: vai.
5: Sete pontos.
1: Chapecoense fora.
2: Ah, dá pra ganhar.
5: Dez. Pega o Grêmio, hein?
1: Vai. 10 com 24 dá...
5: 34.
2: Faltam
5: 11. Faltam 4 vitórias.
2: Mas o Inter não tá
3: vamos 22. Vamos continuar.
5: Não, pega o Grêmio.
1: Vamos pegar o Grêmio aqui, ó.
2: Em casa ou fora?
5: Pega o São Paulo, tá?
1: Não, o Grêmio...
5: São Paulo.
1: O Grêmio pega o São Paulo.
5: São Paulo.
1: Em casa, ganha.
5: Ganha de São Paulo, também acho que ganha de São Paulo.
1: Ganha de São Paulo. Depois o Grêmio joga fora com o Atlético Mineiro.
5: Aí é um jogo difícil pro Grêmio ganhar. É bem complicadinho.
2: Três pontinhos, digamos.
1: Fora contra o Bragantino.
5: Lá é um pouco difícil tu jogar o Bragança Paulista.
2: Tá, mas vamos dizer que dá um empate.
5: Tá.
2: Empate?
5: Não.
2: Empate?
5: Três só.
2: Não, acho que dá um empatezinho.
1: Depois pega Chapecoense em casa.
5: Ganha. Seis.
1: Tranquilo. 26ª rodada, o Grêmio vai pegar o Vitória fora.
5: É, lá é complicado. Lá é
1: jogo muito.
5: Coloca um empate aí, vamos dar um empate aí, ó. 7.
1: E depois o Grêmio pega o Vasco em casa.
3: Ah, 10
5: é o Vascão.
3: Mesma 10, pontuação, 10, mesma 10, coisa.
5: 10. Esse é o Vascão que a gente gosta.
2: Hoje o Inter tá com 22, não tá?
1: 22.
2: Tu falou 24?
1: Ah, não, é 22. É.
3: Então vai a 32.
1: 32 é pouco ainda, vai ficar Grêmio, faltando 13 pontos.
5: Mas então faltam 4 vitórias pra garantir.
2: Mas e quantos jogos deu aí até o momento?
1: Deu
2: até que rodada
1: 28, vai ficar faltando 10 rodadas.
2: Ah, mas 10 rodadas você ganha 4?
5: Ah, Tidão, é complicado, cara. A gente pensa que é fácil, mas não é fácil, Tidão.
2: Mas que ele empate as 10 já deu.
1: É que são
5: projeções. Quantos jogos o Inter ganhou em casa no primeiro turno?
2: Não,
5: foram
2: só,
5: 3?
2: É.
5: Foram 3, né, Miro? No primeiro turno.
1: 3,
5: então, ó. Pra tu ver como é difícil.
2: Não, mas pro Inter mostrar que a reação tá vindo, não importa se é fora contra o Palmeiras, vai ter que ir lá e fazer o crime.
5: Eu falei ontem o quê?
2: O quê?
5: Se roubasse ponto do Flamengo, era obrigação do Inter ir lá arrumar um ponto também.
2: Trocar garrafas, o senhor
5: aí
2: falou
5: tu pode trocar garrafa com o Palmeiras lá agora.
1: Não, então... mas eu não sei. Assim, e assim, ó, não que eles vão em todos os jogos favorecer o Palmeiras, mas vamos dizer que alguma coisa aconteça e que gere um gol e tal. Mas eu acho que o Palmeiras nem precisa disso, como não precisava ontem daquilo que o juiz fez. Não precisava.
5: É, mas assim, ó, é complicado. Tá? De repente arruma uma expulsão no jogador do Inter e não do Palmeiras. E daí? Tá
1: aí entendendo? Pronto, acabou o jogo, daí acabou.
5: Porque se tu pegar Internacional e Atlético Paranaense, o Inter não tava tão mal assim no jogo, não.
1: Não tava, não.
5: Teve o erro, teve um erro técnico ali que ele perdeu a bola, tudo bem. Mas era 11 contra 11.
1: Exatamente.
5: Sabe?
1: Tava todo mundo em campo.
5: Todo mundo em campo. Uma coisa é você jogar 11 contra 10, ontem o Vitória.
1: 11 com
5: contra 9, cara. E aí você pega
1: um
5: no campo.
1: Um time superior que é o Palmeiras.
5: É muito superior. Então, enfim. 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Amanhã o senhor está de folga, seu Leonardo?
3: Sim. Estou de folga
5: amanhã ali, viu, Miro?
3: Ah.
5: Seu Leonardo disse que está de
3: amanhã
5: folga.
3: Amanhã tarde estarei de folga. Uma ótima sexta-feira a todos.
1: Só para dizer o seguinte, que o Glória faz seu último... Tira o olho, tira o olho.
3: Deixa eu ver do que é.
1: É, você não gosta. Oh. É de lombo de porco.
5: Lombinho.
1: Lombinho.
3: Não, é doce ali, ó, de banana com canela, ó. Essa aí é coisa boa.
1: Ah, o Glória faz o treino na sexta pela manhã, amanhã. Almoça e viaja à tarde lá para a cidade de Santa Cruz do Sul.
3: Nós vamos às 7 horas da manhã de sábado.
1: Almoço aonde?
3: Aí não sei, tem que perguntar ali pro
1: chefe Marquinhos. E o jogo é às 3 horas, Branco, lá em Santa Cruz do Sul.
5: Abrimos a partir das
3: 2:30.
5: Meia, né?
3: 2:30.
5: Exatamente.
1: Deixa eu fazer uma foto aqui e dizer que eu recebi aqui as pizzas, né?
2: Olha!
5: Comeu a pizza agora.
2: Obrigado,
5: saúde, paz. Grande abraço a todos aí na sequência, a voz do Brasil.
1: Deixa eu agradecer aqui a quem nos doou a pizza aqui, a professora Suza, que mandou a pizza aí. Muito obrigado. Valeu,

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2: Olá, boa noite.
1: Boa noite para você que nos acompanha em todo o país.
2: Quinta-feira, 30 de julho de 2026.
1: Vamos aos destaques do dia.
2: IBGE aponta a existência de 103 milhões de brasileiros ocupados no segundo trimestre do ano. Luana Karen.
3: A taxa de desocupação ficou em 5,4% no trimestre encerrado em junho de 2026.
1: Parte da arrecadação com as apostas de cota fixa, as conhecidas bets, vai para o fundo da Polícia Federal. Luciana Colares de Holanda.
4: O repasse vai ocorrer de forma gradual. 1% em 2026, 2% em 2027 e 3% a partir de 2028.
2: Hoje é Dia Mundial de Enfrentamento ao Tráfico de Pessoas.
1: Data chama a atenção para formas de aliciamento, perfis de vítimas e canais de denúncias.
2: Em entrevista, a ministra substituta dos Direitos Humanos e da Cidadania, Caroline Reis, explica como não se tornar uma vítima.
5: O mais importante é a pessoa verificar bem a proposta que está sendo oferecida, desconfiar de propostas com muitos benefícios e poucas exigências e jamais dar documentação para que fique aos cuidados de um terceiro.
1: Na apresentação da Voz do Brasil hoje, eu, Mariana Jungmann e Luciano Seixas.
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1: O IBGE divulgou hoje dados do emprego no país.
2: A taxa de desocupação ficou em 5,4% de abril a junho, índice menor que o registrado no primeiro trimestre.
1: Um indicador divulgado todos os meses mostra o percentual de pessoas que estão sem trabalho, mas que seguem procurando uma vaga.
2: E é uma das principais referências para acompanhar o mercado de trabalho no Brasil.
3: A taxa de desocupação ficou em 5,4% no trimestre encerrado em junho de 2026, uma redução de 0,7 ponto percentual em relação ao trimestre de janeiro a março de 2026. Na comparação com o mesmo período do ano passado, a queda na taxa foi de 0,4 ponto percentual. O levantamento da Pesquisa Nacional por Amostra de Domicílios, PNAD Contínua, feita pelo IBGE, mostrou que no segundo trimestre deste ano, eram quase 6 milhões de desocupados no país, 700 mil a menos que no primeiro trimestre. Queda no número de desocupados, aumento na quantidade de ocupados. São mais de 103 milhões de brasileiros com uma ocupação, um crescimento de 1% em relação ao trimestre anterior. Já o rendimento médio real dos trabalhadores ficou em R$ 3.738, um crescimento de 2,8% em relação ao mesmo período do ano passado. Luana Karen, para a Voz do Brasil.
1: Parte dos recursos das casas de apostas online, as bets, será destinada ao Fundo de Aparelhamento e Operacionalização das Atividades FIM da Polícia Federal.
2: Criado em 1997, o FUNAPOL se destina a financiar gastos com operações e aparelhamento da PF, como armas e veículos.
4: Agora é lei. Parte da arrecadação com as apostas de cota fixa, as conhecidas bets, vai reforçar o caixa da Polícia Federal. O dinheiro vai para o FUNAPOL, o Fundo para Aparelhamento e Operacionalização das Atividades FIM da PF. O fundo foi criado em 1997 para financiar a infraestrutura, os custos de operações e a modernização de equipamentos da Polícia Federal, como veículos e armas. A nova lei autoriza ainda a destinação de recursos do FUNAPOL para o custeio da saúde dos servidores da Polícia Federal. O texto da lei nasceu de uma medida provisória enviada pelo governo federal, que foi alterada e aprovada pelo Congresso Nacional. O repasse da arrecadação das BETs vai ocorrer de forma gradual. 1% em 2026, 2% em 2027 e 3% a partir de 2028. Além disso, a lei autoriza o governo federal a repassar até 200 milhões de reais ao FUNAPOL ainda este ano, usando recursos livres do Tesouro Nacional. Além da fatia vinda das BETs, o fundo conta com outros recursos para cobrir os seus custos globais. Transferências voluntárias de entes federativos ou de organismos internacionais e doações de pessoas físicas ou jurídicas, nacionais ou estrangeiras. Luciana Colares de Holanda, para a Voz do Brasil.
1: O Conselho Nacional de Política Energética aprovou novas regras para a comercialização do gás natural no Brasil.
2: Com isso, fica permitida a venda direta do gás natural pertencente à União por meio de leilões.
1: Os detalhes você vai ouvir agora na matéria de Márcia Fernandes.
6: Com as novas regras para a comercialização do gás natural no Brasil, fica permitido que a União leiloe o gás e, assim, outras empresas explorem, vendam e distribuam o produto. O gás extraído do pré-sal e que pertence à União poderá ser comercializado pela Empresa Brasileira de Administração de Petróleo e Gás Natural. Para isso, estão previstos dois leilões, um deles ainda para este ano, como apontou o ministro de Minas e Energia, Alexandre Silveira.
7: Vai sim, nos leilões de curto prazo, que são abertos, servir as térmicas do setor elétrico, e os leilões de longo prazo ficaram destinados à indústria de base nacional, que é a indústria da cerâmica, a indústria do vidro. Vai ser o primeiro e fundamental passo para que as nossas infraestruturas sejam melhor utilizadas a favor do Brasil.
6: O gás natural pode ser usado como fonte de energia em casas, comércio e indústrias. Com a mudança, ficará permitida a venda direta do gás natural da União ao mercado, com prioridade à indústria de base, inclusive nos setores químico e siderúrgico. Reportagem Márcia Fernandes.
2: O que pode influenciar a próxima safra brasileira? Clima, custos de produção, mercado internacional e mudanças nos hábitos de consumo estão entre os fatores que entram no radar do setor.
1: Em Brasília, um encontro reuniu especialistas e representantes do agronegócio para discutir os cenários para a safra 2026-2027.
8: Antes da próxima safra chegar ao campo, uma série de variáveis já começa a ser observada. O comportamento do clima, a oferta de fertilizantes, as condições do mercado internacional e até o que o consumidor quer colocar no prato podem interferir nas decisões de quem produz. Em um cenário de mudanças no comércio global, especialistas também acompanham fatores que podem influenciar o fluxo internacional de alimentos. Um espaço fundamental para o agronegócio brasileiro, destaca o ministro da Agricultura e Pecuária, André de Paula.
9: Nós somos importantes do ponto de vista econômico, 38 milhões de brasileiros trabalham com o agro, mas nós temos um papel de enorme relevância do ponto de vista social também.
8: O Outlook Agro Brasil reúne em Brasília representantes do setor público, da iniciativa privada e especialistas para analisar diferentes cenários para o ciclo 2026-2027. A programação inclui debates sobre logística, abastecimento de insumos e gestão dos riscos climáticos. Também entram na discussão os fertilizantes, que têm impacto direto nos custos de produção, as transformações no consumo de alimentos e os desafios do cenário internacional para o setor, explica Laudemir Miller, presidente da Apex Brasil.
10: Aumento de tarifa não ajuda na previsibilidade. Inclusive, aumentam a incerteza. E o Brasil se coloca justamente no caminho diferente. O Brasil se coloca como um parceiro estável, como um parceiro que negocia.
8: No fim, a discussão volta para quem está no campo. Representantes de setores como proteínas animais, carnes, óleos vegetais, algodão, etanol de milho, cafés especiais e frutas apresentam as expectativas para o comércio internacional. As análises também buscam apoiar o planejamento de produtores, cooperativas e empresas para a próxima safra. A representante do setor privado, Tânia Regina Zanella, diretora executiva da Organização das Cooperativas Brasileiras, defende que todos os segmentos precisam estar unidos na busca de soluções para os desafios do setor.
11: Mas os desafios não são só os de hoje, e sim daqui a 5, 10 anos, como que a gente está pensando e preparando para esse futuro? Qual o norte de gestão de risco para o campo? Qual será a política de diversificação de mercados? Aí todos os nossos embaixadores que estão presentes, parceiros do setor produtivo agro aqui no nosso país, para garantir que tenhamos sempre, cada vez mais, as portas abertas.
8: Mais do que antecipar números, o evento propõe um exercício de entender o que o campo brasileiro pode encontrar pela frente e como o setor pode se preparar para diferentes cenários. Reportagem Pablo Mundim.
2: Após participar do encontro de agronegócio, o ministro do Desenvolvimento, Indústria, Comércio e Serviços, Márcio Elias Rosa, afirmou que o governo brasileiro vai tentar uma nova negociação com os Estados Unidos para diminuir a lista de produtos que foram sobretaxados.
1: Neste mês, os Estados Unidos aplicaram novas tarifas para produtos brasileiros que entram no mercado norte-americano. Essa lista atinge 23% dessas exportações.
12: O que nós vamos discutir a partir do mês de agosto, no momento em que for possível, né, é a ampliação da lista de exceções, a eventual redução de tarifas, a rediscussão do mérito, a discussão muito improvável, mas a rediscussão do mérito, e o Brasil, como volto a dizer, está aberto para a negociação.
2: De acordo com o Ministério do Desenvolvimento, Indústria, Comércio e Serviços, cerca de 52,7% das exportações brasileiras para os Estados Unidos não estão alcançadas pelas sobretaxas.
1: Nessa categoria estão, por exemplo, café, carnes, ferro fundido, aeronaves, suco de laranja, frutas, vários produtos químicos e a maior parte das exportações de celulose.
2: Hoje é Dia Nacional e Internacional de Combate ao Tráfico de Seres Humanos. Um crime que envolve falsas ofertas de emprego, promessas de estudo no exterior e oportunidades divulgadas nas redes sociais que podem esconder situações de exploração.
1: Em 2025, o protocolo operativo padrão de atendimento às vítimas brasileiras de tráfico internacional de pessoas do Ministério da Justiça e Segurança Pública identificou 84 vítimas brasileiras.
2: Mas esse é um crime em que há subnotificação, o que indica que o número pode ser muito maior.
1: Mais da metade das pessoas identificadas no ano passado tinham sido levadas ao Camboja, na Ásia, para serem exploradas em centros de golpes virtuais.
2: Esse é um tipo mais recente de destino do tráfico de pessoas. Mas existe também o tráfico para outros tipos de trabalhos forçados, exploração sexual, adoção ilegal de crianças, entre outras modalidades.
1: Os dados sobre raça e cor mostram que pessoas pretas e pardas constituem a maioria das vítimas nas bases que coletam essas informações.
2: Homens costumam ser mais traficados para trabalhos análogos à escravidão e mulheres para exploração sexual.
1: Mais cedo, nós conversamos com a ministra substituta do Ministério dos Direitos Humanos e da Cidadania, Caroline Reis, sobre esse tipo de crime, como denunciar e que precauções podem ser tomadas. Acompanhe. Ministra, seja muito bem-vinda à Voz do Brasil para a gente falar desse tema que é tão sensível, né? Que é o tráfico de pessoas. Eu queria que a senhora começasse falando para a gente quais são as formas mais comuns de tráfico. Para quais finalidades o tráfico de seres humanos é mais comumente utilizado? É trabalho? Prostituição? Quais são os tipos mais comuns?
13: Bom, os tipos mais comuns são para exploração sexual, né, em geral, de mulheres e meninas, também para exploração de trabalho. Então, muitas pessoas são tiradas dos seus locais para ter esse trabalho forçado, sem garantia de dignidade e de direitos, né, trabalhistas nesses locais em que eles são forçados aí. E também para fazer outras questões relacionadas a coisas forçadas, né, nesses outros países.
2: Ministra, é muito comum que as vítimas sejam atraídas por um sonho, né? Promessas de conhecer o mundo, de ter um emprego dos sonhos, de receber valores muito vultosos, né? Quais são os sinais de que algo pode estar errado na proposta?
13: Geralmente, propostas que são muito atrativas e que tenham assim, vantagens muito grandes, sem grandes retornos, elas devem ser tratadas como um risco. Então, as pessoas devem verificar altos pagamentos, poucos direitos que são providos, retornos que sejam muito altos, parte dessas promessas de outras pessoas, isso indica riscos de tráfico de pessoas.
1: Bom, ministra, a gente conversou mais cedo com a Cíntia Meirelles, que é presidente no Brasil da organização não governamental Êxodos, que é uma organização especializada em tráfico de pessoas. E ela falou sobre a importância das pessoas denunciarem quando elas desconfiarem. Vamos ouvir e aí depois eu sigo com a nossa conversa.
14: Na dúvida, a família tem que denunciar, ainda que não consiga fazer com que a pessoa que está iludida acredite. Denuncie. O segundo ponto é trazer a razão e a lógica. Então, por exemplo, se alguém recebe uma proposta de trabalho e essa empresa está pagando esse passaporte, pergunte se a empresa tem um documento oficial, um contrato assinado. Ao mesmo tempo que essas pessoas são aliciadas pela internet, elas podem utilizar a mesma internet para fazer uma verificação simples. Se essa pessoa existe, se existe um contato dessa empresa, se existe um site dessa empresa, se essa empresa aplicou um visto de trabalho. Porque, assim, outro detalhe. Ninguém sai do Brasil para ir trabalhar em outro país sem ter um visto de trabalho em seu passaporte. E sempre canais de denúncia. É muito importante denunciar.
1: Ministra, quais são os canais de denúncia, então, que ela menciona aí, né? Quais são os canais de denúncia disponíveis Brasil, e para brasileiros que possam estar nessa situação fora do país também, como eles podem procurar ajuda?
13: O principal canal de denúncia é o Disque 100. O Disque 100 ele é coordenado aqui pela nossa Ouvidoria Nacional dos Direitos Humanos, mas o canal do Disque 100 ele pode ser acessado por várias formas, tanto ligação, como WhatsApp e também pela internet. Então, a pessoa em qualquer lugar do mundo ela pode acessar o Disque 100. Esse serviço ele funciona todos os dias da semana e também 24 horas por dia.
2: Existem outras dicas de autoproteção também para quem está indo viver uma experiência de trabalho no exterior, por exemplo, compartilhar o roteiro de viagem com a família, manter cópia de documentos, alguma coisa assim?
13: Sim, o mais importante é a pessoa verificar bem a proposta que está sendo oferecida, desconfiar de propostas que são com muitos benefícios e poucas exigências, né? Em troca, e a pessoa deve manter contato perene, né, constante com a sua família, falando sobre o roteiro da viagem, falando sobre as formas e por onde ela esteja passando, e jamais dar documentos para que fique aos cuidados de um terceiro.
1: E aí, lembrando também que a pessoa pode deixar cópias também dos seus documentos pessoais aqui no Brasil com a sua família, né, para tentar também ter aí um pouco mais de garantia, né?
13: Isso mesmo. Isso é muito importante. As pessoas que estão aqui no Brasil, familiares, amigos, é muito importante que eles estejam sabendo sobre a viagem, sobre os passos dessa pessoa e também mantenham documentação, mesmo que seja cópia, aqui no país.
1: Agora, ministra, mesmo já estando em situação de exploração, pode demorar para que a pessoa identifique que está numa situação grave, assim, né? Às vezes, ela tem uma dívida, promete de ganhos futuros, expectativa de que a situação ali ruim é temporária e vai melhorar depois. Tudo isso pode deixar a pessoa um pouco confusa, né? O que que ajuda a identificar que se trata de uma situação de tráfico de seres humanos e de exploração?
13: Quando você tem a sua dignidade ali violada, em geral você não consegue sair, ter liberdade para sair, né, do seu local de trabalho. Em geral você é maltratado, as pessoas te tratam mal, podem, né, eventualmente te tratar com termos pejorativos. Qualquer indicação de maus tratos e de cerceamento da sua liberdade de ir e vir é um indicativo de que você está sendo submetido a tráfico de pessoas.
2: A gente está falando até agora de pessoas que são levadas daqui para o exterior e são exploradas lá. Mas existem também redes de tráfico de pessoas que trazem estrangeiros para o Brasil? Quais são as mais comuns e como é que o brasileiro pode desconfiar desse tipo de situação, ministra?
13: Sim, existem também tráfico de pessoas, infelizmente, que acontecem aqui em território brasileiro. Em geral, são pessoas estrangeiras que estão em situação de vulnerabilidade, não têm ali... muita informação, tem uma dificuldade com a língua também, de acesso a serviços. Então, essas pessoas têm que buscar ajudas dos órgãos responsáveis. A gente tem aqui a nossa Política Nacional de Enfrentamento ao Tráfico de Pessoas, coordenada pelo Ministério da Justiça, mas em coordenação com vários órgãos do governo federal. Temos também que divulgar, né, os canais de denúncias existentes. E aqui no Disque 100... A gente também tem a opção de atendimento em outras línguas para facilitar o atendimento de migrantes que não falam português. E essas pessoas, principalmente, devem buscar informações e acessar os órgãos que são responsáveis por combater esse tipo de ilícito.
1: Lembrando que o Disque 100, né, a senhora mencionou, ele pode ser feito por ligação telefônica, pela internet. Quando a pessoa vai ligar, é só discar o número 100 de qualquer telefone?
13: Isso, é só discar o número 100 de qualquer telefone ou acessar um número no WhatsApp ou também acessar a internet, coloca Disque 100 que vai aparecer o local que ele pode fazer a denúncia via internet também.
2: Nós conversamos com a ministra substituta dos Direitos Humanos e da Cidadania, Caroline Reis. Muito obrigado, ministra, por sua entrevista aqui à Voz do Brasil.
13: Eu que agradeço. Obrigada.
1: Quem está esperando por uma perícia médica do INSS deve ficar atento.
2: Uma iniciativa da Perícia Médica Federal está antecipando o atendimento em agências de 14 estados.
1: Os detalhes na reportagem de Pedro Sardinha.
15: Atenção, segurados do INSS em todo o país. A Perícia Médica Federal está antecipando atendimentos em 37 agências espalhadas pelo Brasil. A ação contempla municípios de 14 estados: Alagoas, Bahia, Ceará, Goiás, Maranhão, Minas Gerais, Mato Grosso, Pará, Paraíba, Pernambuco, Piauí, Rio Grande do Norte, Rondônia e Tocantins. Quem explica como você pode garantir a sua vaga mais cedo é o diretor do Departamento da Perícia Médica Federal, Álvaro Fagundes.
16: O cidadão, sabendo que vai haver mutirão na sua cidade, ele pode ligar na Central 135 e solicitar a antecipação da sua perícia, assim como acessar o aplicativo Meu INSS. Além disso, a própria administração provê essa antecipação em muitos casos, naqueles casos que estão com longa espera, e avisa o requerente da nova data. Então, ele tem que ficar atento nas mensagens que eventualmente receba por mensagem de aplicativo ou por SMS.
15: Fique de olho no seu celular e lembre-se, mudar a sua perícia para uma agência mais rápida não altera o local onde você vai receber o pagamento do seu benefício. Não perca tempo. Acesse hoje mesmo o aplicativo Meu INSS ou ligue para o telefone 135. Reportagem Pedro Sardinha.
2: Guardar documentos é também preservar a história e a identidade de um povo.
1: Para incentivar iniciativas que cuidam desse patrimônio, está aberto um edital de apoio a projetos voltados à conservação e ao acesso de acervos documentais em todo o país.
17: Parte da memória do país está guardada em arquivos públicos, privados e comunitários. Nesses locais é feita a conservação, organização e digitalização dos acervos, um trabalho que pode ser financiado pelo edital Brasil Arquivos. A iniciativa vai destinar R$1.400.000 a 20 projetos. Cada um receberá R$70.000. O edital é uma parceria entre o programa ProMemórias, do Instituto Galo da Manhã, e o Arquivo Nacional. Podem participar projetos de preservação, organização, tratamento técnico, digitalização e difusão de acervos documentais. Um dos critérios do edital é regionalizar a seleção. Metade das vagas será distribuída entre as 5 regiões do país, com pelo menos 2 projetos de cada uma. A outra metade será preenchida pela classificação geral, independentemente da região. Nos dois casos, será respeitada a ordem de classificação. As inscrições são gratuitas e podem ser realizadas até o dia 2 de agosto. Acesse o edital e o formulário de inscrição pelo endereço promemórias.org.br. Reportagem Uriel Ricardo.
2: Está aberta até amanhã a indicação de vagas dos programas de pós-graduação do Brasil que desejam participar do Programa de Desenvolvimento Acadêmico Indígena.
1: A chamada prevê a concessão de até 300 bolsas, sendo 200 de mestrado e 100 de doutorado, para candidatos pertencentes a povos indígenas reconhecidos no território nacional.
2: As instituições interessadas devem informar o número de vagas que pretendem ofertar. A relação de habilitados será divulgada até 13 de agosto.
1: Saiba mais em gov.br/mec.
2: Essas foram as notícias do Governo Federal.
1: Uma realização da Secretaria de Comunicação Social da Presidência da República.
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1: Fique agora com as notícias do Poder Judiciário e do Congresso Nacional. Boa noite.
2: Boa noite, até amanhã.
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19: STF determina que a União apresente novas informações sobre os recursos destinados à Comissão de Valores Mobiliários. Para o STJ, valor de indenização por dano moral decorrente da morte de uma pessoa não deve ser definido apenas pelo parentesco. E Semana Nacional do Sistema Eletrônico de Votação acontece de 3 a 9 de agosto. Boa noite, eu sou Marcela Luiza. O ministro Flávio Dino, do Supremo Tribunal Federal, determinou que a União apresente novas informações sobre os recursos destinados à Comissão de Valores Mobiliários, a CVM. Pablo Lemos.
20: O ministro negou o pedido do Partido Novo para obrigar o governo a reservar desde já uma verba mínima para a autarquia no orçamento de 2027. Apesar disso, Flávio Dino reafirmou que os recursos arrecadados com a taxa de fiscalização do mercado de capitais devem ser destinados à CVM, conforme determinação do Supremo. Na decisão, o ministro determinou que o governo informe a previsão de arrecadação da taxa em 2027, quanto pretende destinar à comissão no orçamento e qual o custo necessário para manter as atividades de fiscalização da autarquia. Flávio Dino destacou ainda que o fortalecimento da CVM é importante para combater fraudes e crimes financeiros envolvendo o mercado de capitais.
19: STJ entende que valor de indenização por dano moral no caso de morte deve considerar convivência e dependência emocional ou econômica entre vítima e familiares que pedem a reparação. Fátima Uchoa.
21: Para a quarta turma, é preciso considerar também a convivência efetiva e se havia dependência emocional ou econômica entre a vítima e os familiares que pedem a reparação moral. O julgamento tratou da indenização a familiares de uma criança de um ano que morreu no desastre causado pelo rompimento da barragem da mina Córrego do Feijão em Brumadinho, Minas Gerais, em 2019. O colegiado manteve o direito de avós e tios, mas por considerar o valor desproporcional, o reduziu para R$150 mil a cada avô e para R$25 mil a cada tio. Segundo a relatora ministra Isabel Galotti, os critérios buscam evitar ampliação excessiva do número de beneficiários e fixação de condenações desproporcionais.
19: Vem aí a primeira Semana Nacional do Sistema Eletrônico de Votação de 3 a 9 de agosto. E os tribunais regionais eleitorais de todo o país já se preparam para o evento. Rimac Souto.
22: Na região sul, por exemplo, vão ter demonstrações sobre o funcionamento e a segurança da urna eletrônica, atividades educativas com estudantes, exposições, votações simuladas, sessão plenária externa e ações de enfrentamento à desinformação. O TRE do Paraná vai promover 137 ações em todo o estado. O de Santa Catarina vai apresentar os procedimentos de preparação da urna eletrônica, as etapas da votação e os mecanismos de segurança e auditoria, entre outras atividades. O TRE do Rio Grande do Sul vai começar a programação com uma demonstração da parte interna da urna eletrônica no plenário do tribunal. Para mais informações sobre a Semana Nacional do Sistema Eletrônico de Votação, é só acessar o site tse.jus.br.
19: Justiça do Trabalho considera que nem sempre é preciso avaliar perícia médica para julgar comportamento de profissional demitido por justa causa. Rocine Gomes.
23: Um bancário da Caixa foi demitido por assédio ao atender uma cliente. Anos antes, ele já havia sido alertado e suspenso pelo comportamento inadequado. Em defesa, alegou que sofria de alcoolismo e tentou apresentar uma perícia médica para provar que não tinha consciência dos atos. Mas a Justiça do Trabalho rejeitou, porque entende que as provas do processo foram suficientes para mostrar que o profissional tinha capacidade de entender o que fazia.
19: Justiça Federal determina que município de Viana, no Maranhão, encerre atividades de lixão clandestino em até 6 meses. A decisão atendeu a um pedido do MPF, Sabrine Menezes.
3: Além disso, a Justiça determinou a apresentação do Plano Municipal de Gestão Integrada de Resíduos Sólidos e de um projeto de aterro sanitário que deve ser regularizado no prazo de 3 meses. O objetivo da decisão é recuperar a área degradada e regularizar a gestão de resíduos sólidos produzidos no município. Em caso de descumprimento da ordem de desativação do lixão, será aplicada uma multa diária de R$5.000.
19: 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Uma boa noite e até amanhã.

0: pensão. Nova lei cria transferência automática da pensão alimentícia.
1: Plataforma do Senado para sugestão de projetos registra recorde de participação.
0: Boa noite.
2: Boa noite.
0: O pagamento da pensão alimentícia vai ganhar um novo mecanismo para facilitar o cumprimento das decisões judiciais.
1: Sancionada pelo Executivo, a chamada Lei do Pix Pensão altera o Código de Processo Civil e autoriza a transferência automática do valor devido da conta bancária do devedor para a do beneficiário. A reportagem é de Yasmin Rodrigues.
3: Foi sancionada pelo Executivo a chamada Lei do Pix Pensão, que altera o Código de Processo Civil para permitir que o valor da pensão alimentícia seja debitado automaticamente da conta do devedor e transferido para a do beneficiário. A medida busca dar mais segurança às famílias que dependem desses recursos. A advogada especialista em direito de família, Aline Sacomano, explica como o mecanismo vai funcionar.
4: O chamado PIX pensão, porque que o mecanismo de pagamento automático da pensão alimentícia por meio do PIX, mas sempre mediante uma determinação judicial. A grande novidade é que em vez do pagador da pensão alimentícia realizar a transferência manual, sai automaticamente debitado da conta dele.
3: Caso não haja saldo suficiente na conta indicada, o sistema poderá tornar indisponíveis outros ativos financeiros do devedor até alcançar o valor da dívida. Depois dos prazos previstos em lei, esses recursos poderão ser convertidos em penhora e transferidos ao credor. A proposta foi aprovada pelo Congresso Nacional e recebeu parecer favorável da relatora no Senado, a senadora Ana Paula Lobato, do PSB do Maranhão. Segundo ela, a iniciativa vai fortalecer a proteção de crianças e adolescentes que dependem da pensão alimentícia para custear despesas com vestuário, educação e alimentação, por exemplo.
5: A proposição merece acolhida porque enfrenta problema recorrente nas execuções de alimentos, a necessidade de sucessivas provocações judiciais diante de inadimplimentos mensais. Ao permitir a transferência automática da prestação alimentícia, o projeto confere maior efetividade à decisão judicial já proferida.
3: A lei do PIX Pensão vai entrar em vigor um ano após a publicação, em julho de 2027.
0: E mulheres vítimas de violência doméstica e mães que criam os filhos sozinhas podem ter prioridade na distribuição de terras da reforma agrária.
1: O projeto está pronto para ser votado pela Comissão de Agricultura. A reportagem é de Marcela Cunha.
6: A proposta altera a lei da reforma agrária para facilitar a titulação de terras em nome de mulheres trabalhadoras da agricultura familiar. Na distribuição dos lotes, terão prioridade as trabalhadoras rurais responsáveis sozinhas pela família e as vítimas de violência doméstica. Para a senadora Tereza Cristina, do Progressistas de Mato Grosso do Sul, a medida amplia a autonomia econômica das mulheres.
7: Isso dá segurança. Nós temos muito alcoolismo na área rural, né? E às vezes o marido vai embora e deixa a mulher com 4, 5 filhos para criar, quando não quer que ela saia do lote nos assentamentos. Elas tendo a segurança do título de propriedade da sua terra, para poder buscar crédito e tendo assistência técnica, elas podem fazer a diferença.
6: As regras serão detalhadas em regulamento depois de consulta pública. O projeto também beneficia famílias rurais com pessoas com deficiência. Já aprovado pela Comissão de Direitos Humanos, o projeto tem parecer favorável do relator, senador Wellington Fagundes, do PL de Mato Grosso. E se passar pela Comissão de Agricultura, seguirá para votação no plenário.
0: A pauta climática avançou no Senado no primeiro semestre.
1: Com a previsão de intensificação do fenômeno El Niño nos próximos meses, projetos voltados ao enfrentamento dos eventos climáticos extremos e a adaptação às mudanças do clima devem ganhar prioridade na retomada dos trabalhos legislativos. Os detalhes com o repórter César Mendes.
8: O El Niño é um fenômeno climático natural que causa o aquecimento das águas do Oceano Pacífico, alterando os ventos e a distribuição das chuvas em várias regiões do planeta, inclusive no Brasil. Este ano, o pico será entre outubro e dezembro, mas fortes ventanias, chuvas torrenciais e um tornado registrado nos últimos dias no país alertam que propostas de enfrentamento das mudanças do clima devem ter prioridade. É o caso do projeto aprovado na Comissão de Assuntos Econômicos e agora em análise na Comissão de Meio Ambiente, que cria o Programa Nacional do Metano Zero, do senador Fernando Dueire, do PSD.

0: e de Pernambuco.
1: Esse projeto estimula tecnologias e a recuperação energética de resíduos.
0: Na Comissão de Meio Ambiente foram aprovadas a criação das políticas de fomento à agricultura regenerativa, do senador Sérgio Petecão, do PSD do Acre, e de desenvolvimento sustentável da pesca, de Alessandro Vieira, do MDB de Sergipe, além do mapa do Caminho Brasileiro da Transição Justa para a Economia de Baixo Carbono, do senador Beto Faro, do PT do Pará, agora em análise na Comissão de Constituição e Justiça.
2: E na retomada dos trabalhos legislativos, o Congresso Nacional terá como prioridade a análise de pelo menos 87 vetos presidenciais que trancam a pauta. Os dispositivos tratam de temas como saúde, educação, economia e segurança pública. Pela Constituição, um veto precisa ser apreciado em até 30 dias após o recebimento. Passado esse prazo, ele passa a impedir a votação de outras matérias em sessão conjunta de deputados e senadores. Para derrubar um veto presidencial, é necessária a maioria absoluta dos votos das duas casas. A última sessão do Congresso para análise de vetos foi realizada em maio.
3: Entre os vetos que aguardam votação, estão trechos do Estatuto do Pantanal e da Lei Geral do Esporte. Também está na pauta o veto integral ao projeto que flexibilizava regras para a contratação de jovens de 18 a 29 anos que nunca tiveram a carteira assinada.
2: A proposta reduzia a alíquota do FGTS e a contribuição previdenciária como incentivo para que empresas contratassem trabalhadores sem experiência. Ao vetar o projeto, o governo argumentou que a medida contrariava a Constituição e o interesse público. Autor da iniciativa, o senador Irajá, do PSD do Tocantins, afirma que a proposta representa uma alternativa para reduzir o número de jovens que não estudam nem trabalham.
4: Os adolescentes, os jovens, que tanto sonham e almejam ter uma profissão, ter a sua independência financeira, hoje não possuem nenhum tipo de perspectiva, porque o próprio mercado de trabalho justifica que esses jovens não têm experiência profissional. Ora, é um dilema. Se ele não tem oportunidade, como é que ele vai ter experiência?
3: Cada vez mais brasileiros têm usado a internet para participar das decisões do Senado. O balanço do primeiro semestre do site E-Cidadania aponta crescimento no uso da plataforma, que permite ao cidadão apresentar ideias para novas leis, manifestar opinião sobre projetos em análise e acompanhar audiências públicas e sabatinas.
2: Entre os assuntos que despertaram maior interesse da população estão propostas relacionadas à educação e sugestões sobre direitos e remuneração de militares. A reportagem é de Yasmin Rodrigues.
5: O programa E-Cidadania registrou mais de 8 mil ideias legislativas enviadas por cidadãos, que receberam mais de 500 mil apoios. Além disso, milhares de pessoas participaram de consultas públicas e de eventos interativos promovidos pelo Senado. Entre os assuntos que despertaram maior interesse da população, estiveram ideias relacionadas à educação e sobre direitos e remuneração de militares. Segundo o coordenador do programa E-Cidadania, Alisson Bruno, a quantidade de apoios registrados já se aproxima de todo o volume alcançado em 2025. Ele ainda destacou que qualquer cidadão pode participar das atividades do Senado, inclusive pessoas surdas ou quem não possui acesso à internet.
6: É importante informar que essa ferramenta é o espaço onde as pessoas participam enviando as suas ideias para virarem projetos de lei. É possível enviar as ideias pela internet, escrevendo as ideias, ou até mesmo gravando um vídeo em Libras e nos enviando o link desse vídeo. E aqueles que não têm acesso à internet podem ligar para o telefone 0800 do Senado.
5: As ferramentas do programa E-Cidadania seguem abertas durante todo o ano. Para participar das atividades, é só acessar o portal em senado.leg.br/e-cidadania ou ligar na ouvidoria do Senado em 0800 061 2211.
3: Com edição de Paula Groba e trabalhos técnicos de Eliseu Caires, o Jornal do Senado fica por aqui. Acompanhe agora as notícias da Câmara dos Deputados. Boa noite.
2: Boa noite e até amanhã.
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8: Avança na Câmara a instituição de auxílio financeiro para cuidador familiar.
9: Mulheres com medida protetiva terão benefício em programa habitacional.
8: Projeto reduz tributo para combustível produzido a partir do óleo de dendê.
10: Boa noite. A Câmara está examinando proposta que concede benefícios tributários para o combustível produzido a partir do óleo de dendê. A repórter Silvia Munhato traz mais informações sobre o projeto de lei.
11: A Comissão de Minas e Energia da Câmara aprovou o projeto que reduz a zero as alíquotas de PIS/PASEP e COFINS para o biodiesel fabricado a partir de dendê. O óleo de dendê é uma das principais matérias-primas para a produção de biocombustíveis na região norte. Segundo o relator, deputado Gabriel Mota, de Roraima, o dendê se destaca por sua alta produtividade, baixo custo de produção, oferta regular ao longo do ano, baixa exigência tecnológica na colheita e adaptação a solos pobres. O autor da proposta, deputado defensor Estélio Denner, também de Roraima, diz que o objetivo é aumentar a produção e o total de empregos.
12: Quem produz lá na ponta fica mais incentivado para produzir ainda mais o dendê. Então a perspectiva é com esse nosso projeto, depois que entrar em vigor, depois da sanção presidencial, é que a gente tem uma maior produção no óleo de dendê do Brasil e que a gente possa também fomentar a indústria de biodiesel.
11: A proposta que elimina a tributação de contribuições sociais sobre a produção de biodiesel a partir do dendê será analisada agora pelas comissões de Finanças e Tributação e de Constituição e Justiça. Da Rádio Câmara de Brasília, Silvia Munhato.
13: Justiça.
14: O projeto que permite ao juiz decretar divórcio de forma imediata, mesmo com disputa sobre bens, foi aprovado pela Câmara e seguiu para análise do Senado. Entenda a mudança com a repórter Sofia Peçanha.
15: A Câmara dos Deputados aprovou o projeto que permite ao juiz decretar o divórcio de forma imediata no início do processo judicial, mesmo que haja disputa por bens ou discordância de uma das partes. A proposta, aprovada pela Comissão de Constituição e Justiça, altera o Código de Processo Civil. Hoje, quando uma pessoa entra na justiça pedindo a separação, o outro cônjuge precisa ser comunicado oficialmente antes da decisão do juiz. Pelo projeto, o magistrado poderá decretar o divórcio logo no início do processo. A outra parte será avisada oficialmente depois e poderá recorrer. Na prática, isso significa que o fim do casamento poderá ser reconhecido mais rapidamente pela justiça, enquanto outras questões do processo, como divisão de bens, pensão ou guarda de filhos, continuam sendo analisadas. Segundo a autora do projeto, a deputada Laura Carneiro, do PSD do Rio de Janeiro, a medida busca tornar mais rápida a dissolução do casamento e evitar conflitos prolongados entre os cônjuges.
16: Porque às vezes o casal continua sem se divorciar, impede que uma nova família seja constituída, ou pior, vira uma grande chantagem entre cônjuges que não é saudável, especialmente para as crianças.
15: Segundo especialistas, a mudança acompanha entendimento já adotado pelo Superior Tribunal de Justiça, que admite a decretação do divórcio de forma antecipada em determinadas situações. A especialista em Direito Constitucional, Adriane Folt, explica que hoje a separação do matrimônio depende apenas da vontade de um dos cônjuges.
17: Podendo, então, o divórcio ser decretado de forma direta e imediata, sem a anuência da outra parte, sem a sua concordância.
15: O projeto que permite ao juiz decretar o divórcio de forma imediata no início do processo judicial segue para análise do Senado se não houver recurso para análise no plenário da Câmara. Da Rádio Câmara de Brasília, Sofia Peçanha.
13: Meio Ambiente.
10: Proposta impede punição de dono de imóvel rural com incêndio involuntário. O repórter José Carlos Oliveira nos conta como está a análise do projeto na Câmara.
18: As comissões de Agricultura e de Meio Ambiente da Câmara dos Deputados aprovaram um projeto de lei que isenta de sanção ou embargo o dono de imóvel rural que tenha ocorrido incêndio involuntário. A proposta do deputado Lúcio Moschini, do PL de Rondônia, altera a lei que criou a Política Nacional de Manejo Integrado do Fogo a fim de proteger o proprietário rural nos casos de queimada na vegetação nativa sem intenção nem negligência. Relator na Comissão de Meio Ambiente, o deputado Nilton Tato, do PT de São Paulo, explica a situação em que ocorrerá a isenção de punição ao proprietário rural.
19: Se um proprietário de uma área for atingido por um incêndio que começou numa área vizinha, a legislação pode ter uma interpretação hoje que coloca ele no mesmo grau de responsabilização. Então, o que o deputado Moschini fez, e por isso isso é meritório o projeto dele, é de deixar muito claro de que aquele proprietário vizinho que foi atingido por um incêndio, que não tem a responsabilidade, não venha a ter esta responsabilidade.
18: Nilton Tato fez ajustes pontuais no texto.
19: E o que a gente fez foi deixar mais explícito para que isso não venha causar algum dano, algum prejuízo, porque não é justo que um proprietário assuma dano de um crime que tenha acontecido em outra área e não na dele.
18: Falta apenas a aprovação da Comissão de Constituição e Justiça para a proposta ser encaminhada diretamente para a análise do Senado, sem necessidade de votação no plenário da Câmara. Da Rádio Câmara de Brasília, José Carlos Oliveira.
13: Previdência.
14: Comissão aprova projeto que institui auxílio para cuidador familiar. A repórter Maria Neves tem os detalhes da proposta.
20: A Comissão de Defesa dos Direitos da Pessoa Idosa da Câmara aprovou o projeto do deputado Marcos Tavares, do PDT do Rio de Janeiro, que institui auxílio financeiro de R$ 600 para cuidadores não remunerados de pessoas idosas ou com deficiência. Pelo texto, terá direito ao benefício cuidadores da família que residam na mesma casa de quem recebe o cuidado. O cuidador familiar também não poderá ter trabalho formal remunerado que impeça o cuidado. Além disso, deve estar com os dados atualizados no Cadastro Único do Governo Federal, o CAD Único, e a renda mensal de cada integrante da família não pode ultrapassar um quarto do salário mínimo. Hoje, esse valor equivale a R$ 425. O relator, deputado Heriberto Medeiros, do PSB de Pernambuco, ressaltou que em 2024 entrou em vigor a Política Nacional de Cuidados prevista em lei. Segundo explica, a norma estabelece diretrizes para profissionalização e apoio a cuidadores, além de reconhecer o cuidado como dimensão fundamental da proteção social. No entanto, a legislação não prevê compensação financeira para situações em que familiares assumem a tarefa de cuidar de um parente de forma integral e permanente. Na opinião do deputado, a remuneração por esse trabalho vai melhorar, inclusive, o bem-estar de idosos e de pessoas com deficiência.
21: Projeto que irá beneficiar, dar atenção àquelas pessoas da família que cuidam dos seus familiares por necessidade. As pessoas idosas, pessoa com deficiência que não tem condições de pagar a um cuidador, esse cuidador da família que está dando essa atenção irá ter o auxílio de R$ 600 para a sua sobrevivência, mas também para cuidar com atenção, com cuidado, com zelo que verdadeiramente merece a pessoa idosa e a pessoa com deficiência.
20: Ainda de acordo com o texto aprovado, o auxílio financeiro ao cuidador não remunerado poderá ser recebido mesmo por quem já conta com outros benefícios de programas de transferência de renda, como Bolsa Família. Entretanto, a soma dos valores recebidos não pode ultrapassar um salário mínimo. Os cuidadores de famílias em que a renda de cada integrante seja maior que um quarto do salário mínimo poderão receber a metade do auxílio financeiro, no valor de R$ 300, por até 24 meses. A proposta que institui o auxílio para o cuidador familiar ainda será analisada pelas comissões de Previdência e Assistência Social, de Finanças e Tributação e de Constituição e Justiça. Da Rádio Câmara de Brasília, Maria Neves.
13: Habitação.
10: Comissão aprova projeto que beneficia mulheres com medidas protetivas no Minha Casa Minha Vida. A repórter é Silvia Munhato.
11: A Comissão de Desenvolvimento Urbano da Câmara aprovou o projeto que altera as regras do programa Minha Casa Minha Vida para beneficiar mulheres sob medida protetiva. Pelo texto, essas mulheres poderão financiar um imóvel pelo programa, mesmo que já possuam outra casa ou tenham recebido subsídios habitacionais anteriormente, condições que normalmente impediriam o acesso ao benefício. A proposta original focava no financiamento de reformas de segurança nas residências atuais das vítimas. O texto aprovado é o relatório da deputada Natália Bonavides, do PT do Rio Grande do Norte, que permite a compra de novas unidades. Segundo ela, a prioridade deve ser a retirada da vítima do local de risco.
0: Aquela situação dessa mulher vai permitir com que ela acesse de forma emergencial as políticas do programa Minha Casa Minha Vida. Isso é muito importante porque a gente está vendo um crescimento da violência contra as mulheres e um crescimento brutal.
11: O projeto que beneficia mulheres sob medida protetiva dentro do Minha Casa Minha Vida será analisado agora pelas comissões de Defesa dos Direitos da Mulher, de Finanças e Tributação e de Constituição e Justiça. Da Rádio Câmara de Brasília, Silvia Minhato.
13: Transportes.
14: Avança na Câmara projeto que permite a substituição das lâmpadas originais dos faróis dos veículos por modelos de LED. A repórter Júlia Lopes tem os detalhes.
1: A Comissão de Viação e Transportes da Câmara aprovou um projeto que permite a substituição das lâmpadas originais dos faróis por modelos de LED, independentemente da idade do veículo. Atualmente, o Conselho Nacional de Trânsito, o CONTRAN, proíbe a troca em carros que não foram projetados para esse tipo de tecnologia. Pelo texto aprovado, a substituição será permitida desde que as lâmpadas tenham certificação do Instituto Nacional de Metrologia, Qualidade e Tecnologia, o INMETRO, e que a instalação siga os padrões de segurança e regulagem definidos pelo próprio CONTRAN. O relator da proposta, deputado Zé Trovão, do PL de Santa Catarina, afirmou que o objetivo é ajudar principalmente proprietários de veículos mais antigos que hoje enfrentam dificuldades para encontrar peças compatíveis. Ele destacou que os benefícios do uso de LED podem trazer mais eficiência, durabilidade e sustentabilidade.
22: Você às vezes está viajando, queima uma lâmpada. Você chega num lugar, não tem lâmpada normal, o cara só tem lâmpada de LED. Você coloca, porque você não pode andar no escuro. Quando a polícia te para, você é multado por isso. E ele pode reter o seu veículo. Então o que nós estamos fazendo hoje é dando clareza a isso. Caminhão ele pode ser feita a transferência de lâmpadas comuns para lâmpadas de LEDs, que além de ser mais eficaz, inclusive na iluminação, são lâmpadas que consomem menos energia. Então a gente está ajudando em vários sentidos. Primeiro, na sustentabilidade e também na visão do caminhoneiro, que é tão importante no nosso transporte.
1: A proposta que altera as regras atuais do CONTRAN sobre o uso de lâmpadas de LED em veículos segue agora para análise na Comissão de Constituição e Justiça. Da Rádio Câmara de Brasília, Júlia Lopes.
13: Ciência e tecnologia.
10: Projeto amplia recursos de acessibilidade na internet, em transmissões de vídeo e em jogos eletrônicos. A repórter Daniele Lessa nos traz quais as medidas.
14: A Comissão de Ciência, Tecnologia e Inovação da Câmara dos Deputados aprovou o projeto que amplia os recursos de acessibilidade na internet e em jogos eletrônicos para pessoas com deficiência. A proposta é da deputada Maria Rosas, do Republicanos de São Paulo, e altera o Estatuto da Pessoa com Deficiência para garantir mais inclusão no ambiente digital. Entre as medidas previstas, o projeto estabelece que empresas de jogos eletrônicos devem garantir, na medida do possível, o acesso de pessoas com deficiência. O texto aprovado também prevê que transmissões de vídeo pela internet, inclusive videoconferências, ofereçam legendas em tempo real, janela com intérprete de Libras e opção de áudio com audiodescrição. Além disso, serviços de streaming e de distribuição de conteúdos audiovisuais na internet deverão apresentar planos de ação para implantar os requisitos de acessibilidade, com um prazo de adaptação de até 10 anos. O relator na Comissão de Ciência, Tecnologia e Inovação, deputado Davi Soares, do Podemos, de São Paulo, destacou o impacto social da medida.
23: Olha, eu creio que não vai ter nenhuma resistência, porque essa pauta é justa. Nós estamos falando aí entre 7,3% a 8,9% da população que tem deficiência, muitos deles deficiência visual. Precisavam fazer esse regulamento até para a indústria ter base legal para poder prover. Certamente vai se tornar uma legislação aí há muito tempo esperada por esse grupo da população.
14: Segundo o relator, a proposta cria uma base legal importante para que empresas e plataformas digitais ampliem a oferta de recursos acessíveis, reduzindo barreiras ainda existentes no ambiente digital. O projeto que amplia recursos de acessibilidade na internet, em transmissões de vídeo e em jogos eletrônicos, será analisado agora pelas comissões de Comunicação e de Constituição e Justiça. Da Rádio Câmara de Brasília, Daniele Lessa.
13: Educação.
14: Avança na Câmara a proposta que muda a LDB para exigir das escolas a definição de uma estratégia de prevenção de acidentes e doenças. Confira na reportagem de Luiz Cláudio Canuto.
3: A Comissão de Integração Nacional e Desenvolvimento Regional da Câmara dos Deputados aprovou o projeto que exige estratégia nas escolas para prevenção de acidentes e doenças. A proposta altera a LDB, Lei de Diretrizes e Bases da Educação Nacional, que já prevê ações contra as drogas. A relatora na comissão, deputada Socorro Nery, do PP do Acre, manteve as mudanças feitas na Comissão de Educação. A versão original previa a criação nas escolas de comissões internas para prevenção de acidentes, doenças e violência. Mas o entendimento foi o de que as escolas devem ter autonomia para tomar as providências que acharem mais oportunas para cumprir suas responsabilidades.
4: Nós observamos que durante a pandemia de Covid-19, a escola passou a ser um espaço muito importante. Não apenas porque ali também pode se disseminar muito rapidamente vírus, doenças, mas também como um espaço que pode e deve atuar na busca de novos comportamentos, novas atitudes, novos valores, cuidando devidamente da infraestrutura, dos brinquedos, do parque, da carteira escolar, portanto, olhando para todo o ambiente escolar e fazendo a devida prevenção para evitar acidentes e violências a crianças e adolescentes nesse ambiente.
3: O projeto foi apresentado pelo deputado Bruno Ganem, do Podemos de São Paulo, e ainda vai passar pelas comissões de Finanças e Tributação e de Constituição e Justiça. A proposta, em princípio, não precisa passar pelo plenário. Para virar lei, o projeto deve ser aprovado pela Câmara e pelo Senado. Da Rádio Câmara de Brasília, Luiz Cláudio Canuto.
13: Direitos Humanos.
10: A Comissão de Direitos Humanos da Câmara aprovou projeto que garante o uso de elementos culturais e espirituais em espaços públicos e privados. A repórter é Sofia Peçanha.
15: A Comissão de Direitos Humanos, Minorias e Igualdade Racial da Câmara dos Deputados aprovou o projeto que garante o direito ao uso de elementos culturais e espirituais por povos indígenas, comunidades quilombolas, povos e comunidades tradicionais e grupos de matriz afro-brasileira em espaços públicos e privados de uso coletivo. A proposta, apresentada pela deputada Célia Chacrabá, do PSOL de Minas Gerais, estabelece que itens como cocares, turbantes, tranças, vestes rituais, maracás e outros adornos simbólicos possam ser utilizados sem que isso resulte em restrição de acesso, constrangimento ou qualquer forma de discriminação. Durante a votação na comissão, a autora evidenciou a necessidade de proteger a diversidade cultural brasileira.
5: Mas dizer que a nossa identidade é a nossa principal vestimenta, as pessoas compram calça, tiram calça, compram paletó de todas as cores, isso não muda a estética das pessoas. Ao mesmo tempo, isso é uma pressão monocultural. A nossa cultura na fotografia é a expressão, porque as pessoas, por muitas vezes, a gente tem medo quando a gente perde uma identidade no aeroporto, quando perde uma identidade no meio do caminho. Eu tenho medo mesmo é de perder a nossa identidade ancestral, porque esse sim é o nosso principal documento.
15: O projeto reforça direitos já previstos na Constituição, como a liberdade de crença, a livre expressão cultural e a dignidade da pessoa humana, além de responder a casos de discriminação. Em seu parecer, o relator, o deputado Rimonte, do PT do Rio de Janeiro, afirmou que a proposição contribui para o fortalecimento da proteção jurídica dessas manifestações, ao explicitar garantias e induzir mudanças institucionais necessárias à prevenção de violações de direitos. A deputada Duda Salabert, do PSOL de Minas Gerais, concordou com o parecer do relator e acrescentou que o projeto garante o direito de existir no espaço público.
6: A cidade é um espaço de disputa simbólica, disputa cultural e disputa humanitária. Então, se os indígenas não podem ocupar os espaços com suas vestimentas, com a sua tradição, a cidade está dizendo que os indígenas não podem ocupar aquele espaço. Então, é um projeto sobre democracia, é um projeto sobre o direito à cidade.
15: O texto proíbe a discriminação em locais como aeroportos, escolas, hospitais, repartições públicas e estabelecimentos comerciais, além de prever que órgãos públicos e empresas prestadoras de serviços adotem medidas de capacitação de seus agentes para promover o respeito à diversidade cultural e étnica. O projeto vai ser analisado ainda pelas comissões da Amazônia e dos Povos Originários e Tradicionais e de Constituição e Justiça. Em princípio, não precisa passar pelo plenário. Para virar lei, a proposta precisa ser aprovada pela Câmara e pelo Senado. Da Rádio Câmara de Brasília, Sofia Peçanha.
14: Termina agora o Jornal Câmara dos Deputados, produzido pela Rádio Câmara, com trabalhos técnicos de Wellington Teles e apresentação de Paula Bittar e Val Monteiro. Boa noite.
10: A Voz do Brasil volta amanhã. Boa noite para você.
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7: 20:01. 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
1: Bem-vindos ao Paradão Sertanejo, o programa que está no ar desde 2012. Trazendo o melhor da música sertaneja com Samir Becker e Giza Vitinski.

0: 8:04, horário oficial de Brasília. Boa noite pra você, ligado aqui com a gente na Rádio Esmeralda.
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0: É a produção executiva da Gilda Vitinis, que é dama do rádio. Até as 11 horas da noite, na sua companhia. É o nosso Paradão Sertanejo, na Rádio Esmeralda de Vacaria.
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0: 13 graus a temperatura nesse momento aqui na Manuel de Brito, 405 Bairro Cristina.
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0: e você se liga junto com a gente.
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0: É às 11 da noite, aí tem muita música pra você. 3231-7828, hein? É pra você participar aqui junto com a gente na Mais Popular. 3231-7828. 984-18-6298. Os números da comunicação, te liga. Tá começando aí o Luiz Gonzaga lá da Imperial, né? O nosso Paradão Sertanejo.
2: Essa música é uma música que, digamos assim, foi o divisor de águas do corpo e alma, onde o estilo cachaca se consagrou nesses 50 anos do corpo e alma. Aquela dos
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1: Oito horas e 10 minutos, horário oficial de Brasília, o nosso Paradão Sertanejo, 13 graus de temperatura. É hoje dia 30 do mês de julho. É, gente, a temperatura da Vacaria vai ser amena hoje, 11 graus, viu, amigo? Amanhã, dia 31, o dia será ensolarado, temperatura máxima 21, mínima de 11. Informações do tempo com a minha querida Giza Vestiriza. Esse é o nosso Paradão Sertanejo. 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É o nosso Paradão Sertanejo até às 11 da noite na sua companhia.
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1: 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Meu amigo Leandro, meu amigo Jason, um abraço aí pra você. O Grêmio tá perdendo pela Sul-Americana, viu, gente? Aí, segundo tempo já, tá? Tá perdendo de 1-0, está dando adeus à Copa Sul-Americana. 8 minutos do segundo.

0: cidade.
1: 8 horas e 12 minutos, é o nosso Paradão Sertanejo, é, rapaz, olha só. 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É, vamos chegando então, aqui com mais música aí pra você, aqui com o nosso Paradão Sertanejo.

0: 8:18, horário oficial de Brasília, o nosso Paradão Sertanejo. Hoje, dia 30 do mês de julho, é dia de São Pedro Crisóstomo e também dia de Los Mártires, mártires da Revolução de Cuba. É os mártires de Cuba, né? E também dia de Paradão Sertanejo até as 11 da noite, aí no penúltimo dia do mês, né? Oh, esse julho aí, né, Gisele? É, mês que vem é agosto, né? Agosto de Deus aí, né? Abraço aí pro pessoal ligado com a gente, o Bira aí também, né? Tá aí na companhia, o Paulo também ligado com a gente, né? Mandando um abraço aí pra todo mundo que tá na nossa companhia. 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Abraço aí pra toda a rapaziada. Hoje estamos aí comemorando mais uma data, né, Jesus? Estamos comemorando aí 17 anos de casados, né? Casamos no dia 30 de julho de 2008. E de lá pra cá, fizemos aí uma jornada maravilhosa, né, dona Gisa? Graças a Deus, né? É, eu aí dando aí a graça da minha companhia pra ti, da tua pra mim, né? Graças a Deus, nunca mais, gente, a gente aí desgrudou um do outro, né? Até trabalhar junto, a gente trabalha, graças a Deus, né? Minha linda esposa, dona Gisa, né? Deixa que eu chamo ela de linda, né? Todo dia eu chamo, né? Graças a Deus. É, abraço aí pra você que tá ligado com a gente. Obrigado, Gisa, pelo companheirismo, minha querida. Deus abençoe você, a sua saúde. E a gente tem aí longos e longos anos aí, um junto do outro. Graças a Deus, com muito amor e carinho. Sabe que eu te amo muito, né, dona Gisa? E uma singela homenagem pra você com essa música maravilhosa.
1: Agradeço muito a vocês pelo carinho. Obrigado a todos.

8:28, horário oficial de Brasília, o nosso paradão sertanejo aqui na Mais Popular. 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Relógio batendo aí, 8:30, horário oficial de Brasília. Aqui na nossa Rádio Esmeralda Mais Popular. 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
9: 20h43.
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Boa noite, meu amigo locutor. Meu amigo, hoje eu gostaria de oferecer uma música para um casal que eu tenho grande admiração pelo talento deles. Faz nós viver momentos de alegria na tarde e na noite, todos os dias. Então gostaria de pedir aniversário de casamento com Teixeirinha e oferecer para você e a sua esposa. Diz um abraço, Samir.

Boa noite, Gisa. Boa noite, Samir Drovo. Parabéns aí para os anos de casado e de vocês. Que Deus ilumine vocês dois aí. Um abraço aí para vocês. Daí, ô, Gisa, daí você escolhe a música para vocês. Tá bom, minha amiga?

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3: Oi, Samir. Aqui é o Paulo Sérgio Gramado. Toca uma estrelinha pra nós aí. Então tá, eu queria oferecer pra minha esposa Sebastiana, pro guri que tá aqui no sofá, pra Giz aí pra ti, tá? Então tá, meu guri, um abraço. E saí de vacaria mais. Saí com a esmeralda no coração, que nem os outros. Eita, um abraço.
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